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Pontualmente 5 horas da manhã, muito bom dia. Estamos chegando mais uma semana, mais um mês. Hoje dia 1º do mês de junho de 2026. Dia de São Justino. Também São João Batista e Santo Aníbal Maria de França. Hoje é Dia Mundial dos Pais, também Dia Mundial do Leite. Também inicia-se o Junho Vermelho, mês de doação de sangue. Também início do Junho Verde, proteção do meio ambiente. Essa semana é a semana do meio ambiente, também o dia da imprensa. E dia de Bom Dia Gaúcho.

fase da lua é cheia, estação é outono. Já faltando 20 dias aí para o início do inverno. A temperatura está em 18 graus, se não os meteorologistas não estiverem enganados, previsão para hoje. Parecida com ontem, o sol com muitas nuvens e períodos de céu nublado à noite, forma-se um nevoeiro.

Ah, eu vi que tinha coisa errada. Temperatura 9 graus. A máxima que deve chegar até os 18 graus no dia de hoje. Isto. Agora tá certo, como diz o Sérgio. Segundo, vamos cumprimentando você, nosso amigo do campo, nosso amigo da cidade, você que está indo para o trabalho, você que está voltando. Você que já está trabalhando, sejam todos muito bem-vindos. Vamos até às 6h25 aí com o melhor da música do Rio Grande. 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Bom dia, Marli, bom dia a toda a sua equipe. Começando aí o Mãe Campeira, Grupo Querência. Depois, na sequência, vem o Bacudo, Nossa Vaneira e Guaria Campeira. E o Porca Véia com Sentimento de Trovador. Vamos lá, segundo dia 1º de junho, 2026. Bom dia, bom dia, bom dia.

5:16, este é o Bom Dia Gaúcho desta segunda-feira, dia 1º do mês de junho de 2026. Cumprimentando você que já está sintonizado conosco, o seu Gilberto Facchini. Se atrapalhou o pessoal no fim de semana, né? Barbaridade. Podia ter sido mais, viu? Talvez tenha sido o horário. Muito cedo, né? Tá feia a situação da dupla Grenal. Barbaridade. Douglas Teles já está ligado conosco, grande abraço, excelente semana, excelente mês para todos nós aí.

seu Paulinho também já tá mandando seu alô aí. Vamos. Vamos pra não perder o ônibus na segunda-feira. Vamos neste bloco aí de quebra-queixo aos tiranos. Depois, na sequência, o grupo Carquejo Não Te Anseia. Também o Wagner Nunes, Quando a Cavalo Num Crioulo, ele que estará aí o dia 13 agora, CTG Rancho na Integração. Grandioso jantar baile com os vacarenses. 30 anos dos Cavaleiros do Quinto Distrito. Nosso amigo Valmir, também pro nosso amigo Rui Teles. Para todos os amigos dos Cavaleiros do Quinto, patrão Paulo, os demais amigos aí que estão já ligados e linkados conosco. 5 e 18, temperatura 9 graus.

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0: 5:30, já de volta por aqui no Bom Dia Gaúcho, desta manhã de segunda-feira, início do mês de junho. Falta só mais meio ano, piazada. Vamos às cotações agropecuárias aí para esta segunda-feira. As cotações que fecharam a semana. A soja fechou a semana em R$124 a saca. R$64 a saca de milho. Feijão preço médio R$147. Boi gordo entre R$10,90 a R$11,50. Terneiros e terneiras de R$12 a R$14, dependendo da quantidade e a forma de pagamento e a localização. A vaca gorda R$10 a R$10,50. Cordeiros e cordeiros a R$12. Suínos R$6,50 a R$6,80. E o dólar fechou a semana em alta R$5,06. Nosso amigo Zé, tio Zé, lá na Eletricar, já de ouvido atento, rádio ligado, Mato Cevado, grande abraço. Tio Deco. Tio Jair, toda a turma que anda por ali, Murilo. Segundou. Nosso amigo Kiko.
1: Bom dia, Anderson.
0: Bom dia.
1: Toca aí. Tá nascendo um potrinho, amigo, velho. Não pude ver nesse inverno. Toca pro meu amigo Luiz Hamilton Cigueira, meu amigo Jair, pessoal dele. O Ney aí. O pessoal do Ney também. Pra todos que estão na escuta, meu amigo Juliano na distância do Banhadal. Tio Nica, velho. Pra todos que estão na escuta. Um abraço. Acompanhar meu verdito.
2: Bom dia, Duarte. Bota uma pra nós escutar com
0: aquela
2: escuela aí. Você é um baita no cara aí, te considero aí. E aquele abraço aí, Eduardo. Boa semana pra tu aí, pra nós aí. Vamos na luta. E aquele abraço pra tu aí, Eduardo.
0: Feito, Lida, feito, Lida. Tio Paulo, fala, tio Paulo.
3: Ô, Eduardo, bom dia, tudo certo? Bom dia pra todos aí, os que estão na escuta. Temos aqui mateando. Daqui a pouco vamos dar uma ajeitada nos cavalos e vamos largar para a fronteira hoje. Hoje eu vou largar para Itaqui, lá no Garrão do Rio Grande. Mandar um abraço para todo o pessoal aí. Manda. Hoje eu estou largando para a fronteira. Tenho muita pressa para chegar, tá? Manda aí dos mateadores para nós aí.
0: Tá, beleza, tio Paulo. Vamos ajeitando por aqui, vamos ajeitando.

Vamos então nos mateadores também. Vamos primeiramente com o partejando, nosso amigo Kiko. Depois o rodeio de emoções, nosso amigo Bigodinho, pessoal dos Cueras. Vamos lá, vamos trazer essa dos mateadores então também para encerrar o bloco. Agora 5h34.

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0: Voltando agora, 12 minutos para as 6 da manhã. Este é o Bom Dia Gaúcho desta segunda-feira, hoje, 1º do mês de junho, 2026. Seguimos por aqui te fazendo companhia até as 6h25, melhor da música do Rio Grande. Atendendo a você, nosso amigo que está ligado e linkado conosco, alô, tio Paulo Moreira, grande abraço. Jair, tá por ali, fala já já.
1: Bom dia, Duarte, bom dia aos ouvintes, manda um alô aí pro Paulo, pro Júnior, pro Ângelo, pro Ney, pro Miranda, pro Paletinha, pro Alemão de Campeto, pro Quevedo, se possível, toca São Pedro, meu lar.
0: Ali que eu digo, sem falhar, sem falhar. Dá uma respirar. Bem certo. Nosso amigo Paulinho também tá ali para dar seu bom dia. Fala, seu Paulinho.
2: Bom dia, meu amigo Duarte. Segundou. Mandar um alô aí para todos os amigos que estão na escuta aí. Um grande abraço. Hoje não vamos citar nomes. E te parabenizar por esse um ano e um dia azar, Duarte. Na frente do programa da Rádio Esmeralda.
0: Valeu, um ano e um dia.
2: Bom dia, gaúcho. Parabéns. E, se me permite, mandar um grande convite aí pro pessoal que tá encerrando os ingressos aí do baile do Grupo Cavaleiros do Quinto, 30 anos. E grande show de Wagner Nunes. Uma grande oportunidade aí, o homem tá estourando, que nem diz o De Paula, já com um show para fora do Brasil. Então, é isso aí, grande baile com os vacarianos. Um bom dia e uma boa segunda-feira a todos.
0: Tá aí, Paulinho, obrigado às palavras aí. Estamos aí. É verdade. Um ano de programaço, que nos o Piazão. Agradecer os amigos aí, Ivan Zamboni, Leonardo Silveira, que nos deram essa força, esses ensinamentos, e a Rádio Esmeralda pela oportunidade de confiar na gente, de estar à frente desse programa de todas as manhãs. Só agradecer. Vamos ver aqui, seu Quevedo, acho que está por ali também. Fala, seu Quevedo, bom dia.
3: E aí, meu amigo Duarte, bom dia. Segundo, estamos por aqui ouvindo a programação de férias. Tá ok? Oferecer a programação de hoje aí pro meu amigo Kiko, o Gauchinho do Mercado Tentim, o Jair, o Paulo do Quinto, o pessoal da Skill, o meu chefe Duan, Bortolon, 6, lá pro Marcelo Pomar 4. O Bigode, meu amigo Bigodinho aí, um abraço pra ele aí, tudo de bom. Tá aqui, seu Adão Santo Juramento. Aí toca pra nós aí, Gaita Ponte e Canto. Tá bom, Duarte? Bom dia.
0: Ah, seu Quevedo, vamos ver se nós achamos aqui pra nós já encaixar. Mas enquanto isso, vamos tocando, jogando truco, Pirisca Greco. Pediu nosso amigo Alemão do Campestre. Também pro nosso amigo Paulo Machado. Vamos achar o Rico Basqueira aqui, tio Paulo. Obrigado. Uma excelente semana pro amigo também. Excelente segunda-feira. Vamos de Pirisca Greco então, jogando truco. E vamos ver se achamos essa do seu Quevedo aqui. Tá bueno, gurizada? Faltando 8 para 6.

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pontualmente 6 horas da manhã. Este é o Bom Dia Gaúcho, então, desta manhã de segunda-feira, 1º do mês de junho de 2026. 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Alô, Mara, de toda a sua equipe, nosso carinho, nosso abraço.

adiante, vamos adiante, vamos atender nosso amigo Jair agora neste bloco. Também o seu Quevedo, é Cordiona, trago e canto, Nelson Cardoso. Agora 6:02.

Tá aí, portanto, aí a Cordiona Pontei, canto aí Nelson Cardoso. Agora também vem chegando o baile das Alpargatas, né, pro nosso amigo Leonardo e toda a turma do Dalaio.

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0: 6:12, este é o Bom Dia Gaúcho desta segunda-feira, primeiro do mês de junho, um ano de Bom Dia Gaúcho. Mas que agora, venhamos que venha mais um ano. Nosso amigo Elimar já tá ligado conosco, de Mato Cevado, ouvido atento, rádio ligado. Fala, seu Elimar, bom dia.
1: Bom dia, meu amigo Duarte. Uma ótima segunda-feira, um ótimo programa. Um abraço a toda a gauchada lá da Querência de São Pedro. Vamos lá, segundou.
0: Segundou, segundou. É, o pessoal tá aderindo à moda do segundou. Isso aí, segundou. Vamos à luta, seu Evandro Mark Shark Marques. Pessoal do Galpão da Amizade, bom dia, Moraes, Betinho Moraes, seu João Moraes. Os demais, por enquanto, quietos. Seu José Valdir Box tá mandando um abraço pro Darcizinho. Vai para o café hoje. Ai, ai, ai, que legal. Vamos trazendo aí Marcelo Oliveira e Quarteto Coração de Potro. Campo adentro. E já voltamos.

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Trazendo aí pro nosso amigo Douglas aí, que pediu o vídeo Mate. Aí do CD As Melhores Canções Gaúcho, volume 1, o Manolo. Depois o bloco comercial e já voltamos.

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2: Opa, opa, queimou o assado. Olha a hora, olha a hora. Um abraço e bom dia.
3: É, meus amigos, 6h22 aí já, quase sem tempo para mais nada. Nosso amigo Juliano na estância do Banhadal, grande abraço. Seu Pingo Rezende tá por ali, grande abraço também. Florentino. Obrigado, amigos, pelas palavras aí. A gente está aqui por vocês. Sempre com o melhor da música do Rio Grande. A gente vai atendendo pedidos, mandando seu alô, seu abraço. E vai passando o tempo aí, ó. Um ano hoje. Agradecendo mais uma vez. Amigos Leonardo, Zamboni e a Rádio Esmeralda pela oportunidade, pela confiança. E aqui estamos, um ano, né, tio Vladimir? E vamos adiante. Tio Florentino também está ali na escuta já. Grande abraço, sempre ligado conosco. Que é isso aí, demais amigos que estiveram conosco até este horário, um grande abraço, uma excelente segunda-feira, um excelente mês de junho para todos nós. Deixando para encerrar aí a milonga Trago e Assado aí com Wagner Nunes, a pedido do patrão Paulo. Wagner Nunes que estará dia 13, portanto, no Rancho da Integração. Esse show, jantar, show e baile com os vacarianos. 30 anos dos Cavaleiros do Quinto Distrito. 6h24. Grande abraço e até amanhã.
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1: Em Vacaria, pontualmente, 6:30, esse horário oficial de Brasília.
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1: Bom dia, destaques da primeira edição desse primeiro dia do mês de junho do ano 2026, é segunda-feira. A estação é outono, fase da lua é cheia. Guarda Municipal registrou entre sábado e domingo um acidente com danos materiais. Emitiu 9 notificações com base no Código de Trânsito Brasileiro. Mais um registro de violência doméstica foi nesse final de semana. Brigada participou de formação pedagógica. Aposentados e pensionistas da Previdência Carnês Sinais 1 e 6 que recebem acima de um salário mínimo já vão começar a receber hoje. E também a última parcela do 13º salário. Dia 10 reinicia cronograma mais uma vez, limpeza de postes. Tribunal do Júri da Comarca de Vacaria tem somente um julgamento agendado para acontecer nesse mês de junho. Semana Municipal do Meio Ambiente. E ainda, inscrições para transferência no Instituto Federal até o dia 21 desse mês. Condesul intensifica visitas a municípios consorciados. Inscrição para programa Milho, 100% somente até amanhã. 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Agora são 6:36, vamos conferindo Jonatas Dutra. 6:33, o tempo é encoberto em Vacaria, é noite ainda, temperatura de 9 graus. Vamos ver o comportamento do tempo, mas antes dizendo que o meu Grêmio perdeu e o seu Internacional também perdeu. Entretanto, o Brasil goleou o Panamá ontem. Boa. O tempo fica encoberto hoje, 7 a temperatura mínima, 16. A máxima, 94% a umidade relativa do ar. Amanhã o tempo é bom, 8 a mínima, 18 a máxima, 93% a umidade relativa do ar. Na quarta-feira o tempo é bom, 9 a mínima, 19 a máxima, 92% a umidade relativa do ar. E o vento soprando 3 km por hora. A Palmeirinha está quietinha, nem se mexe. Não há índice de pólen. Temperatura muito agradável hoje. Temperatura de 9 graus. Você que veio ali de fora, Jonatas, está boa a temperatura. Lá fora não está. O problema nosso aqui não é, na verdade, a baixa temperatura. É exatamente o vento. Eu estou só com essa blusinha aqui. Aqui dentro está 23 graus, mas eu trouxe a jaquetinha, se a coisa enfeiar, Eu coloco a jaquetinha. Vamos trazer agora, às 6h35, conferindo de novo. Os indicadores econômicos, mas vamos dizer que hoje é Dia Internacional da Criança. Nós todos fomos um dia criança, claro. Dia da Criança, Dia do Carroceiro lá no Piauí e Dia Mundial do Dinossauro. Os indicadores econômicos, saca de soja 123, o milho 64, o trigo 1.350 a tonelada, depende do prazo e do pH. Feijão preto 220, 450 o feijão carioquinha. O boi gordo 13, a vaca 10,50, mas tem a vaca magra 9,50. Bolsa de São Paulo fechou em queda de 0,73%, o índice Dow Jones fechou na sexta-feira em alta 0,72%, Nasdaq em alta 0,20%, grama do ouro 725 a 775 e o dólar comercial 5,04, a alta de 0,21%. O euro alta também, 5,88, alta foi de 0,36%. Agora são 6 horas e 36 minutos, não vá perder a hora e não vá perder a responsabilidade. O tempo aqui em Vacaria é encoberto, mas não está marcando chuva para hoje. Vamos trazer primeiro prêmio da Loteria Federal. Vai lá então, 17.254. Acertou de novo, Floriano? 17.254, primeiro prêmio da Loteria Federal. Depois nós vamos trazer o quinto, o quarto, o terceiro, o segundo, repetindo, claro, o primeiro prêmio, e vamos trazer também as demais loterias. Vamos trazer a loteria das 14 e das 16 horas, mas isso é para o outro lado dos comerciais. Vamos ao espaço.
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1: Obrigado, Jonatas. Agora são 6 horas e 42 minutos. O tempo aqui em Vacaria é encoberto, mas é bom. E é noite ainda, 9 graus a temperatura. O Juliano acaba de chegar, já pedindo um chimarrão quentinho. E o Anderson está ali. E hoje... fiquei sabendo, eu não sabia por que era esse churrasco especial que ele está fazendo hoje, pagando tudo, é 0800. É que faz um ano que o Anderson está apresentando o programa que era até então apresentado pelo Leonardo Silveira. Consequentemente, como ele faz um ano e já não faz mais esse programa, não apresenta mais, está apresentando outros, então ele também vai, só que ele não vai pagar nada. E a equipe daqui, quem é que vai mesmo aqui? Vai o Zambo? Não? Não sabe, né? Ah, tá. Eu? Não sei. O Juliano? Não vai porque tem que trabalhar também. E o Jonatas? Vai? Acho que vai também. É, que é para a turma aqui, hein? Em comemoração a esse tempo que ele está apresentando esse programa, levantando de madrugada. Ele não levantou ainda as madrugadas bem gelada, bem geladinha. Não veio ainda o frio bom ainda. Apenas se vê, ele presenciou apenas uma geada, por enquanto. Agora são 6 horas e 43 minutos. Um homem de 34 anos de idade morreu no hospital na madrugada de ontem após sofrer um acidente de trânsito na RS-110 em Jaquirana, na Serra Gaúcha. Bruno de Almeida Santos transportava uma carga de tora de madeira com um caminhão Volvo FH-12-380 que acabou tombando no quilômetro 70 da rodovia 110 por volta das 20 horas. Segundo o comando da Polícia Rodoviária da Brigada Militar, o veículo emplacado ali em Lagoa Vermelha estava com um passageiro de 31 anos que ficou apenas ferido. Não há detalhes sobre o estado de saúde do homem que está internado. Ele e o motorista foram socorridos pelos bombeiros voluntários de Jaquirana e pelo SAMU, encaminhados ao Hospital de Bom Jesus, mas precisaram transferidos para o Hospital Nossa Senhora de Oliveira, em Vacaria. Santos teve a morte confirmada às 3 horas e 20 minutos da madrugada de ontem. De acordo com o boletim da Polícia Civil, condutor do caminhão não possuía carteira nacional de habilitação. Caso está sendo investigado agora pela Polícia Civil lá da cidade de Jaquirana. Outra da Segurança Pública. O homem que estava na condição de foragido do Poder Judiciário foi preso pela brigada durante a madrugada do último sábado ali em Lagoa Vermelha. A abordagem ocorreu enquanto ele conduzia um veículo que possui registro de furto, inclusive. De acordo com a corporação, os policiais realizaram a abordagem do automóvel durante ações de patrulhamento e constataram que o motorista possuía mandado de prisão em aberto ainda. Durante a verificação, os agentes também identificaram que o veículo utilizado pelo suspeito estava em situação de furto ou roubo e o condutor apresentava visíveis sinais de embriaguez, condições que deram a confirmação de avaliação médica e prova testemunhal. Os ocupantes do automóvel foram encaminhados à delegacia de polícia. Já o veículo recuperado foi removido para o depósito credenciado do Detran e será restituído ao seu verdadeiro proprietário. Agora são 6:46, 6:46, não perca a hora, não perca a responsabilidade, o tempo aqui em Vacaria é encoberto, a previsão é de que o tempo permaneça assim, não há previsão de chuva hoje, amanhã e depois, o tempo fica também bom, segundo os meteorologistas. 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Agora são 6:47, 6:47. O tempo aqui em Vacaria encoberto, está clareando o dia bem devagarinho. Temperatura, ela está nos 9 graus. A Prefeitura de Campestre da Serra, por meio da Secretaria Municipal da Agricultura, está com inscrições abertas para o programa Milho 100%, referente à safra 2026-2027. A iniciativa permite que produtores rurais do município solicitem sementes de milho ou sorgo. Para participar, é necessária a apresentação de documentação exigida, incluindo o DAP Ativa. Conforme a Secretaria da Agricultura de lá, a distribuição será limitada e um beneficiário por unidade de produção familiar, garantindo que mais agricultores possam ser contemplados pelo programa. As inscrições devem ser realizadas diretamente na Secretaria Municipal da Agricultura até dia 2 amanhã, portanto, a orientação é que seus interessados não deixem para a última hora a procura e procurem o órgão quanto antes para efetuar o cadastro e garantir a participação nesse programa que está sendo oferecido pelo município de Campestre da Serra. Agora são 6:48, 6:48, não perca a hora e não vá perder a responsabilidade, o tempo aqui em Vacaria permanece bom, o céu está encoberto, está clareando o dia. Aposentados e pensionistas da Previdência Social, aqueles que ganham acima de um salário mínimo e que tem os carnezinhos finais 1 e 6, o final 1 e 6, recebem hoje junto com a segunda e última parcela do 13º salário. Amanhã, finais 2 e 7, assim sucessivamente. Agora são 6:49, 6:49, vamos trazer as frases, ver o que, que a produção nos reservou para essa abertura de mês e abertura de semana, primeiro dia do mês de junho. Temos ainda mais, a partir de hoje, mais 20 dias para que os dias fiquem mais curtos e as noites mais longas. Depois começa tudo ao contrário, tudo ao contrário. Vamos às frases aqui. Aproveite a segunda-feira para dar o primeiro passo em direção aos seus objetivos. Olha, é bom aproveitar mesmo. Segunda-feira é o dia de planejar e executar os seus sonhos. Vamos fazer dessa segunda-feira um dia para lembrar. Quando tudo está bem, acontece um imprevisto. O importante é reagir com inteligência, transformando problemas em oportunidades. Boa, boa frase mesmo. Quando abro a cada manhã a janela do meu quarto, é como se abrisse o mesmo livro. Numa página nova, é claro, uma vida não basta ser vivida, ela precisa ser sonhada. Boas frases, boas. Agora são 6h50, não perca a hora e nem a responsabilidade. Vamos ao espaço comercial, antes mandando um abraço aí para o Arruda, que esteve aqui junto com o Gusto, fazendo umas músicas no programa do Lauvir Siqueira no sábado que passou. O Arruda fazia anos que eu não ouvia. Também o Dr. Salsinho, sempre nos acompanha, diz que a gente dá alô para todo mundo e não lembra deles. Estou lembrando aqui, Salsinho, tenha um bom dia também. O Marcos Veras, ontem estivemos conversando com o Marcos Veras, artista, participou de novela, inclusive da Globo. Conversamos longamente ontem. Um grande abraço a você. Comercial? Vai, é contigo então.
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1: Obrigado, Jonatas. Agora são 6h54. O tempo em Vacaria, em Comércio, está subindo uma serraçãozinha aí para atrapalhar um pouco a vida dos motoristas. Muita cautela, o senhor ou a senhora que estão dirigindo-se pela 116, 285, 456 e 122. Enfim, as estradas desse nosso Rio Grande do Sul, tenho muita cautela, porque a pista fica automaticamente escorregadia. A visibilidade também é curta. A Prefeitura de Vacaria realizando a limpeza de postes tem cronograma estabelecido e nesse mês agora será a partir do dia 10, aonde na Rua José, cruzamento da Rua Carlos Silva, aqui em Vacaria. Depois, no dia 24, na Rua José Loureiro, segunda parte do mutirão. Na verdade, dia 10 era na Rua José, cruzamento da Costa e Silva. Da Costa e Silva. Também mandando aqui um abraço para o seu Celso, Dona Elvira, o Márcio e o Alisson, gente que também está já prontinho para mais um dia de trabalho. Quem é que nós estamos lembrando também? O Adriano Silveira. Alô, Adriano Silveira, hoje é dia do Adriano, junto com a gente no café. Também o demais, Ari Trevisol, outro companheiro, meu irmão, empresário José Eli, professor Dorinho, os Marremos, o Rebita que está meio afastado. Fui duas, três vezes lá e depois resolveu de abandonar o barco. Esqueci de alguém? Se eu esqueci, me perdoem. Também o Abreluno Bisotto, um grande abraço, Abreluno, uma boa semana para você. Vamos trazendo agora algumas manchetes, vamos ver o que nos traz aí no estado e no Brasil. Vamos aqui. Petrobras implementa desconto do diesel a partir de hoje. A Petrobras está informando em nota divulgada ontem que a partir de hoje implementarão desconto de 0,3515 por litro do preço na venda do óleo diesel. É uma boa. Óleo diesel A de uso rodoviário. Desconto aplicado faz parte da subvenção econômica instituída pelo governo federal e é equivalente ao valor fixado pelo Ministério da Fazenda. O preço médio da venda da Petrobras passa para as distribuidoras a R$ 3,65, para R$ 3,30, portanto, há essa redução. Esse valor, 37,4%, menor do que o preço praticado em 31 de dezembro do ano de 2022. Uma outra manchete aqui. Presidente da República voltou a fazer críticas à privatização da BR distribuidora. Abordar os efeitos da guerra entre Estados Unidos, Israel e Irã, o presidente destacou que o Brasil foi um dos primeiros países do mundo a adotar medidas para amenizar os efeitos da volatilidade dos preços internacionais do petróleo. Trazendo mais uma manchete aqui, o que tem aqui? Ministro Fachin determina desinstrução da terra indígena Cachoeira Seca, no Pará. Desintrusão. Nunca tinha ouvido essa frase aqui, mas existe juridicamente. Fachin determina desintrusão da terra indígena Cachoeira da Serra, no Pará. Presidente do Supremo Tribunal, ministro Anderson Fachin, que tomou essa decisão. Temos o que mais aqui? Outra manchete aqui, custos de transporte pressionam o preço do frete agropecuário. Custo de transporte pressiona o preço de frete agropecuário. Mais uma manchete aqui, vacinação contra a gripe segue restrita a grupos prioritários lá na cidade de Pelotas, não é aqui para Vacaria. Sem data para comparecer à CPI dos pedágios, governador Eduardo Leite envia proposta de roteiro para a sua oitiva, ou seja, para ser ouvido. Vamos trazer ainda essa outra manchete. Motorista morre, outros ficam feridos em acidente na RS-561 em São Nicolau. Agora trazendo de imediato aí o comercial, as 6h59, clareou o dia e a cerração está aí presente, 9 graus a temperatura, mas é encoberto o tempo. Vamos ao espaço comercial.
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1: Agora são 7 horas e 2 minutos, o tempo aqui em Vacaria, olha que cerração forte aí, muito cuidado motorista, cuidado, nunca é demais. Um abraço pessoal lá da Navibaro Santana, sempre nos acompanhando aqui, quem está já pronto para algum dia, deve estar até viajando aqui. É o Polaço, Claudemir Polaço, deve estar viajando essa hora aí, que ele sai de madrugadinha para entregar pessoal nos hospitais e também nos locais fora de Vacaria, onde eles vão fazer consulta. Tenha um bom dia para você, uma boa semana também. Trazendo agora os indicadores econômicos. A temperatura continua ali nos 9 graus, até vou dar uma... mas não mudou nada aqui, professor Dorinho. Continua nos 9 graus, exatamente. Vamos trazer os indicadores econômicos aqui. Saca de soja 123, o milho 64 a saca. O trigo 1.350, mas depende aí do prazo e também do pH. Feijão preto 220 e 450 o feijão carioquinha. Tá bom, Serginho? O valor desse feijão aí tá bom, né? O tá meio abaixo do preço aí. Hein, Osmar? Osmar Lemos também. O boi gordo, R$13,00. R$13,00. E a vaca gorda, R$10,50. E a vaca magra, R$9,50. Bolsa de São Paulo, queda de 0,73%. O índice Dow Jones em alta, 0,72%. Nasdaq em alta 0,20%, grama do ouro, esse continua sempre em alta, 725 a 775. E o dólar comercial, 5,04, a alta foi de 0,21%. O euro, 5,88, alta de 0,36%. agora de imediato trazendo a Loteria Federal, quinto prêmio 50.057, quarto prêmio 5.255, terceiro prêmio 85.914, o segundo prêmio 61.725 e o primeiro prêmio 17.254. Das 14, 826 e das 16, o primeiro prêmio 6.449. Delardo Ambrosio também já pronto para mais uma semana de trabalho. Tenha um ótimo dia, Delardo. Mega Sena, concurso 3.013. E os números, ó, não tem ninguém. Ninguém acertou. Os números 02, 14, 21, 22, 34 e 44. Alô, Rômulo, pronto para mais um dia. Hoje é dia, primeiro dia do mês e o primeiro dia da semana. Então vamos ter que aproveitar muito bem. Vamos viver muito bem esse dia, porque nós nunca mais vamos viver outro 1º de junho de 2026. Nunca mais. Então vamos viver bem esse dia. Loto Fácil, concurso 3.699, 01. Depois vem 02, 03, 05, 06, 08 e 09. Aí pulamos para o 11, em seguida para o 14, 18, 20, 21, 22, 24 e 25. Ninguém acertou 15 números, mas tem 274 que acertaram 14 números. 2.204 para cada um. Bom dinheiro, né, tio Nicanor aí. Aqui na concurso 7.039, números 12, 15, depois vem 16, aí vem o 67 e 80. Ninguém acertou a principal. 64 acertaram 4 números, 9.591 a cada um. Já dá para abastecer o carro, sobrar uns pilinhos ainda. Time Mania, concurso 2.398, os números sorteados são 11, 29, 40, 47, 48, 53 e 70, com 7 não tem ninguém, mas tem 6 com 6 acertos, 47.396, já melhorou um pouquinho. Dia de sorte, concurso é o 1.220, 1.220 era o prefixo, antigo prefixo da Rádio Globo do Rio. 1.220, os números sorteados 04, 05, 09... 11, 20, 26 e 28. Mês da sorte, agosto. Ninguém acertou a principal. Tem 47 que acertaram 6 números, 2.655 para cada um. Em seguida, as informações da segurança pública.
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1: Obrigado, Jonatas. Agora são 7:10. Já está aí também o Leonardo Silveira. Todo mundo devagarinho, eles vão chegando. Devagarinho, eles vão chegando. Daqui a pouco também já chega o Miro Santos. Agora, 9 graus a temperatura. Não houve alteração, pelo menos até agora. Está boa a temperatura, bem agradável. Trazendo agora as informações da área da segurança pública. Vamos a elas, então.
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1: A Guarda Municipal, entre sábado e domingo, emitiu 9 notificações com base no Código de Trânsito Brasileiro e atendeu um acidente de trânsito apenas com danos materiais. E a Guarda Municipal prestou apoio ao SAMU em 2 situações de surto psicótico, uma no bairro Cristal e a outra foi no bairro Franciose. Foram atendidas várias situações de perturbação do sossego alheio durante o final de semana, sábado e domingo, portanto. Também atendeu um caso envolvendo a Lei Maria da Penha, violência doméstica, onde a vítima foi conduzida inicialmente à UPA e depois transferida para o Hospital Nossa Senhora do Oliveira devido à gravidade dos ferimentos. O agressor foi conduzido à UPA para a laudo médico e depois até a delegacia para o registro e também para outras providências, segundo informações da Munique. A Brigada Militar de Vacaria participou de uma formação pedagógica na Escola Municipal de Educação Infantil Erlina Portela, no bairro Barcelos. Durante a atividade, foi realizada uma roda de conversa com a equipe docente, abordando temas relacionados à prevenção e ao combate à violência doméstica, além dos impactos dessa problemática no ambiente escolar e no desenvolvimento das crianças também. A ação reforça a importância da integração entre a escola e a rede de proteção, promovendo conscientização e fortalecendo o papel da educação na identificação também e prevenção em situações de vulnerabilidade familiar, segundo informações da Brigada Militar. Na noite da última sexta-feira, a Polícia Rodoviária Federal apreendeu quase 20 mil maços de cigarros contrabandeados que eram transportados em automóvel. A ação ocorreu na BR-285 aqui em Vacaria. Durante a ação de combate ao crime, os policiais rodoviários federais deram ordem de parada ao motorista de um Gol com placas de Campos Novos, Santa Catarina. O condutor desobedeceu ordem de parada e fugiu em alta velocidade pela rodovia entre Montes Capões e Vacaria. Na fuga, o motorista acabou perdendo o controle do carro, saindo da pista e caiu em um barranco. Após sair da pista, o motorista abandonou o carro e fugiu por uma área de mata. No interior do veículo, os policiais localizaram 19.500 maços de cigarros contrabandeados, lotando completamente compartimentos e também do passageiro e bagageiro do automóvel. Buscas foram realizadas na região da tentativa de localizar o motorista. O veículo foi apreendido e a mercadoria encaminhada para a Receita Federal. Agora são 7:14, comercial, já em seguida trazendo a seguinte informação com o nosso colega Leonardo Silveira. Semana Municipal do Meio Ambiente. Esse será o assunto enfocado por ele. Aguardem.
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1: Obrigado, Jonatas. Agora são 7 horas e 17 minutos. O Instituto Federal do Rio Grande do Sul, Campus de Vacaria, está com inscrições abertas para transferência e também ingresso de diplomados em cursos superiores. Ressaltando que as inscrições estão ocorrendo até o dia 21 desse mês e devem ser realizados por meio de formulário eletrônico, conforme orientações previstas no edital que o candidato recebeu. A primeira e única sessão do Tribunal do Júri da Comarca de Vacaria desse mês, que começa hoje, será mesmo no dia 25, referente à denúncia por tentativa de homicídio qualificado ocorrido em 1º de março de 2025, por volta de 14 horas, na rua São Bernardo Velho, zona rural de Campestre da Serra, ocasião do qual o réu, prevalecendo-se de relações domésticas e de hospitalidade, teria tentado matar a vítima com 39 anos de idade, com um emprego de arma branca, ou seja, uma faca. No contexto, o réu teria ofendido sua irmã com palavras e expressões injuriosas quando a vítima intercedeu na defesa dela, motivo pelo qual o réu teria usado uma faca para golpear a vítima, causando lesão. Julgamento presidido pela doutora Tatiana Lewandowski, que começa sempre o julgamento às 9 horas da manhã. E agora vamos trazer Leonardo Silveira, Semana Municipal do Meio Ambiente. É com você a palavra.
25: Desde o dia 22 de maio está acontecendo em Vacaria a programação alusiva Semana Municipal do Meio Ambiente, com o tema mundial, um apelo global para a ação climática. dia 5 de junho, é festejado o Dia Mundial do Meio Ambiente e é o maior momento internacional em prol da questão. Liderado pelo Programa das Nações Unidas para o Meio Ambiente e realizado desde 1973, tornou-se a maior plataforma global de conscientização ambiental. O Azerbaijão sediará a celebração global do dia neste ano, com foco na ação climática que não se resume apenas à redução das emissões de carbono. Trata-se de repensar os sistemas que impulsionam nossas economias e reparar nossa relação com o clima. Ao fazê-lo, podemos garantir um futuro mais seguro, saudável e justo para todos. A Secretaria Municipal do Meio Ambiente, através do Departamento de Educação Ambiental, está propondo ações educativas que contribuam com as ações climáticas. Nesta segunda-feira, dia 1º, ocorre a 4ª Conferência Global sobre Educação, Sustentabilidade, Saúde, Meio Ambiente e Justiça Social na Câmara de Vereadores de Vacaria. E até o dia 19 de junho, acontece a arrecadação de tampinhas nas escolas municipais de ensino fundamental. No período de 2 a 12 de junho, haverá implantação de pontos de coleta das tampinhas nas repartições públicas. No dia 19 deste mês, o recolhimento das tampinhas e a divulgação da escola que arrecadou a maior quantidade. No dia 26, a escola vencedora deverá fazer uma visita à empresa Rodoplast. A primeira atividade realizada na Semana Municipal do Meio Ambiente foi a retirada de 8 mil quilos de eletroeletrônicos do Ecoponto, que fica no Mercado Público Municipal. Os artigos foram entregues à empresa Nato Somos para o destino final correto. As escolas municipais também vão participar ativamente da ação. A professora Marli Escopel Andriguete, da Secretaria Municipal de Educação, parceira do evento, fala a respeito das ações que serão desenvolvidas.
6: É um momento crucial de reflexão e mobilização em relação às questões ambientais e tem como objetivo estimular ações práticas que contribuam para a conservação dos recursos naturais e a promoção da sustentabilidade. Este ano, estamos implementando a segunda edição do projeto de combate à poluição plástica nas escolas de ensino fundamental da rede municipal, com a parceria da empresa Rodoplast. As escolas foram desafiadas a arrecadar tampinhas plásticas durante a Semana do Meio Ambiente. Ao final desse período, a escola que arrecadar a maior quantidade de tampinhas realizará uma visita à empresa Rodoplast a fim de conhecer o processo pelo qual essas tampinhas passam para serem utilizadas na fabricação de produtos plásticos. As tampinhas arrecadadas serão doadas a clubes de serviço que prestam apoio à comunidade. Desta forma, a ação se torna de

0: advogado que estava atuando, aquelas pessoas que foram presas no 8 de janeiro. Estão lembrados disso aí? Pois ele acabou fazendo a denúncia contra o ministro Moraes na Organização dos Estados Americanos. E não sei por que cargas de água foi encontrado ele já sem vida, foi encontrado morto. O advogado, Dr. Luiz Felipe, atuava defendendo aquelas pessoas que foram presas por ocasião do 8 de janeiro. Resolveu de morrer, fazer o quê? Agora são 7 horas e 23 minutos, 7 e 23, temos comercial e o Miro já está por aí.
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0: Obrigado, Jonatas. E a temperatura não mudou em absolutamente nada. 9 graus a temperatura. Aceleração está aí, e forte aceleração. Muito cuidado, motorista. O consórcio Intermunicipal de Desenvolvimento Sustentável da região dos Campos de Cima da Serra, Coresul, representado pela diretora executiva Karine Alves, o Álvarez, está realizando uma série de visitas aos 15 municípios considerados como objetivo conhecer de forma mais aprofundada as demandas diárias das administrações municipais da região, especialmente os setores de licitação. A iniciativa teve começo no ano passado e, segundo a entidade, vem representando resultados positivos ao fortalecer o diálogo entre consórcio e municípios participantes. Nessa semana que passou, agentes percorreram municípios de Capão Bonito do Sul e também aqui bem próximo, muitos campões. De acordo com Karine Álvares, aproximadamente participação de pessoas também das administrações, com aproximação com prefeitos e equipes técnicas, permite identificar necessidades específicas e também, consequentemente, buscar

0: melhorias contínuas nos serviços e oferecimento de trabalho pelo comércio. Ela também destacou para os presentes a importância da integração entre os agentes consorciados para fortalecimento institucional e também para a promoção da economia regional. O CONDESUS reúne municípios de Bom Jesus, de Cambará do Sul, Capão Bonito do Sul, Campestra da Serra, Esmeralda, Ipê, Jaquirana, Lagoa Vermelha, Monte Alegre dos Campos, Montes Campões, Pinhal da Serra, São Francisco de Paula, São José dos Ausentes, Taquara e também Vacaria. Agora são 7h29. Um padre denunciado pelo Ministério Público do Rio Grande do Sul, que atuava lá em Guaíba, foi condenado por estupro de vulnerável e armazenamento de material de abuso sexual infantil. Promotor de justiça, Dr. Rafael Ricardi, denunciou, e o promotor de justiça, Fernando Escarbosa, irá recorrer para aumentar a pena aplicada ao réu. A decisão foi proferida na terça-feira que passou e determina cumprimento da pena em regime fechado, sem direito de recorrer em liberdade. De acordo com a investigação, cuja fase de instrução foi de responsabilidade da promotora doutora Daniela Reiser, a vítima, que estava sob medida de proteção à infância e juventude, passou a frequentar a igreja após o período de enchentes em 2024, quando sua família foi acolhida em espaço ligado a uma paróquia. A partir disso, o condenado se aproximou da criança, que passou a atuar como ajudante e frequentar a casa paroquial com regularidade. Conforme o apurado, condenado praticava atos libidinosos, se aproveitando da relação de confiança e da vulnerabilidade da vítima. Jesus, que nós estamos, onde que nós estamos? Agora 7h30. Eu vou, mas eu volto. Fiquem com Miro Santos e Jonathan Dutra no Fala Cidade. Obrigado a todos e um bom dia.
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6: 7 horas 34 minutos.

0: Alô, gente amiga da Esmeralda, muito bom dia. Estamos chegando mais uma vez com a graça de Deus sempre no Fala Cidade da Rádio Esmeralda nessa manhã de segunda-feira, primeiro dia do mês de junho 2026. Vamos começar o mês na segunda-feira, né? Claro que sim. Segunda, minha gente, segunda-feira, o primeiro dia do mês 6 de 2026. E começando com uma baita cerração. Tempo aí que não está chovendo, mas com muita neblina. Atenção, motoristas, muito cuidado aí nas ruas da cidade. Comum, às vezes, você ver motoristas aí que não acendem os faróis dos carros, né? E aí você deixa de alertar quem está também circulando pelas ruas da cidade. É item obrigatório, viu? Você ligar os faróis do seu carro aí para evitar um acidente, porque a neblina é muito densa, a neblina é forte nesse início de manhã. Aí você tem que chegar na esquina, parar, olhar direitinho, né? Senão não está vindo carro para poder cruzar, fazer a travessia. Então, só um alerta aos motoristas para que liguem os faróis dos seus carros andando aí pelas ruas da cidade. A temperatura não é de frio, 10 graus. 10 graus a temperatura. Até o Bosque perguntou, será que precisa colocar um casaco, uma jaqueta um pouquinho mais grossa? Olha, não está friozão, mas também não está calor. É inverno, afinal de contas é inverno, né? Então vamos aproveitar aí para se cuidar. Até porque é o seguinte, tem muitas pessoas gripadas, estão acontecendo internações por conta da gripe na cidade, aqui em Vacaria, em todo o estado do Rio Grande do Sul. O momento é de alerta, então é preciso que as pessoas tomem muito cuidado aí e evitem andar assim tão desagasalhadas, né? Para que não, daqui a pouco tenha uma gripe aí forte. A vacina foi liberada, viu? Para todos a partir de hoje, vacina da gripe. Daqui a pouco a gente vai falar mais sobre isso, mas então toda a população já pode recorrer às unidades de saúde para fazer a vacina contra a gripe. São 7:38, 7 horas da manhã, com 38 minutos. Conosco na mesa técnica o Jonatas Dutra, o Tidão. Trabalhando também no jornalismo o Leonardo Silveira, o Marcos Cola Duarte e o José Valdir Bosque. Gravações do Juliano Branco. E na portaria e ao telefone, a Lara Cairon. Telefone e o WhatsApp da portaria é o 54-3231-7800. 54-3231-7800 é o telefone da portaria aqui do programa. 984-18-6298. 984-18-6298. O WhatsApp aqui do programa, apenas para você mandar mensagens, viu? Para o nosso Fala Cidade. São 7 horas da manhã com mais 39 minutos, 7:39. Tempo, como disse, bom, mas com muita neblina. A temperatura está nesse momento aqui em Vacaria em 10 graus. 10 graus de temperatura, certamente que é aquele velho jargão, né? De que cerração que baixa, sol que racha aqui na nossa Vacaria nesta manhã. Agora são 7:40, é hora de trazermos as informações do tempo.
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0: Ronaldo Coutinho com as informações do tempo nesta manhã de segunda-feira, começo de semana, começo de mês também, Coutinho, mês 6, 1º de junho de 2026, muita neblina, uma neblina forte nesse início de manhã. Tivemos um domingo entre sol e nuvens, né? Passamos assim o domingo, não choveu, tempo bom, e hoje também o tempo se apresenta aí com esta neblina, mas sem chuva. O que que a semana e o que que o próprio mês de junho nos reserva em termos de clima, Coutinho? Bem-vindo, bom mês, boa semana, bom dia.
2: Igualmente. É, aqui também está com nevoeiro, mas deu geada. Chegou a dar 4 décimos negativo aqui e também, deixa eu ver se não caiu mais um pouquinho Urupema. Urupema deu 3 décimos negativo. Vocês aí ficaram na faixa de 4, 5 graus. Depois, estava limpo quando eu acordei, né? 3 da manhã estava limpo, acho que umas 3h15, 3h20 começou a nublar. E agora tem nevoeiro, aí não deu para tirar foto da geada. E à tarde não vai esquentar muito não, vocês vão ficar aí na casa dos 15, 18, 17, 19, entre 16 e 19 graus, agradável, posso dizer. E à noite cai de novo, vai ser uma semana de tempo bom. Hora ensolarado, hora com nebulosidade, madrugadas frias com alguma geada. Hoje até pode ter dado alguma geadinha, mas não apareceu, porque nublou também ali por volta de 1, 2 da manhã, começou a nublar aí na região. Então a tendência de tempo semelhante ao longo da semana, pelo menos até sábado. Domingo pode ter alguma chuva com a entrada de uma frente fria. Está indicando um mês de junho abaixo do normal na temperatura e de normal acima na chuva. Mas a chuva deve se concentrar mais na segunda quinzena. Essa semana é uma semana que puxa mais para o tempo seco. Aí semana que vem já entra a frente fria, traz chuva e uma queda mais forte da temperatura. Vamos ter poucos dias de calor assim, com um pouquinho mais de intensidade. Então é um mês de junho que vai predominar mais o tempo frio. Por sinal, não só aqui no sul, mas também o Mato Grosso do Sul, São Paulo, sul de Minas, Rio de Janeiro, está com tendência a temperaturas assim mais de normal, abaixo da média, tudo por causa daquela mancha de água fria. Para quem acompanha meu vídeo lá no canal do Tempo, sabe o que eu estou falando, ali em frente à Bacia do Prata. Essa está modificando um pouco o quadro da temperatura, que normalmente em anos de El Niño o inverno é mais quente. Esse ano ele vai ser de normal a frio e úmido. E na parte da neve nós já tivemos, né? Passar em branco não passa, porque deu uma nevezinha mequetrefe aqui ali pelo dia 9 de junho, de maio, se não me engano. Agora outros episódios provavelmente vamos ter. Geralmente não é muitos dias não. Em anos de El Niño, a neve geralmente quando aparece é 1, 2 ou 3 vezes. Raramente passa disso. Vamos ver o que vem aí pela frente. O maior problema é a chuva. Na Climatera, Ronaldo Coutinho.
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0: Agora faltam 8 minutos para as 8 horas da manhã. Eu disse 8 para as 8. Tempo bom, com muita nebulosidade. Estamos com uma temperatura de 10 graus nesse momento aqui em Vacaria, nos estúdios da 96,5, a mais popular. 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Então são os nossos patrocinadores nesta primeira hora do programa, o Fala Cidade aqui da Rádio Esmeralda de Vacaria. Manhã de segunda e esta semana é de feriado, viu minha gente? Esta é uma semana de feriado. Na quinta-feira, feriado de Corpus Christi, dia 4. Aproveitando o tempo, vamos trazer o Diário Rural.
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0: Ivandro Zamboni, o Diário Rural desse início de semana, bem-vindo, bom dia.
2: Bom dia, Miro Santos, bom dia, ouvintes, uma boa semana, o Diário Rural com o patrocínio de NBN Sementes. 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A pecuária brasileira pode estar diante de mais um desafio estratégico em um momento já marcado pela pressão dos custos de produção. A Federação da Agricultura e Pecuária do Mato Grosso, FAMATO, emitiu um alerta sobre o risco de desabastecimento de fosfato bicálcico no mercado nacional, matéria-prima indispensável para a fabricação de suplementos minerais utilizados na alimentação bovina. Segundo a entidade, a situação pode comprometer a oferta de sal mineral nos próximos dias e gerar impactos diretos na produtividade dos rebanhos de corte e leite. O aviso acende um sinal de atenção especialmente para o Mato Grosso, que é o estado que lidera o ranking nacional de bovinos e concentra um dos maiores polos de produção de carne do mundo. Em uma atividade onde o desempenho produtivo, ganho de peso, fertilidade e sanidade dependem diretamente da suplementação adequada, qualquer ruptura na cadeia de fornecimento pode gerar reflexos econômicos significativos dentro e fora das fazendas. Por que que o sal mineral é tão importante para a pecuária? Embora muitas vezes seja tratado apenas como um item rotineiro da fazenda, o sal mineral é um dos pilares da nutrição bovina no Brasil tropical. Grande parte das pastagens brasileiras apresenta deficiência natural de minerais especiais, principalmente fósforo, cálcio, zinco, cobre e enxofre. O fosfato bicálcico é justamente uma das principais fontes desses nutrientes nos suplementos fornecidos diariamente aos animais. O custo operacional em níveis elevados para realizar o transporte dos produtos agropecuários, em especial em função do diesel e outros insumos logísticos, pressionou os preços do frete nas principais rotas analisadas pela Conab. Esse cenário não permitiu uma queda significativa no serviço de transporte das cargas, mantendo os preços em níveis altos, como mostra a edição de maio do Boletim Logístico, publicado na sexta-feira. Quando se analisa o mercado entre março e abril deste ano, os valores praticados variam de acordo com o andamento da colheita dos produtos da primeira safra. No entanto, quando se compara com os preços praticados no mesmo período do ano passado, se observa que as cotações estão em patamares mais elevados, em especial pelo custo do combustível, que segue como o principal fator de sustentação desses valores, explica o superintendente de logística operacional da Conab, Tomé Gucci. Aconteceu a quarta edição, o quarto concurso de queijos artesanais do Rio Grande do Sul, onde foram conhecidos na sexta-feira, dia 29, a cerimônia realizada no Farol Santander, em Porto Alegre. Os vencedores dessa edição, promovido pela Associação Gaúcha de Laticínios e Laticinistas e pelo SEBRAE, o concurso reuniu dezenas de agroindústrias familiares e queijarias gaúchas, com mais de 150 produtos inscritos em 5 categorias. Das 51 premiações distribuídas entre as diferentes categorias da competição, 33 foram conquistadas por agroindústrias vinculadas ao Programa Estadual de Agroindústria Familiar PAF, identificadas pelo selo Sabor Gaúcho. Além das medalhas de ouro e prata concedidas aos produtos melhor avaliados pelos jurados, o concurso também reconheceu grandes destaques da edição, como a medalha Super Ouro, a mais alta distinção da competição. A fechamento da soja, na semana passada, fechou em R$ 123 a saca, o milho R$ 64 e o trigo R$ 1.350 a tonelada. 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Um bom dia a todos e até amanhã.
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0: Oito mais três, 8:03. Este é o nosso Fala Cidade aqui na Rádio Esmeralda. Manhã de segunda-feira, temperatura de 10 graus aqui em Vacaria. Não tá frio, viu? Tá uma temperatura bem agradável. Lá fora, claro, está um pouquinho sempre mais frio, mas não está frio não, viu, gente? Aliás, o Coutinho falou, viram? Vai ser uma semana que vai ser mais para calorzinho do que para frio, mas não se anime muito, não. O frio está aí até porque é inverno. 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
0: Valeu. Agora, 8:11, o intervalo, a gente volta na sequência.
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0: 8h15, 8 horas da manhã, 15 minutos. 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Vai esperar aí, Zicão, dá um tempo aí pra cabeça, viu? 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Da Rádio Esmeralda, meu amigo Leonardo Silveira Pacheco Borges conosco aqui no programa, nesse início de manhã, aliás, início de semana, início de um novo mês. Muito bom dia para o senhor.
1: Bom dia. O senhor sabe cantar o hino nacional?
0: Já sei até o porquê da sua pergunta.
1: Ah, que triste, né?
0: Que fiasco, hein?
1: Que triste.
0: Mas que coisa, não tinha outros para cantar o hino nacional ontem, não?
1: Aí eles alegaram que o instrumental estava atrapalhando.
0: Acho que eles não sabiam mesmo a letra do hino. Se perderam.
1: Mas façam uma pesquisa breve aí para ver quantas pessoas conhecem inteiramente o hino.
0: Ah, não, isso sim. Agora, tudo bem. Agora, você ir cantar o hino nacional numa festa como era ontem para a seleção brasileira, o mundo todo vendo, e aí você vai cantar o hino e não sabe? Que isso?
1: Pelo menos não perderam, daí o fiasco não ficou tão grande.
0: Não ficou tão grande, deu uma arredondada, né? É. Mas também com licença. Não tinha outros nomes de expressão belo para cantar?
1: Não. A Simone não. Não, a Simone, nada, não, Alcione.
0: Alcione.
1: Não tenho nada contra ninguém, mas que cantasse certo.
0: Mas nós temos vozes tão bonitas, tão maravilhosas aí para cantar.
1: Desligasse a música e cantava a capela.
0: A capela.
1: Pronto.
0: Ah, tá trabalhando.
1: Quando eles cantaram só eles, daí a coisa endireitou. Mas já tinha começado mal, né?
0: Ai, meu pai, a gente vê de tudo.
1: Mas, né? O importante é o seguinte, ó.
0: Eu tenho medo desse tipo de coisa começar assim, porque teve festa, teve show ontem no Maracanã e coisa e tal. Tem que ver como é que vai terminar tudo
1: não,
0: isso.
1: Não se preocupe. Em 2002, o Brasil se despediu do Brasil aqui, antes da Copa, contra o Panamá e ganhou por 5. Daí veio o Penta, agora ele ganhou por 6 e agora veio o Hexa.
0: Então será que por isso que trouxeram o Panamá
1: claro,
0: de novo?
1: Claro.
0: Eu falei que a semana passada agora...
1: Como é que dizia o Zagallo? Brasil na final, 13 letras.
0: Que o Fernando Carvalho, ex-presidente do Inter, disse que em 2006 o Inter saiu quietinho, né, para disputar o Mundial.
1: Depois em 2010 saiu se achando e tomou.
0: Em 2010 saiu se achando e festa e torcida e tal, pá. A gente foi lá, perdeu já por Mazembe, se eliminou. Eu tenho medo dessas coisas antecipadas assim, viu? Tenho muito medo.
1: Mas tá bom, tá bom. Primeira fase eles passam, né?
0: Tá ruim, mas tá bom. Bom, agora é o seguinte, é a primeira fase, 16 avos, oitavas de final, quartos de final, semifinal e final.
1: Ó, pra quem...
0: Oito jogos.
1: Um a mais do que era antes,
0: né? Sim, porque os 16 avos aí que
1: foi
0: criado.
1: Vou sugerir a série da Netflix aí, do Saga do Tri, 70.
0: Ah, eu vi a propaganda ontem. Já assistiu, não?
1: Sim.
0: É bom?
1: Bom.
0: Bom.
1: Bom. Muito bom.
2: Você assina Netflix, né,
0: Miro? Sim. Esse eu assino mesmo.
1: Aí ele fala da participação que teve o João Saldanha, né? Na classificação do Brasil para a Copa, porque vinha mal também, daí classificou o Brasil, e aí o presidente queria que ele convocasse não sei quem.
0: Ah, é.
1: Ele disse que quem escalava o time era ele, uhum. E ele não se metia no ministério, né?
0: Que aconteceu? Eu já tinha lido sobre isso.
1: Que aconteceu? Demitido.
0: E daí assumiu o...
1: Aí assumiu o Zagallo. E aí, assim, todo momento aparecia um general junto lá. Sempre aparecia.
0: É que nós estávamos na ditadura ali ainda, né?
1: Aparecia o Avelange e aparecia um general junto.
0: Uhum.
2: Será que aconteceu esse ano a mesma coisa pro Neymar?
0: Do quê?
1: Em outras proporções, mas acho que aconteceu.
2: É, em outras proporções, é. Porque o Neymar não tem condições de jogar a Copa do Mundo.
1: Viu que no final ele estava tirando foto com todo mundo, né?
0: O Neymar?
1: Sim, é. No final do jogo.
2: Ah, é?
1: Sim, tirou a foto.
2: Ele
1: o pessoal do Panamá lá estava... Pá.
2: Ele é um popstar,
1: é.
2: Mas...
1: Ainda que atendeu todo mundo, né? Daí tá tudo certo. Só que ele tá lá pra jogar bola, não pra tirar foto, né?
0: Uhum. Agora...
2: Não, tá lá pra se recuperar.
1: Sim.
2: Não pra jogar.
1: Não, ele tá lá pra fazer a vontade de alguns.
2: Exatamente.
1: Que não sei se são a maioria, né?
0: Não, a maioria não, claro que não, né? Com certeza então... que não. Mas ele vai mais como um marketing da seleção, sei lá.
1: Da Nike.
0: Porque será que ele vai jogar alguma partida ou não?
2: Talvez ali no terceiro jogo é segundo? Contra...
1: Ah, não sei.
0: O primeiro é Marrocos.
2: É o Haiti, né?
0: Deve ser o Haiti,
1: Marrocos,
0: a última
1: Haiti, Escócia.
0: É.
2: Cara, se ele tiver apto pro segundo jogo...
1: Mas diz que ele tá três semanas fora, né? Pra ficar duas a três semanas, né?
2: Apesar de contra o Recoleta ele não decidiu, né? Que é um time fraco do Santos. E como é que vai decidir contra o Haiti? Sei lá, cara. É um tiro no escuro. Mais pra erro do que acerto.
0: Melhor esperar, né?
1: Foi, queriam muito, foi. Agora se vai jogar é outra situação.
0: Melhor esperar, né?
1: É.
0: Melhor esperar. Porque tudo pode acontecer, então...
2: Aí você poderia ter um João Pedro ali, né? Um cara que tá fazendo um... fez um bom campeonato. Aquele time Chelsea foi um pouco mal no campeonato inglês, mas ele fez uma boa Copa do Mundo de clubes, a gente não pode esquecer, na metade do ano passado, e ele continuou jogando bem no Chelsea, mesmo a equipe do Chelsea não, né, não correspondendo. Aí você leva o Neymar, tudo bem, foi um grande jogador, foi, só que fisicamente hoje ele não é. Então você deixa de fora um jogador que poderia contribuir muito mais para a seleção brasileira para levar um que já foi um grande jogador.
1: Para satisfazer a opinião pública. Mas... É como eu digo sempre, eles ganhando ou perdendo, o que vai mudar para nós?
0: Não
1: vai mudar nada, né?
0: Mas a gente, para quem gosta de futebol, você quer ver a sua seleção bem, né? Assisti, acho que boa parte do jogo ontem, mas claro, Panamá...
1: Não é parâmetro.
0: Tá na Copa, mas
1: não é parâmetro.
0: Não é parâmetro. Próximo é com quem? O Egito, né?
2: Egito.
0: No sábado, 6h30.
1: Que é um pouquinho melhor, né?
0: Não sei se é melhor.
1: Mas eu acho que não.
0: Não sei. Agora,
2: não, o Egito, um pouco melhor que o Panamá, ele é. Pode
1: agora,
2: dificultar um pouquinho mais, mas também não
1: mas
2: é parâmetro.
1: Também não é parâmetro.
0: O Marrocos é bem melhor que Egito e do que Panamá.
1: Dado o que

0: Copa passada.
1: Mas depois deu o quê? Sabe o que que deu? Depois não. Ganhou, né? No sábado, puxa vida, eu tava torcendo pro Arsenal, viu? Sinceramente.
0: Eu também. Eu também tava torcendo. SG. Que jogo bom,
1: era
0: né?
1: Era inédito,
0: um jogo bom, né?
1: Jogo bom. E aí o cara me erra o penal.
0: E quem era brasileiro, né? Dá licença.
2: Foi o zagueiro?
1: Quem foi mesmo?
0: Era um brasileiro.
2: Foi o Gabriel Magalhães?
0: Eu acho que sim.
2: Foi o zagueiro, né?
1: Acho que sim.
2: Bom zagueiro, viu?
1: Depois o pessoal mostrou uma atitude muito clara, era um brasileiro, não sei se ele faria o mesmo se fosse com um estrangeiro. O Marquinhos foi lá e abraçou ele.
2: É a dupla titular, é a zaga titular do Brasil na Copa, né? Gabriel Magalhães e Marquinhos. Né? O Marquinhos até é o capitão, né? Foi decidido já que ele vai ser o capitão da Copa.
0: Falaram ontem, né?
2: E é que ele foi lá porque...
1: Jogou muita bola o Marquinhos, viu?
2: Não, Marquinhos
1: jogou muita bola.
0: Agora, assistindo aquele jogo no sábado, o que vocês acham que espera o Brasil quando ele pegar uma equipe europeia?
1: Muito complicado. Mas nós sabemos que é muito complicado.
2: É que é diferente, né? Se tu for analisar, muitos jogadores jogam na Europa, né?
1: Uhum.
2: É diferente você pegar essas Copas do Mundo aí que teve, esse Mundial que vai ter final do ano aí. O sul-americano que for jogar lá, cara, é muito difícil.
1: Uhum.
2: É que tu vai ganhar do PSG, cara.
0: Sim.
2: Pode ganhar? Pode.
0: Pode, mas é uma vez em cada milhão.
1: Muito difícil.
2: Tanto que o último clube que ganhou foi o Corinthians em 2012.
0: Quantos anos já faz?
2: Né? A gente já tá em 2026.
1: 14 anos.
2: Então é muito complicado, né?
1: Uhum.
2: Então tem que dar tudo errado, tem que dar tudo errado para dar certo. Senão não tem como.
0: Ver, já tá começando meio errado, né? Começou meio errado pelo hino e assim por diante.
2: E o detalhe, o sul-americano chega lá, ele precisa jogar as quartas, as semi para enfrentar o PSG. O PSG
0: já
2: só
0: tá
2: vai
0: pronto.
2: Chegar para jogar a final, que é um erro isso daí da FIFA, né?
0: Na verdade é uma discriminação, porque, né?
2: Então coloca o PSG pelo menos na semifinal.
0: Para dar um desgastezinho físico.
2: Aí os outros clubes vão lá,
0: se o outro
2: desgaste,
0: tem alguma chance, né?
2: Se for um brasileiro, imagine, o calendário nosso aqui, ele é Frankenstein, né?
0: 200 jogos.
2: 200 jogos no ano, daí você chega lá, tu tem que jogar as quartas, aí sempre dentro de enfrentar o PSG, tu já chega esgotado para enfrentar o PSG.
1: É um brasileiro que vai chegar lá, para mim, não há dúvida.
2: Não sei, Miro.
1: Hã?
2: Não sei, cara.
1: Não, eu digo, no Mundial, na final, e vai ser campeão da Libertadores,
2: não sei
1: um brasileiro.
2: Se é um brasileiro, porque a gente tá vendo cada coisa ainda na Libertadores aí, umas arbitragens
1: será
2: bem esquisitas aí, tá?
1: Vamos deixar assim.
2: Então é complicado. A gente já vê aqui no Brasil, né? Já vê umas coisas aqui no Brasil. Daí, imagina você ter brasileiro ganhando de 2019 a 2025.
0: Assim,
2: é só brasileiro.
1: Eles vão
2: pra
1: dar
2: comer
1: quebrada.
2: Bola, isso não é bom.
1: Claro que
2: todo
1: não.
2: Mundo sabe, não é bom,
0: claro
2: isso daí.
0: Que
1: mas quem é que se habilita
0: sendo
1: hoje?
0: Sendo que a campeã do mundo atual é a Argentina, vocês acham que eles estão satisfeitos?
2: Quem que se habilita hoje? Eu acho que um dos únicos clubes aí é um argentino, né? Talvez o Rosário Central ou o Estudiantes. Porque o Boca não classificou. Conseguiu perder em casa pro time chileno lá, não classificou.
0: O Boca tá na Sul-Americana, né?
1: Tá
2: na Sul-Americana.
0: Me lembro do Estudiantes quando o Inter ganhou a Sul-Americana.
1: Em
0: 2008.
2: Então, assim, sei lá. Talvez esse Rivadavia aí. É Rivadavia?
1: Rivadavia.
2: Que é o melhor argentino do momento. Então, sei lá, sabe? Tem umas arbitragens aí na Libertadores aí que é um pouco. Tu fica pensando, pá, mas será que estão puxando para um lado?
1: Pode ser. Agora, com arbitragem e arbitragem, os dois gaúchos foram mal de novo no brasileiro. Os dois perderam o Grêmio de 3-0?
2: 3-1.
1: 3-1, o Inter também 3-1.
0: O Consciúme foi lá e fez o mesmo.
1: Meu Deus do céu. Só não fico na pausa aí para a Copa do Mundo na zona de rebaixamento, porque outros foram...
0: Tem
1: Vasco,
0: gente,
1: por exemplo,
2: não, porque outro...
0: Porque tem Vasco gente também. Pior.
1: Tem gente pior. Senão estariam lá.
2: Porque
1: tem
2: o Vascão nos representou.
1: É o Vascão. É muito lamentável a campanha que faz Internacional.
0: Fico muito feliz pelo Renato.
2: Não, porque... Renato, eu não sei se vai aguentar a pressão lá, cara.
1: Mas eu tenho que olhar os nossos aqui, viu? Eu tenho que olhar os nossos aqui. Infelizmente, olha, barbaridade. É uma coisa assim que tu olha para os lados, olha para lá e para cá e não vê nada, absolutamente nada.
0: E vai continuar assim, viu?
2: O Grêmio começou muito bem, né? O jogo. Jogou ali uns 15 minutos, amassando o Corinthians, de repente...
0: Tanto que estava ganhando, né?
2: Tava 1-0, tava melhor. O Corinthians não via a cor da bola ali. De repente fez o gol...
0: Terminou o gás.
1: Aí pronto, né?
2: Pronto.
1: E foi.

0: Tipo Colorado ontem. Até não começou tão mal, mas depois tomou.
1: É que nem o Fluminense lá no Mundial. Durou 30 segundos.
0: Falando ainda em esportes, Gabriel Dutra não ficou no Glória e eu considero assim como... Tá certo, é o profissional. Ele foi em busca do melhor para ele, é oportunidade. Está num,
1: injeção, né?
0: Vai para um time aí que hoje está na Série B, em termos do clube principal, mas vai pegar a equipe sub-20.
1: Mas ele já esteve lá.
2: Esteve lá e foi semifinalista da Copa São Paulo.
0: É. Exato, exatamente.
2: Em 2023?
1: Acho que foi.
0: Digamos, e outra, se aquele ganhar X lá, ele vai ganhar X mais Y.
1: E mais X.
2: ele fez a coisa certa.
0: Tem certeza que é a direção do Glória.
1: Ah, e outra coisa também, né? Não vai passar frio, né?
0: Fugiu do...
1: Tem mais isso,
2: vai, né? Vai pegar a prainha, hein, Gabi?
0: William Campos é o novo técnico, né?
1: William Campos.
0: Já foi anunciado ontem.
1: Vai ser oficialmente apresentado amanhã.
0: Sim, mas já anunciado, sim, né? Sim. William Campos, bom treinador. Bom treinador. Aí conhece conhece a segunda divisão. Sim, sim. Então,
2: conhece a aldeia, né?
1: Foi campeão da terceirona.
0: É, sabe, conhece bem esse futebol aí que o Glória vai fazer a partir do mês de agosto.
2: João Fonseca.
0: Ganhou de novo. Tá indo, hein?
2: Tá nas quartas, né?
0: Tá nas quartas. De Roland Garros, né? Ele é o 29 hoje do mundo ainda. Vai enfrentar um outro aí que
2: acho que é o 26, né?
0: 27.
2: 27?
0: 27.
2: Ah, é parelho.
0: Não lembro o nome agora, nem
2: também
0: onde
2: não
0: é que é. Parelho.
2: Quando é que é o jogo? É hoje? Não é hoje, né?
0: Aí é que tá. Vamos dar uma olhada quando é que joga.
1: Rapidinho, só para dizer que a partir de hoje está liberada a vacina, né?
0: Para exatamente
1: todo mundo. Uhum. No momento estão nos hospitais gaúchos 4.800 pessoas, 514 casos confirmados semana passada, crescimento de 18%. Esta é a pior situação que o estado vive em relação aos três estados do sul. E a preocupação é, claro, porque mais da metade do público-alvo ainda não se vacinou. A partir de hoje, então, a vacinação está aberta para toda a população. Até sexta-feira, 11.965 pessoas tinham sido vacinadas, 43% do grupo prioritário. É mais ou menos o que o estado está também, talvez o estado esteja um pouquinho mais, mas é nessa faixa. E amanhã deve chegar mais 2.900 doses das vacinas. Então, para quem estava perguntando quando ia começar a liberação para todo mundo, já está liberado aí para a população em geral. E os grupos prioritários que ainda não fizeram também, né? As pessoas que ainda não se imunizaram aí. Tivemos a prestação de contas do quadrimestre na sexta-feira ainda, audiência pública, apresentando que o caixa do município está positivo em 15,9 milhões, 42,82% é o percentual de gastos abaixo do limite de alerta da Lei de Responsabilidade Fiscal. Vamos ter hoje no programa da Prefeitura a questão do programa Saiu Meu Exame, que já fez acima de 300 exames, né? Teremos aí mais algumas informações a respeito. Tivemos também a sessão extraordinária da Câmara, né, na sexta-feira ainda, quando aconteceu a aprovação de vagas, ampliação de vagas da rede municipal de ensino, a aprovação do inciso 2, o artigo 45 da Lei Complementar 2/2012, passa a prever 472 cargos efetivos de professores com carga horária de 20 horas semanais para educação infantil até o quinto ano. 13 novas vagas no quadro do Magistério Municipal. Foi aprovado aí na última sexta em sessão extraordinária da Câmara de Vereadores. O que mais que eu posso falar aqui? Amanhã nós teremos o dia de mobilização para inscrições no Enem. É o dia D de mobilização, dia E, aliás, de mobilização para as inscrições aí no Enem. Teremos durante todo o dia nas escolas da rede estadual para incentivar a participação dos estudantes no exame e ampliar o número de inscrições, especialmente entre os alunos que estão concluindo o ensino médio. As inscrições seguem abertas até o dia 5 de junho e devem ser feitas na página do participante. Então, durante o dia E, as escolas estão orientadas a desenvolver atividades de mobilização e acolhimento adaptadas à realidade de cada comunidade escolar, se oferecer suporte aos estudantes durante a inscrição, reduzindo as dificuldades do acesso à internet, ao preenchimento dos dados e à compreensão das etapas exigidas pelo sistema. Então, amanhã na rede pública de ensino. Hoje tem sessão ordinária da Câmara, 17h30, quando o pessoal da Corsã estará prestando esclarecimentos, aí, conforme requerimento do vereador Jorge Pires. O pessoal estará hoje, então, dia 1º de junho, no grande expediente. É o Alcina Grison e vem mais uma representante, me parece, aí, da companhia, que estará lá na Câmara prestando os devidos esclarecimentos. A comunidade que tem alguma queixa está convidada também a prestigiar, a participar da sessão. É a oportunidade que tem para ter esse contato mais direto aí com os gestores. Como a gente fala sempre aqui, o Alcina Grison é uma pessoa completamente acessível, né? Então, para levar essa queixa diretamente a quem pode ouvir, né? Então, quem quiser participar, às 17h30, o pessoal estará lá dentro do grande expediente.
0: Muito bem. Deixa eu falar do seguinte aqui.
1: Estou liberado? É,
0: o senhor já quer ir?
1: Estou liberado, Multidão.
0: O Zicão espera lá. Gente boa esse Zicão. Vou avisar aqui que aquela rifa que a gente vinha falando aqui em favor do bebê Joaquim, que a mãe teve que ir para São Paulo, devido aos problemas de coraçãozinho que ele tinha antes de nascer, já tinha detectado na barriga da mãe que ele precisava de uma cirurgia, já fez alguns procedimentos, e tinha uma rifa para o sorteio de uma Brasília. Tinha não, ainda tem. Sorteio agora vai ser em julho, viu? Vai ser em julho. Eles adiaram aí por mais algum tempo a venda de mais números. Então quem quiser adquirir, valor de R$10 apenas, valor de R$10, pode entrar em contato com o Cleiton Vieira, que é o pai de Joaquim, pelo 999277598, 999277598. Então a rifa que era para ter o sorteio agora, que era para ter sido sábado, dia 30, ela vai ser aí no mês de julho, um pouco mais adiante. O Chá da Liga disse que foi um sucesso, viu? O Chá da Liga ontem, a Roseli Zoldan nos falando aí que foi um sucesso. O Roma até estava sonorizando lá, né? Estava lá, Tidão, você também ou não? Não? Mas foi um sucesso. Está agradecendo a todos aí que compareceram para este Chá da Liga, que é feito anualmente, e foi um sucesso. Muito bem, as pessoas sempre correspondem e ajudam a Liga nesses momentos aí, porque sabem que o dinheiro é aplicado para custeio de remédios, de exames, de consultas e até de alimentos mesmo para os pacientes. E INSS não funciona nem quinta nem sexta, viu, Pacheco?
1: Prefeitura ainda não sinalizou, acho, né, se vai fazer.
0: Mas um também,
1: ponto
0: também
1: facultativo. Já está confirmado?
0: Eu acho que só falta sair oficial.
1: Mas, fiquei sabendo que falta sair ainda a portaria. Confirmação.
0: Eu acho que a maioria dos órgãos aí, né?
1: Não.
0: Não devem trabalhar.
1: Aqui não. Aqui não. Aqui trabalha. Não,
0: aqui sim.
1: Não, aqui não vai ser como os outros, né?
0: Digo, aqui sim a gente trabalha.
1: Tomara, então, né, Tidão?
0: Então não tem
1: Deus
0: trabalho.
1: Deus te ajude que sim, né?
0: Não tem funcionamento, acho que da maioria dos... Hã? Não, aqui não é o meu caso.
1: Não, esse aqui não. Aquele outro ali. Ele disse que só precisa ter agosto, depois ele não precisa mais. Disse que tem umas contas para pagar aí, mas depois de agosto, daí
0: tá
1: eu
0: liberado.
1: Vou porque eu gosto.
0: Então. Beleza, tá liberado aí. Pode ir. Alô, meu amigo Ronaldo Pimentel. Tá deixando um abraço pro Marquinhos pelo aniversário. Foi ontem o aniversário do Marquinhos. Opa! Ele torce os gordurames na sexta-feira, né?
1: Ah, é verdade.
0: Torce na sexta-feira. Então, um abraço do Ronaldo Pimentel para o Marcos Cola Duarte, nosso colega que esteve de aniversário ontem. Um abraço do tamanho do Glória para você, viu, Marquinhos? Marquinhos aí faz as coberturas de todo o trabalho do Glória. Valeu, seu Pacheco. Volta 10h30 no programa Comando Geral aqui da Rádio Esmeralda. 8:38. Olha o sol aí, ó. Eu disse, serração. Sol que racha.
3: Sol na caixa.
0: Sol na caixa. Não é som na caixa. É sol na caixa. 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Vamos para o intervalinho, a gente já volta.
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3: 8:42.
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0: 8h50, 8 horas da manhã e 50 minutos, dona Zeli Garcia Barbosa, lá em Porto Alegre, acompanhando a gente. Muito obrigado. Grande abraço para a senhora, viu, dona Zeli? Acompanhando sempre. Acompanhava quando estava aqui em Vacaria, lá em Porto Alegre, que ela foi morar agora, continua nos dando privilégio aí da sua audiência. Muito obrigado. 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Faltam 7 minutos agora para as 9 horas da manhã. Vai ter um evento hoje na Câmara de Vereadores. Na Câmara de Vereadores, é a 4ª Conferência Internacional do Global Edu Leaders Forum. Na Câmara de Vereadores. Começa agora pela manhã. O evento integra a programação da GCE-S 2026 e reúne lideranças com a professora doutora Beatriz Lúcia Salvador Bisotto, que é a presidente internacional da Global Edu Leaders Forum. Tem vários, entrevistamos ela aqui algum tempo atrás aí, sobre este evento. É a Conferência Internacional da Global Edu Leaders Forum. E tem vários palestrantes de fora do país. Olha aqui, ó, tem da... Onde é que tem aqui? Tem da Turquia, tem da Polônia. O fundador da Global Leaders também vai estar aí. Enfim, são vários representantes, porque é no mundo todo que tem essa organização, além dos nomes aqui de Vacaria que estão fazendo parte da mesa, né? E lá vão ser apresentados diversos projetos envolvendo a comunidade, uma organização que desenvolve uma proximidade com a comunidade, a Global Edu Leaders. E hoje acontece aqui em Vacaria, esta dia 1º de junho, na Câmara de Vereadores. Depois, no dia 2, vai ser amanhã em Lages e dia 3 em Florianópolis. São três momentos que acontece esta conferência. Hoje, dia 1º, aqui em Vacaria. São 8h55, 8 horas da manhã, 55 minutos. Daqui a pouquinho a mensagem do nosso bom dia. A temperatura está nesse momento em 12 graus. Deixa eu ver se já aumentou para 12 ou até mais. Não, nem chegou aos 12. 11 graus agora. O João Fonseca, ele vai enfrentar o tcheco no tênis, lá no, em Roland Garros. O tcheco Jakub Mensik. A partida vai ser amanhã, mas não tem horário ainda. Deve ser amanhã, mas não tem horário ainda para... não foi divulgado o horário desta partida aí entre o brasileiro e o tcheco pelas quartas de final de Roland Garros, quadra de Saibro. Opa, tá bom esse docinho. Vamos aproveitar hoje um ano aí que o Pacheco está completando no comando geral. Que beleza, que muitos anos venham pela frente aí, viu? Com certeza que sim. Então, um ano de comando geral, ele trouxe uns quitutes aí também, né? Assim, faz aniversário, é como o Duarte, né? Quantos anos de programa? Um ano também, né? Os dois completando um ano de programa, o Duarte um ano de Bom Dia Gaúcho e o Pacheco um ano de comando geral. Vida longa para esses dois programas aqui na emissora. Já volto.
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Então, a mensagem de hoje é do nosso Bom Dia, o Bom Dia da Rádio Esmeralda, segunda-feira, dia 1º do mês de junho. Que seja bem-vindo o mês de junho, né? Que seja muito abençoado, seja de muita luz, de muita prosperidade para todos nós. Este mês 6, que vai fechar o primeiro semestre do ano. 12 graus, agora sim, 12 graus a temperatura aqui em Vacaria. O Coliseu nunca fechou. É o título da mensagem de hoje, vocês vão entender. Essa mensagem que é assinada pelo professor Dalzotto e que diz o seguinte: houve um tempo em que multidões lotavam arenas para assistir homens lutando até a morte. Os gladiadores entravam sob aplausos, carregando no corpo o peso da sobrevivência e na alma a certeza de que o povo precisava de sangue para se sentir vivo. Roma chamava isso de entretenimento. O tempo passou, os impérios caíram, as roupas mudaram, mas talvez a humanidade jamais tenha abandonado verdadeiramente a arena. Apenas trocou os personagens. Em algum momento da história, os gladiadores foram substituídos pelos animais. O homem passou a enfrentar o touro diante de milhares de olhos sedentos por coragem, tensão e vitória. A plateia não queria apenas técnica, ela queria emoção, queria o risco, queria o instante onde vida e morte se encaram em silêncio. E então surge a imagem mais perturbadora de todos, o touro parado diante do homem, imóvel, sem atacar. Como se naquele segundo a própria brutalidade da arena tivesse perdido o sentido. Talvez ali não estivesse apenas um animal cansado. Talvez estivesse a pergunta que a humanidade evita responder há séculos: quem realmente é o selvagem dentro da arena? O touro luta porque foi provocado. O gladiador lutava porque era obrigado. O homem moderno luta porque aprendeu que precisa vencer para ser aceito. E a multidão continua assistindo a este homem que luta porque aprendeu que precisa vencer para ser aceito. Portanto, hoje os coliseus possuem novas arquiteturas. São estádios, são programas de televisão, são debates políticos, são redes sociais. Mudaram-se as espadas, mas não o desejo coletivo pelo combate. O jogador que perde um pênalti é massacrado publicamente. O lutador derrotado vira motivo de zombaria. O político é elevado ao altar num dia e queimado em praça pública no outro. O artista é aplaudido enquanto serve ao espetáculo e descartado quando deixa de emocionar. As arenas, minha gente, as arenas modernas não usam areia romana, usam curtidas, audiência, trending topics, polarização. E talvez o mais assustador seja perceber que muitos já entram nessas arenas sabendo que precisarão destruir alguém ou serem destruídos. O toureiro também é prisioneiro do espetáculo, porque a plateia não paga para ver hesitação, ela paga para ver domínio, vitória, sacrifício. E assim seguimos, civilizados, condenando a violência do passado enquanto consumimos novas formas de execução emocional no presente. Talvez o Coliseu nunca tenha fechado mesmo. Talvez ele apenas tenha aprendido a usar iluminação moderna, câmeras de alta definição e transmissão ao vivo. E no fundo, entre aplausos, gritos e julgamentos, a humanidade ainda continua procurando alguém para colocar no centro da arena. Que texto magnífico, né? Escrito pelo professor Dalzotto.
Que texto magnífico. Talvez o Coliseu tenha apenas aprendido a usar iluminação moderna, câmeras de alta definição e transmissão ao vivo. Pura realidade. Mudaram os espetáculos, como tudo muda, né? Mas a gente carrega no fundo um pouco daquilo que se viveu lá no passado. Ou seja, dentro de nós estão muitas dessas máscaras, né? De coisas ainda que precisamos vencer dentro de nós internamente para abandonar o homem velho e sermos um homem novo, o homem que busca uma outra realidade, né, em diversos sentidos da vida. Vamos começar a refletir mais, pensar no que ainda eu posso mudar, no que eu ainda sou defeituoso e que há necessidade da mudança. 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Desejando a todos um bom dia, uma ótima segunda-feira, um ótimo mês de junho que se apresenta para todos nós, para você, amigo da Esmeralda.

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0: 9 horas da manhã com mais 11 minutos, 9 com mais 11, na Esmeraldo Fala Cidade. 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Agora são 9 horas da manhã com mais 13 minutos, 9 com mais 13. A Sandra, aqui do bairro Petrópolis, está abraçando a Nelly Farias, que fez aniversário ontem, que é a sua madrinha, e toda a família do seu Lajano, seu saudoso Lajano, né? Então toda a família está te homenageando, viu, Nelly? E também a Elisiane Farias é hoje, a filha dela, Elisiane Farias. Aquele abraço para vocês aí, uma ontem e a outra hoje, especial da Sandra, da Isadora e de toda a família. Aquele abração, muitas felicidades para vocês. Tem um ouvinte aqui, o João, aqui do bairro Jardim América. A colocação que ele faz é a seguinte: estamos tendo problemas com o mosquito doméstico. Até mandou uma foto aqui. Acho que são moscas, né? Diz que agora, nesse período aí, que de repente não é para se apresentarem tanto, por causa do frio, mas o mosquito doméstico, ele coloca assim: de 2 dias para cá está ocorrendo uma grande infestação e, conversando com moradores de outros bairros, também estão com o mesmo problema. Ficam espalhados por todos os cômodos da casa. Aí ele pergunta: será que o pessoal da vigilância sanitária está a par dessa situação? Não sei, viu, João? Até vou passar para eles aí para darem uma conferida e verificar a situação sobre este caso aí que você nos relata, né? Desses mosquitos que podem estar, estão trazendo problemas, incômodo, né, para os moradores aí. Mosquitos dentro de casa, pelo que eu vi pela foto, que são moscas pequenas, né? Esses mosquitos, por isso que eles chamam de mosquito doméstico. 9 com 15, 9 horas da manhã com mais 15 minutos. 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Agora são 9 horas da manhã com mais 17 minutos. O Antônio César Cusi, com seu comentário aqui na Rádio Esmeralda, nesse início de semana, segunda-feira. Fala, César.
1: Vamos iniciar esta semana respondendo a seguinte pergunta. Até que idade vou trabalhar? Os brasileiros estão vivendo cada vez mais, desafiando o INSS e impondo mudanças ao mercado de trabalho. Em cerca de 3 anos, deveremos ter mais pessoas acima de 60 anos do que crianças e adolescentes com até 14 anos. A projeção é do IBGE. Suportar uma demanda maior por aposentadorias, aumentar a produtividade do trabalho e aproveitar o potencial dos mais velhos faz parte dos principais desafios. As previsões do IBGE mostram que o número de pessoas de 60 anos ou mais deve alcançar 40,1 milhões, superando os de 0 a 14 previstos para atingirem 39 milhões e 200. Pela primeira vez, teremos mais idosos do que crianças e adolescentes e a data pode ser em 28 ou 2030. É a afirmação do demógrafo José Eustáquio Diniz Alves, pesquisador aposentado do IBGE. A população de 60 anos ou mais tende a sair dos 15,2 milhões em 2000 para 75,3 milhões em 2070, uma alta de quase 400%. Já o grupo de crianças e adolescentes de 0 a 14 anos deve cair em 54%, passando de 52,3 milhões em 2000 para 23,8 milhões em 2070. Com mais idosos e menos jovens, será necessário obter ganhos de produtividade na economia, produzindo mais com menos, e a principal pressão será na Previdência Social. É o que aponta o consultor da Câmara dos Deputados, Leonardo Rolim. Segundo ele, o cenário ameaça a sustentabilidade do atual modelo previdenciário de repartição solidária, no qual os mais novos, em idade ativa no mercado de trabalho, sustentam as aposentadorias e pensões dos mais velhos. Mudanças nas regras devem entrar no debate a partir de 2027, revisando aposentadorias especiais, alterações na previdência dos militares e combate às distorções provocadas pela pejotização e pelo MEI, os microempreendedores individuais, que reduzem a arrecadação do sistema. O aumento da participação de pessoas acima de 60 anos no mercado, como já ocorre hoje, pode trazer benefícios econômicos e sociais. Dados do IBGE mostram que em 2024, 1 a cada 4 pessoas a partir de 60 anos estava ocupada no Brasil. Na população acima de 70 anos, 15,7% dos homens e 5,8% das mulheres ainda permaneciam ocupados. Você já se imaginou ficar todos os dias sem nenhum compromisso, vivendo num certo isolamento social? Um grande abraço, um excelente início de semana para todos nós. Eu volto amanhã.
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9 horas da manhã com mais 26 minutos, minha gente. 9h26. Estamos aqui na Esmeralda com o nosso programa Fala Cidade, na 96,5, a mais popular no seu rádio, até às 10h30. Depois tem o Comando Geral com o Leonardo Silveira Pacheco, completando um ano hoje, um ano de programa Comando Geral. 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

0: 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A Brigada Militar de Vacaria está celebrando a conclusão do curso de armeiro da Brigada Militar pelo soldado PM Jefferson Santos de Oliveira, do 10º Batalhão de Polícia Militar. Capacitação especializada que tem como objetivo aprimorar conhecimentos técnicos relacionados à manutenção, funcionamento e segurança no emprego de armamentos institucionais. Então, houve a formação por parte deste soldado, né? A formação dele como armeiro, é assim que se chama, armeiro, soldado Jefferson Santos de Oliveira. Qualificação representa um importante investimento na capacitação profissional do efetivo, fortalecendo a capacidade técnica da corporação e contribuição para a manutenção. Para a manutenção dos elevados padrões de segurança, eficiência e operacionalidade dos armamentos utilizados pela Brigada Militar. Parabéns ao soldado Jefferson da Brigada Militar aqui de Vacaria pela conclusão deste curso, né, de armeiro. Esse é o nome, né? Pode ser até meio engraçado, mas é o nome correto aí, armeiro, por parte aqui da Brigada Militar de Vacaria. São 9 horas da manhã com mais 31 minutos, a temperatura já aumentou agora para 12 graus de temperatura neste momento na Rua Manuel de Brito, estúdios da 96,5. Tem um comunicado aí da Casa Loja do Artesão aqui de Vacaria, fica ali na esquina da Júlio com a Marechal Floriano. Tem inscrições abertas para que outros artesãos que queiram fazer parte, né, possam então ingressar aí na loja Casa do Artesão aqui de Vacaria. Inscrições começam hoje, exatamente hoje, vão até o dia 30 do mês de junho. Para as inscrições serão necessários os documentos carteira de artesão e 3 trabalhos. Será feita a triagem e a avaliação dos mesmos. Então, é que na verdade, tem que fazer a inscrição lá no Cine, que fica na Rua Doutor Flores, aqui em Vacaria, logo abaixo dos bombeiros, das 9 às 11h30 e das 13h30 às 16 horas. A reunião para a renovação do grupo será às 13h30 do dia 2 do mês de julho, depois e feitas essas avaliações, portanto. Mas quem quiser fazer parte da loja Casa do Artesão deve se inscrever até o dia 30 do mês de junho, a partir de hoje. Ao pessoal da estação rodoviária, que está com som, né, em alto volume ali na estação rodoviária, o Marquinhos e o Juliano estiveram por lá, conferiram. Obrigado, viu, gente? Aquele abração. Todos os departamentos aí da estação rodoviária aqui de Vacaria. Muito bom tê-los na nossa companhia. 9h33, 9 horas da manhã, 33 minutos, na Martelo Aposentadorias. 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Intervalo, a gente já volta.
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0: 9 horas da manhã com 38 minutos, 9 mais 38. Você está aqui na Esmeralda de Vacaria, o programa é o Fala Cidade. Já estamos na última hora, né? 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Estava vendo aqui uma matéria sobre os pedágios aí, Free Flow. Mais de 97 mil multas, diz, do sistema Free Flow no Rio Grande do Sul já foram anuladas pelo DAER, o Departamento Autônomo de Estradas de Rodagem, diante da resolução no Conselho Nacional de Trânsito, CONTRAN, que estabelece um período de transição de 200 dias até o próximo dia 16 de novembro. É aquele prazo de 200 dias, né, para os usuários regularizarem os débitos devidos do pedágio automático e assim recuperarem os pontos perdidos na Carteira Nacional de Habilitação. A partir de 17 de novembro, o sistema retorna ao normal e que quem tem tarifas em aberto precisará pagar a multa e as tarifas devidas. Então, o que acontece? As tarifas você tem que pagar. O que estão sendo suspensas e que você não vai pagar são as multas, né? Porque tinha alguma inconsistência no sistema Free Flow e que uma resolução exigiu aí que as empresas elas se regularizem. Ou, no caso, a CSG aqui no Rio Grande do Sul. O primeiro lote de 719 mil passagens pendentes e já regularizadas foi enviado pela concessionária Caminhos da Serra, CSG, que administra todos os pórticos de livre passagem no estado. Destas, 100 mil já foram processados pelo sistema estadual em apenas 2 dias, disse o diretor do DAER, Luciano Faustino, e os motoristas elegíveis terão a baixa automática pelo DAER. Mas você tem que pagar, tem até o dia 17 de novembro. Aí você vai ter que pagar o que você ficou devendo. Se não pagar, volta a multa e mais a tarifa. Então, não deixe. E o detalhe aqui, você recupera os pontos na carteira. Recupera os pontos na carteira de habilitação. Não tem problema não, né? Você vai poder recuperar também os pontos na carteira de habilitação. Tá certo, minha gente? Se tem alguém de Vacaria da região aí que está com essa pendência, procurem pagar aí para evitar de perder nos pontos e ainda ter que pagar a tarifa e também a multa. Agora 9h42, 9 horas da manhã, 42 minutos, vamos até a GZT Total, na Júlio de Castilhos, conversar com a gerente, a Rafaela, para começar a semana e o novo mês. 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
0: 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Muito bem, olha aqui, a Brigada Militar prendeu um homem flagrante por furto de veículo na madrugada de hoje no bairro Jardim América. Durante a ação, policiais militares visualizaram o indivíduo empurrando a motocicleta Honda CG 160 em via pública, era uma moto. Após a abordagem, foi constatado que o veículo havia sido furtado momentos antes, foi nessa madrugada. O suspeito foi preso e encaminhado à delegacia de polícia para os procedimentos legais. Durante a ocorrência, o homem tentou fugir e resistiu à ação policial, sendo necessário o uso dos meios adequados para sua contenção. Além da motocicleta recuperada, diversos materiais foram apreendidos e apresentados à autoridade policial. Ocorrência atendida pelo 10º Batalhão de Polícia Militar aqui de Vacaria. Uma moto, viu? O velho estava tentando empurrar a moto aí para furtá-la, mas não deu tempo. O Brigado Militar chegou e prendeu o cidadão. 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Me diga aí, Tidão, tem intervalo? Intervalo comercial, já vá se preparando, daqui a pouco vamos trazer os classificados, primeira edição na Rádio Esmeralda, já já.
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0: Agora são 9h56, 9 da manhã com 56 minutos. O tio Vande, nosso amigo Vanderli, colaborando aqui também com o nosso programa. Alô, tio Vande. E que ele foi da Brigada Militar, hoje está na reserva, está na boa, né, tio Vande? Mas conhece tudo. Ele diz o seguinte: o profissional que conserta armas é oficialmente chamado de armeiro ou mecânico de armas. Outros termos usados na área incluem gunsmith, termo em inglês para o especialista que também fabrica e customiza. Ou, no contexto histórico, cuteleiro, ferreiro de lâminas. Tá certo, obrigado aí, tio Vande, pela colaboração aqui com o nosso programa também, o Fala Cidade na Rádio Esmeralda, porque está sempre ouvindo a gente. Bacana, obrigado pela colaboração aqui com o programa. 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Um ouvinte, ele, quando eu falei sobre a questão das multas que foram anuladas pelo Dyer, que quem estava lá com pendência, né, e que acabou sendo multado, porque você tem hoje 30 dias para pagar o pedágio. Ah, passou aí pelo pedágio aqui de IP, que fica ali na porteirinha, né, em IP. Passou ali, você tem 30 dias a partir da data que você passou para pagar a tarifa. Muito bem, se você não paga dentro dos 30 dias, aí gera uma multa e pontos na carteira. E daí o ouvinte preocupado, né, diz que faz 15 dias, um pouco mais, que ele foi a Porto Alegre e achando que ele tinha, por não ter pagado ainda, e que ele tem até o dia 9 agora do mês de junho, que estava dentro dessa questão de pagar multa. Não. Está tudo tranquilo, está dentro do prazo. Então, até os 30 dias, a pessoa está dentro do prazo, não se encaixa em multa nenhuma, certo? Então, apenas quem deixa de pagar no período, aí sim gera uma multa e pontos na carteira, para que fique bem dito, né? Não haja problemas aí com o senhor, a senhora que passou no pedágio e não fez ainda o pagamento. Vamos de classificados, até porque o sinal marcou 10 da manhã, 10 horas da manhã, e o patrocínio dos classificados primeira edição é da Peixaria Rio e Mar, os melhores peixes para as receitas mais deliciosas. 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
0: Classificados Rádio Esmeralda e os empregos. A Razip contrata casal de carreiros ou caseiros. A Razip contrata casal de caseiros com disponibilidade para residir no local. Desejável ter experiência. O homem para realizar serviços externos. É necessário ter CNH categoria B. E a mulher para realizar serviços domésticos. Interessados podem comparecer ao RH da empresa Razip ou tratar pelo WhatsApp 91750972. Renovadora de pneus Suzin Zanotto contrata borracheiro com experiência. Interessados comparecer na empresa ou através do WhatsApp 3232-2582. Um rapaz solteiro procura chácara para cuidar ou aviário para trabalhar. Quem se interessar, entrar em contato com o Felipe no telefone 8105-8621. Anúncios de imóveis. Aluga-se casa de alvenaria semi-imobiliada, localizada no bairro Morada de Zeus. Possui um quarto, sala e cozinha integrada, banheiro e garagem. Tratar no telefone 8425-0040. Alugam-se dois apartamentos com um quarto, sala, cozinha, banheiro e sem garagem, localizados na rua Doutor Flores, 669, no centro. Entrar em contato no telefone 8425-0040. Aluga-se um barracão de alvenaria medindo 249 metros quadrados, na Avenida Militar, 2256, no bairro Glória. Tratar no telefone 8425-0040. Aluga-se uma kitnet no bairro Petrópolis, de preferência para uma senhora sozinha, sem animais. Tratar no fone 9196-7291. Classificados diversos, vende-se bancada de maquita boa para serrar bins e tábuas, valor R$ 800. Aceita em troca bins cortados para fogão a lenha. Entrar em contato no telefone 9649-3433. Está aí a primeira edição dos classificados Rádio Esmeralda para Peixaria Rio e Mar, doutora Fabiana Rovedaneri, fisioterapeuta, Atacado Vitória, Araldi Multimarcas e Via Certa Banking. São 10 horas da manhã com mais 4 minutos. A temperatura permanece aí nos 12 graus aqui em Vacaria.
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0: 10 horas e 13 minutos, uma informação da área da polícia aqui também, da Polícia Civil, que a Polícia Civil do Rio Grande do Sul, por meio da Delegacia de Repressão às Ações Criminosas Organizadas, DRACO de Vacaria, cumpriu hoje mandado de prisão definitiva em desfavor de um homem condenado pelo crime de estupro de vulnerável. A ação foi realizada por policiais civis da especializada que localizaram e prenderam o condenado sem intercorrências. Após os procedimentos legais, ele foi encaminhado ao sistema prisional, onde permanecerá à disposição da justiça para o cumprimento da pena definitiva de 23 anos, 8 meses e 13 dias de reclusão. A prisão representa a atuação, importante atuação da DRACO Vacaria no cumprimento de decisões judiciais no combate à criminalidade. Então, preso este homem aqui em Vacaria, na localidade denominada Passo do Carro. Foi no Passo do Carro, no interior de Monte Alegre dos Campos. Fica às margens da BR-285, no sentido Bom Jesus. O fato ocorrido foi no ano de 2023, no bairro Vila Lobos, em Caxias do Sul. Ocorreu lá no ano de 2023. Tudo bem, prisão de um homem por estupro de vulnerável, né? Condenado a 23 anos, 8 meses e 13 dias de reclusão. A prisão ocorreu através da DRACO, a delegacia de repressões às ações criminosas organizadas, chamada de DRACO. Tem feito aí prisões importantes a DRACO no município de Vacaria, né? 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Temperatura de 13 graus agora aqui em Vacaria. Neste momento, temos um intervalo comercial. A gente já volta.
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0: 10 horas da manhã com mais 18 minutos.
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10 horas 20 minutos, 10 e 20 na Esmeralda, Fala Cidade, aqui da 96,5, a mais popular. Ainda outras informações sobre esta prisão feita pela Draco aqui em Vacaria, que foi na manhã de hoje. É, exatamente, na manhã de hoje, o preso estava aqui no interior de Monte Alegre, localidade do Passo do Carro, às margens da BR-285, fato ocorrido em 2023. Ele já havia sido preso de forma preventiva em 2024 pela Seção de Investigações da Delegacia de Polícia de Vacaria. E na época ele estuprou duas meninas de 12 e 13 anos de idade. Olha só, 12 e 13 anos de idade. Sem comentários, né? E agora foi preso, condenado a 23 anos, 8 meses e 13 dias. 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Olha, amanhã, terça-feira, 23ª CRE promove reunião E3 do ciclo de governança. Participam os diretores e supervisores das 28 escolas estaduais da região dos Campos de Cima da Serra. Pela manhã, o encontro acontece na Câmara de Vereadores de Vacaria a partir das 9 horas com a palestrante do SEBRAE, Fernanda Tavares, que abordará o tema Mente, Emoções e o Bem-Estar dos Educadores. À tarde, segue a programação com reunião dos diretores na 23ª CRE e dos supervisores na Escola Irmão Getúlio a partir da 1h30 da tarde. Essa programação amanhã da 23ª na Câmara de Vereadores

0: Lucas Barto, do Diário de Vacaria. Interessante sobre o número de benefícios aqui no município de Vacaria, benefícios da Previdência Social. Registra 16 mil, Vacaria tem 16.120 benefícios do Regime Geral de Previdência Social, emitidos aí no mês de dezembro. Esse total equivale a 24,37% da população do município. Ou seja, aproximadamente um em cada quatro habitantes tem relação direta com pagamentos previdenciários emitidos pelo INSS. Aqui andam todos os benefícios. Acredito que auxílio saúde, né, a aposentadoria, a pensão, estão todos dentro desses números aqui. Do total desses benefícios emitidos em dezembro, 13.338 foram classificados como urbanos e 2.782 como rurais. Olha aqui, no mês de dezembro, né, o Vacaria movimentou, através de benefícios da Previdência Social, mais de 29 milhões de reais. Só em benefício da Previdência Social, 29 milhões de reais. Desse montante, 25 milhões correspondem a benefícios urbanos e quase 4 milhões a benefícios rurais. E ao longo do ano, em todo o ano de 2025, foram mais de 375 milhões de reais pagos em benefícios previdenciários no município de Vacaria. Olha o valor que movimenta a Previdência Social só no município de Vacaria, né? No município de Vacaria. Algo assim que talvez muitos nem imaginem, mas é um valor muito grande. Isso corresponde a 24% da população, que hoje é de pouco mais de 66 mil habitantes, segundo o IBGE. Agora são 10 da manhã com 28 minutos, estamos chegando ao final do nosso programa, o Fala Cidade aqui da Rádio Esmeralda de Vacaria, nesta segunda-feira. 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Deixa eu mandar um abraço aqui, deixa eu ver quem que está de aniversário nesta segunda, primeiro dia do mês de junho, né? Primeiro dia, Marcelo Lacerda Chumbinho. Ô Chumbinho, abração pra você, viu? Tá de aniversário hoje, muitas felicidades. Minha amiga Ângela Reck, Ângela, aquele abração, muitas bênçãos pra você. Obrigado, sei que você é uma grande ouvinte aqui da Rádio Esmeralda, já de muito tempo também. Temos muitos ouvintes aí de todas as épocas, né? De todas as épocas aí. Um grande abraço e obrigado. E a Kika Maidana também está aniversariando hoje, que é a secretária da Associação dos Motoristas de Vacaria. Grande abraço, Kika, para você. Saúde, felicidades. Aquele abraço especial aí. Tudo de bom. 10h30. Vem aí o Comando Geral com o Leonardo Silveira Pacheco. No Bloco Tempo de novo. O solzinho não tá querendo firmaram hoje, nesse início de semana. Eu volto amanhã às 7h30. Obrigado, Tidão. Esteve conosco na mesa técnica. O Arthur está chegando. Roma, aquele abraço aí também. E a toda a equipe da Mais Popular. Valeu demais, gente. Até amanhã, com certeza.
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1: Muito bom dia, são 10 horas e 41 minutos e assim nós lembramos 15 anos sem Manolo Otero. Manuel Otero Aparício, conhecido como Manolo Otero, nos deixou em 1º de junho de 2011. Foi um cantor e ator espanhol radicado no Brasil. Era filho de um cantor de ópera e uma atriz, das quais herdou as influências artísticas. Com voz sussurrante e boa aparência, foi um dos grandes nomes da música romântica das décadas de 70 e 80. Cursou filosofia e letras e ficou famoso no ano de 1975. Em Champagne, Manolo Otero transforma o tradicional brinde, geralmente ligado à celebração, em um símbolo de despedida e solidão. A música narra a trajetória de um relacionamento proibido, onde o champanhe, inicialmente associado ao entusiasmo de um encontro secreto, acaba sendo consumido sozinho, marcando o fim desse amor. O contexto da canção, uma versão espanhola de uma música italiana sobre reencontro e término, reforça o contraste entre o início apaixonado e o desfecho melancólico. Desde o início, o romance é marcado pela impossibilidade, já que ela pertence a outra pessoa. O desejo e a cumplicidade aparecem nas desculpas para ficarem juntos e no segredo compartilhado, mas tudo isso se desfaz quando o protagonista termina brindando sozinho e sem companhia. O champanhe que antes selava o segredo do casal passa a simbolizar a dor do fim e a aceitação da despedida. Assim, Champagne usa o champanhe para mostrar como momentos felizes podem ser passageiros e como às vezes resta apenas a lembrança amarga de um amor impossível. Lembramos então 15 anos sem Manolo Otero hoje, 1º de junho de 2026. Hoje é Dia Internacional da Criança, Dia Internacional do Leite, Dia da Imprensa no Brasil, aniversário de Bom Despacho, Divinópolis, Guaxupé, Maria da Fé, Mercês, Paraupeba, Perdões e Tapaciguara, em Minas Gerais, Divinópolis do Tocantins, no Tocantins, Doutor Pedrinho e Iraporã do Oeste, em Santa Catarina, Igrejinha, aqui no Rio Grande do Sul, Itatiaia, no Rio de Janeiro, Santa Fé de Goiás, São Luís do Norte, Senador Canedo, no Goiás. 152 dias já se foram, faltam 213 para 2027. Estamos com a temperatura de 13 graus, o céu está encoberto, o sol já apareceu, já se escondeu. E vamos voltar ao Clima Terra aí com o Ronaldo Coutinho para saber como fica o tempo neste princípio de semana e também princípio de mês.
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1: Muito bem, 15 minutos faltando para as 11. Vamos lá iniciar a semana. Primeiro dia do mês de junho, um novo mês. Mês que marca também o início do inverno. Como é que estamos para mais um início de semana, Coutinho? Bom dia.
2: Bom dia. É, o tempo vai seguindo aí com nebulosidade, vai subindo a temperatura muito lentamente, aqui também está 10, 11 graus. Hoje não deve passar muito aí dos 15, 17, um pouco mais, um pouco menos, e tempo bom, com variação de nuvens. Amanhã, frio de manhã, talvez alguma geada, ou que nem aconteceu aqui, deu geada, mas não amanheceu com a geada porque veio o nevoeiro e desmanchou. Mas mantém, é frio de manhã, ameno à tarde, frio à noite, a semana toda. Deve, inclusive, ficar um pouco mais frio ali no amanhecer de sábado e domingo, e entre domingo à tarde e noite para segunda, uma frente fria pode estar chegando. E já sinaliza que semana que vem vai ser mais fria do que essa. Ou seja, os próximos 15 dias, o frio predomina, para a alegria de quem adora o verão. Da Climatera, Ronaldo Coutinho.
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1: Estamos de volta, 10 horas e 52 minutos. A temperatura está nos 13 graus. O tempo é bom, só aparece entre as nuvens aí, às vezes se esconde, mas está nos brindando aí com a sua presença, ainda que timidamente, nesta manhã de segunda-feira. Estamos iniciando um novo mês, uma nova semana. Daqui a pouco já estamos chegando ao meio do ano de 2026. 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Nossos patrocinadores a quem estamos cumprimentando nesta segunda-feira, desejando um bom início de semana. Mais de 97 mil multas do sistema Free Flow já foram anuladas pelo Dyer, diante de resolução do CONTRAN, que estabelece um período de transição de até 200 dias até o próximo dia 16 de novembro para os usuários regularizarem os débitos devidos do pedágio automático e assim recuperarem os pontos perdidos na CNH. A partir de 17 de novembro, o sistema volta ao normal. Quem tem tarifas em aberto terá que pagar as multas e as tarifas devidas. 719 mil passagens pendentes já estão regularizadas, segundo dados da concessionária Caminhos da Serra Gaúcha, que administra os pórticos de livre passagem no estado. Destas, 100 mil foram processadas pelo sistema estadual em apenas 2 dias, segundo o diretor do Dyer, Luciano Faustino. E os motoristas elegíveis terão a baixa automática pelo Dyer. Resolução do CONTRAN foi publicada no final do mês de abril e suspendeu em todo o país 3 milhões e 400 mil multas de rodovias emitidas no sistema Free Flow. Medida esta justificada pelo governo federal pela dificuldade de acesso a informações para o pagamento das tarifas. Este período de transição é para dar uma chance às pessoas que foram multadas. O Senatran optou por dá-lo aos motoristas que, por desconhecimento ou descuido, não tiveram a oportunidade de quitar o seu débito e tenham a multa retirada, disse o diretor do Dyer. O cancelamento vale apenas para multas de valor de R$ 195,00 cada, emitidas e pagas como penalidade pela inadimplência das tarifas do Free Flow. Porém, apesar da suspensão de novas punições, quem passa hoje no pedágio eletrônico deve pagar a tarifa correspondente àquele trecho. As novas regras permitirão também criar um novo sistema integrado que permite consultar as passagens em rodovias pelo aplicativo CNH do Brasil. é o free flow aí que a pessoa acaba esquecendo às vezes de fazer o pagamento e aí já sabe, né? É multa na certa. Outra notícia que está impactando também nesta manhã são as declarações do ministro da Fazenda, Dário Durigan, que afirmou hoje que espera acabar com a necessidade de preencher e enviar declaração de imposto de renda em 2 ou 3 anos. Ele concedeu uma entrevista hoje pela manhã e disse que o projeto está todo vapor na Fazenda, mas que no próximo ano ele espera a mais avanço do uso da declaração pré-preenchida. No ano que vem, eu quero aumentar esta desobrigação, este alívio para as pessoas, mas espero que em 2 ou 3 anos todo mundo fique sem declaração do imposto de renda. Lembrando que o ministro faz declarações como se este ano não fosse um ano eleitoral, né? Que teremos um ano eleitoral ainda e não se sabe o que vai acontecer no futuro. Mas vejam que ele já está bastante convicto do que vai acontecer, como falando como quem fosse permanecer aí na pasta pelos próximos anos. É aguardar para ver o que acontece nas eleições. Faltam 3 para as 11, já voltamos.
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1: Estamos de volta com o Comando Geral nesta manhã de segunda-feira, hoje, 1º do mês de junho de 2026. 45 universidades brasileiras estão caindo no ranking das melhores do mundo. 45 das 52 que integram o ranking das melhores do mundo caíram de posição na lista de 2026, segundo dados divulgados nesta segunda-feira. A USP, Universidade de São Paulo, continua sendo a melhor colocada no país, mas caiu uma posição em relação ao ano anterior. Agora é a posição 119 no mundo, devido a declínios nos indicadores da educação, corpo docente e pesquisa. Em segundo lugar, a Universidade Federal do Rio de Janeiro, que caiu 15 posições, e a Universidade de Campinas, Unicamp, ocupa o terceiro lugar no país e desceu 10 pontos, ocupa a posição 379. A URGS, Universidade Federal do Rio Grande do Sul, permanece na posição 476 no ranking global, e a instituição de ensino gaúcha é considerada a quarta melhor universidade do Brasil. Os dados foram divulgados na manhã desta segunda-feira, primeiro do mês de junho. Agora 11:02, a Tita já está chegando conosco para as informações da Livraria do Estudante, para iniciarmos aí mais um mês, mais uma semana, todo vapor. Faltam apenas 11 dias para a Copa do Mundo, pouquinho mais faltando para o começo do inverno, mas tem muita novidade aí na Livraria do Estudante para o pessoal que está nos acompanhando, não é isso, Tita? Bom dia.
0: Bom dia, Leonardo. Bom dia a todos os ouvintes da Rádio Esmeralda. Leonardo, antes de começar minha participação, eu quero te fazer uma pergunta. Você assistiu o jogo ontem?
1: Assisti.
0: Você está mais animado para a Copa?
1: Olha, o Panamá não é parâmetro, né? Mas dizem que quando o Brasil foi penta, ele ganhou de 5 gols do Panamá. E agora ele ganhou de 6. E daí... Hexa.
0: Daí motiva, né?
1: Vamos ver se,
0: olha, eu pergunto pro Leonardo, porque eu acho ele tão tímido com a nossa Copa, tão cuidadoso. Eu sou tão empolgada, gente. A gente tá saindo do zero e a gente vai tentar trazer esse Hexa de qualquer jeito. Tô muito empolgada com a Copa, pessoal. E eu espero que a maioria de vocês
1: estamos
0: também.
1: Estamos saindo até de menos zero da situação que tá. Porque, olha, ontem o pessoal aí... Alguns ficaram mais animados, né? Mas também vamos aguardar. Tem mais um desafio ainda, mas o que vale mesmo é no dia 13 de junho, né?
0: É isso aí. E a gente vai estar prontinho para assistir. E você que quer saber mais a respeito da Copa, você que quer conhecer mais sobre os jogadores, conhecer até a cultura de cada um deles e o álbum da Copa, gente, sábado. Quanta gente na frente da livraria. Aquele tumulto, para quem viu, é tudo troca de figurinhas, gente. É o que a gente promove aí para acontecer isso, para que vocês possam montar os álbuns da Copa e tenham essas possibilidades. A gente sabe, né, que para montar todo o álbum, o custo pode ser alto, mas na troca de figurinhas ganha-se muito e é muito bacana também. Uma forma de interagir, sai do celular, né, convive. Tinha muitas pessoas lá na loja no sábado. Nosso muito obrigado. Tanto para você que foi lá, só para trocar figurinhas, a gente já ficou feliz, tá? Para você que comprou o seu álbum, que começou o álbum agora, no próximo sábado, com certeza vamos fazer novamente a troca de figurinhas. A gente está aí junto com vocês e a gente está muito animado com a Copa. E daqui a 10, 11 dias, vamos para frente da televisão, né? Torcer aí e ficar junto com os nossos jogadores, porque eles merecem todo o nosso apoio, toda a nossa força, porque não é que eles sejam estrelas, que eles não trabalham, que eles não correm atrás, com certeza a responsabilidade é muito grande, né? 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E estamos lá à sua disposição. Gente, essa semana é uma semana curtinha, né, Leonardo? Você vai fazer feriado? Não, Leonardo, não, é como eu. Trabalha
1: não,
0: direto?
1: Não, não temos. Aliás, estou te perguntando já, vai ter feriado na livraria ou não?
0: O feriado de quinta-feira, sim, gente.
1: Mas
0: é Corpus Christi, sexta-feira, e sexta-feira eu vou estar aqui. Tá? Minha participação
1: então
0: pode ser na sexta, você
1: pode
0: deixa?
1: Pode ser.
0: Ai, obrigada. Então, eu vou trabalhar na sexta-feira em relação à Livraria do Estudante na quinta. Ó, vou folgar, gente. Olha que maravilha, né? De tudo a gente nunca folga, até porque sou mulher, né? Então, você sabe que tem outros afazeres aí. 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Ontem, inclusive, a gente teve aí o Chá da Liga, e parabéns a essas mulheres da Liga, maravilhosas, parabéns ao trabalho de vocês, a todas voluntárias, parabéns às patronesses aí, vou ocupar um espacinho aqui da rádio para agradecer. Gente, que festa linda, uma festa de arrecadação para ajudar as pessoas, né, que estão aí enfrentando essa luta contra o câncer. Eu perdi duas irmãs com câncer, gente, como é triste, como é triste. Então, muito obrigada e parabéns a cada um que foi lá através do seu ingresso, ou foi lá como patronesse, ou como voluntária, ou foi lá só participar da nossa festa e ajudar a angariar, e os pacientes que estiveram lá a convites, né, da Liga Feminina de Combate ao Câncer, que arrumaram aí pessoas para pagar os ingressos e levar alguns pacientes para também dar essa alegria para eles, para comemorar os 64 anos da Liga Feminina de Combate ao Câncer na nossa cidade. Então, parabéns e muito, muito obrigado a cada um que participou e que contribuiu, tá? Muito obrigado mesmo, uma baita luta aí. Continuem auxiliando, continuem ajudando. 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São todos muito bem-vindos. Uma ótima semana a todos os ouvintes da Rádio Esmeralda. Obrigado por deixar eu falar um pouquinho aí da Liga e também da Copa, que a gente se empolga, né, Leonardo?
1: Com certeza, estamos na torcida aí. Obrigado a Tita, que retorna então na sexta-feira com as informações aí da Livraria do Estudante. Agora são 11h09, já voltamos.
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0: 11 horas e 13 minutos agora, a temperatura está nos 13 graus, agora o sol se escondeu aí entre as nuvens nesta manhã de segunda-feira. Vamos ao espaço do Conexão Cidadãs, informações da Prefeitura Municipal de Vacaria, destaque aí para o andamento do programa Saiu Meu Exame, que já realizou acima de 300 exames também, a importância da vacinação contra a gripe, que a partir de hoje está aberta a toda a comunidade, e amanhã também deve chegar mais doses aí. Temos informações a respeito de saúde e outros destaques também a partir de agora no Conexão Cidadã.
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2: Olá, bom dia, um abraço a todos e o desejo de uma excelente segunda-feira. Aqui estamos com as informações do governo municipal. Prestação de contas mostra a situação financeira equilibrada e garante sequência nos investimentos públicos aqui em Vacaria. Todos os indicadores fiscais dos primeiros 4 meses de 2026 estão dentro dos limites legais e, entre outros destaques, o caixa positivo em mais de 15 milhões e 900 mil reais. Na última sexta-feira, houve a prestação de contas em audiência pública na Câmara Municipal. A apresentação foi conduzida pelo secretário municipal de Gestão e Finanças, o Ednei Michelotto Mussarto, que detalhou os principais indicadores fiscais e financeiros do município de Vacaria. No que diz respeito à gestão de pessoal, o município de Vacaria apresentou índice de 42,82% de gastos, ficando o índice muito abaixo do limite de alerta e em acordo com a Lei de Responsabilidade Fiscal. A boa gestão do município tem possibilitado um importante ritmo de trabalho e investimentos na solução de problemas e melhorias nos setores prioritários da administração municipal. É o caso dos investimentos na área da saúde, onde o município é obrigado, por lei, a aplicar no mínimo 15% do orçamento, e nesse primeiro quadrimestre a saúde recebeu 23,34%, mais de 8% acima do estipulado em lei. Outra prioridade da administração é a educação, que até agora respondeu por 16,92% dos gastos e, no ritmo de investimentos, vai ultrapassar os 25% previstos em lei até o final do ano. Os dados apresentados também apontam que o município mantém baixo nível de endividamento e situação financeira equilibrada, garantindo condições para a continuidade dos serviços públicos e dos investimentos em áreas essenciais. A vacinação contra a gripe inicia para toda a população nesta segunda-feira. O Rio Grande do Sul está em nível de alto risco e estado de emergência em saúde pública, devido à rápida circulação de vírus respiratórios. A situação exige atenção máxima, especialmente pela alta nas internações de crianças e idosos. No momento, estão nos hospitais gaúchos 4.800 pessoas. Somente na semana passada foram confirmadas 514 casos de influenza, um crescimento de 18% em relação à semana anterior. O estado vive o pior momento, a pior situação em relação aos demais estados da região sul do Brasil. As autoridades de saúde manifestam preocupação pelo fato de que mais da metade do público-alvo ainda não se vacinou. Em Vacaria, a vacina, até o momento, está disponível em todas as unidades de saúde. E a partir de hoje, a vacinação está aberta para toda a população. Até a sexta-feira, haviam sido vacinadas 11.965 pessoas aqui em Vacaria, ou seja, 43% do grupo prioritário. Para amanhã, está prevista a chegada de mais 2.900 doses da vacina contra a gripe. Saiu o meu exame. Os mutirões estão acontecendo com grande intensidade de atendimentos. Juntamente com o esforço para a atualização dos cadastros, a Secretaria Municipal da Saúde tem credenciado prestadores de serviços em Vacaria e outras cidades para agilizar o atendimento e zerar as filas de longos anos de espera. Na primeira semana, o programa Saiu Meu Exame já prestou acima de 400 atendimentos, com destaque para a ressonância magnética, ultrassonografias e também espirometrias. Na atualização dos cadastros, foram realizadas até o final de semana acima de 800 ligações e perto de 300 pessoas não atenderam o telefone. A secretária municipal de saúde, Aline Soares Salvador, ao avaliar o andamento do programa, observa ritmo elevado de agendamentos de exames.
3: Bom dia, Paulo. Bom dia a todos os ouvintes. Então, Paulo, hoje trazendo uma informação importante em relação ao mutirão Saiu o Meu Exame, que vem acontecendo aí desde o último final de semana, dia 23 e 24 de maio, onde iniciamos, então, o nosso programa, né? Saiu o Meu Exame. Então, até a data de hoje, Paulo, já foram totalizados e realizados 69 ultrassonografias, 129 ressonância magnética e ultrassom Doppler, 15 exames também já foi possível realizar. Lembrando que temos aí pessoas aguardando o Doppler desde 2022, também na ultrassom bastante pacientes aguardando desde 2024 para realizar o seu exame, e a ressonância também vinha nesse tempo de espera desde 2024. Temos realizado grande volume de ligações diariamente, o DACA vem trabalhando intensivamente, ainda não consigo, Paulo, te dizer o número exato de ligações que o DACA vem fazendo, porque vamos fazer o fechamento nessa sexta-feira, de quantas ligações a gente já realizou desde que iniciamos então esse projeto. Até a última contagem, na segunda-feira, 273 ligações foram realizadas e não foram atendidas, não tivemos sucesso nessas ligações, tá? Então, as pessoas não atendem o telefone, não buscam trazer também a informação para nós, né? O que dificulta a comunicação, né, Paulo? Então, a gente reforça e pede para a comunidade de Vacaria que está aguardando o exame, que ainda tem interesse de fazer, que fique atento às ligações, que atenda o número, para que a gente, às vezes é uma notícia boa, né? E se você não precisa mais do exame, também procure o DACA. Se você lembra que acabou realizando o exame de outra forma, também procure o DACA para que a gente possa estar tirando você da fila e passando a vez, então, para quem precisa, né? Um reforço também muito importante é não faltar, né, no seu exame. Isso também nos gera um grande transtorno, um grande prejuízo, né, porque a gente está pagando por essa realização, mas também quero parabenizar, né, as pessoas, todo esse volume de pessoas que já realizaram, compareceram, né, foi de acordo com o agendamento e compareceram e foram fazer o seu exame, né. Então, a gente está aí, Paulo, nessas semanas intensas de trabalho, né, junto ao DACA. Reforço aqui para a comunidade atualizar o seu cadastro, procurar a unidade de saúde, o agente comunitário de saúde, para fazer essa atualização do número de telefone, algum contato que a gente possa estar fazendo com você. E também peço e reforço que, se você não precisa mais de algum exame, também já nos sinalize, já nos comunique, para que isso também traga mais agilidade no processo, que é um processo bem trabalhoso, né? A gente tem olhado minuciosamente para as filas e para todos os exames que a gente já tem credenciado. Lembrando, Paulo, que também está acontecendo um mutirão da espirometria, também tinha bastante, mais de 300 pacientes aguardando para realizar a espirometria, já estamos quase zerando essa fila da espirometria. Também agora vamos iniciar as audiometrias, então são vários exames que estão contemplados, né? Cintilografia, densitometria óssea, Holter. Então temos vários prestadores também já com agendas disponíveis, né? Eu trouxe aqui um quantitativo do que foi onde a gente deu o start. Agora nessa próxima semana aí entrou mais credenciados, a gente já consegue também expandir para outros exames, também está conseguindo abranger dentro do programa Saiu o Meu Exame. Muito obrigada a toda a comunidade pela colaboração e reforço, né? Fiquem atentos ao seu telefone.
2: E assim encerramos o nosso encontro esta manhã de segunda-feira, com o desejo de uma excelente semana. Amanhã estaremos de volta neste mesmo horário. Até lá, bom dia.
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11: Nem tudo na vida começa organizado. Mas quando a gente coopera, as coisas se encaixam.

0: De volta agora 11h26, a temperatura está marcando 14 graus, o sol está aparecendo mais uma vez aí nesta manhã de segunda-feira, iniciando a semana. Muito bem, nós estamos iniciando a semana, iniciando o mês e também temos programação aí da Semana do Meio Ambiente de Vacaria, com o tema Um Apelo Global para Ação Climática. Uma realização conjunta aí da Secretaria Municipal da Agricultura e Meio Ambiente, do Departamento de Educação Ambiental. Claro, tem participação de diversas secretarias que estão unidas aí para toda esta programação, que na verdade já começou. Eu estava falando aqui fora do ar, nós estamos recebendo o João Adair de Paula, que é diretor do Departamento de Educação Ambiental da Secretaria. Uma série de atividades estão programadas, algumas já aconteceram, mas até o final do mês aí nós temos diversas atividades para acontecer. Não é isso, João? Seja bem-vindo conosco, bom dia.
1: Bom dia, Leonardo, bom dia aos ouvintes da Rádio Esmeralda. Realmente, nesse dia 5 de junho, é uma data que foi especificada, né, pelas Nações Unidas, pelo Programa das Nações Unidas, lá em 1973 ainda, para estabelecer, né, e que estabeleceu a data do 5 de junho como a data do Dia Mundial do Meio Ambiente. Então, realmente, nós estamos organizando aí uma pequena programação para não esquecer da data, até porque a comunidade, às vezes, né, pensa bem e lembra do meio ambiente, mas é bom a gente também estarmos aqui na rádio, nos meios de comunicação em geral, comunicando e levando conhecimento do pessoal dessa programação que nós desenvolvemos.
0: Exatamente. Preocupação aí com o nosso clima, né? A questão dos materiais aí, componentes eletrônicos que são descartados de forma irregular, que nós vimos falando aqui fora do ar aí durante o intervalo comercial. Um dos trabalhos que é realizado é o recebimento dos eletrônicos inservíveis que vocês têm o container lá na secretaria, né?
1: Certo. É assim, nós nos preocupando com essa questão já há muito tempo, não é somente de agora. A gente tem ali na secretaria, no mercado público mais específico, o container, né, que foi cedido em parceria pela empresa Skill. E esse container, ele é específico, né, para o recolhimento dos eletrônicos, para que não fiquem, né, jogados nas ruas, nas esquinas, enfim, porque o eletrônico, ele é um material que, na verdade, ele, enquanto ele está bom, ele está nos ajudando, está colaborando. Depois que ele acaba perdendo a sua eficácia, ele não pode ser jogado assim, né, principalmente no meio ambiente, onde os seus componentes irão, de repente, prejudicar muito o meio ambiente, já que estamos falando na questão ambiental.
0: Exato. E muitas pessoas, infelizmente, ainda têm esse costume, não é, João? Descarta num terreno baldio, descarta num arroio, né?
1: Na verdade, assim, ó, nós pedimos que as pessoas levem, né, lá para o mercado público, nos procurem lá, não larguem ali especificamente, ali ao pé do container, porque às vezes o pessoal passa ali sem experiência da questão, não sabendo do que estão fazendo, e também preocupados em recolher alguma coisa, principalmente os catadores, que às vezes passam ali e eles acabam quebrando, principalmente as TV. A TV, ela existe atrás ali o tubo, e eles quebram bem na parte do tubo ali que existe ali, onde existe um componente que eles aproveitam, né, para vender, e também fazem o dinheirinho deles também que eles precisam. Porém, eles não estão sabendo que estão cometendo prejudicando a questão ambiental e deixando o nosso container lá como se fosse um lixão, e na verdade não é. Então nós temos que fazer a limpeza, reorganizar, e aí a carcaça, simplesmente a carcaça da TV, a empresa que vem buscar, que é a empresa Nato Somos, lá de Horizontina, eles meio que ficam assim para levar. Eles levam, mas eles não gostam de levar, eles querem levar inteiro o aparelho, porque é desses componentes que existem ali na televisão, nas TV principalmente, e nos demais aparelhos eletrônicos, é que eles vão aproveitar lá para fazer o reaproveitamento lá na empresa deles, que é a empresa Nato Somos.
0: Perfeito. Bom, o pessoal está orientado, então, quando o equipamento não funcionar mais, não tiver mais conserto, não é, João?
1: Exato.

0: minha ali é o mercado.
1: É que nos
0: público.
1: Procurem ali, até inclusive não seria essa a nossa função de fazer, sim, mas nós, se for o caso, até vamos buscar, porque é melhor nós ir buscar até sofrer um pouquinho aqui ou ali, mas nós não resolver o problema e não deixar que daqui a pouco esse material fique jogado na rua. Né?
0: Exato.
1: Este ano, Leonardo e ouvintes, nós, desde quando assumimos a gestão o ano passado, em mês de janeiro do ano passado, nós já recebemos em torno, assim, já foi mandado em torno de 32 toneladas de eletrônico, para ver como existe muito. Agora, na semana passada, justamente como programação da Semana do Meio Ambiente, nós fizemos a entrega de 8 toneladas de eletrônicos. Ela não estava ainda completa, a carreta. Porém, o pessoal de lá, eles estão precisando também de material, porque eles precisam. Nos ligaram e a gente, então, pediu que eles viessem buscar. E aí a gente tem o apoio, né, das empresas, aí, principalmente a empresa Cavalinho Transportes, que manda o pessoal para ajudar nós a fazermos o transbordo desse material, e nos ajuda lá com os funcionários deles e mais ainda uma alimentação, um lanche ali para o pessoal que está fazendo o trabalho ali. Né?
0: Exatamente. Eu vejo aqui que tem também, dentro da programação, a questão do recolhimento das tampinhas plásticas. Né?
1: Exato. Esta é uma ação que está vindo lá da Secretaria da Educação, da SMED, né, através da professora Marília, que é a que coordena essa parte, e eles já gostaram, o ano passado, dessa questão, além de nós termos efetuado uns plantios de mudas, esse ano nós não fizemos durante a programação, mas a Secretária da Educação gostou da nossa ação e pediu para que nós repetíssemos, e então nós acabamos repetindo e está tendo esse viés, né? Onde, por exemplo, só para ter uma ideia, hoje acabamos de conversar com a professora Marília lá na quarta conferência que está acontecendo agora lá na Câmara, né? Que é a conferência da Global sobre Educação, Sustentabilidade, Saúde, Meio Ambiente e Justiça Social, da Global Edu Leaders, né? Nós conversamos lá e nós vamos fazer assim, nós vamos estender essa programação das tampinhas e blisters, enfim, nós vamos estender até lá no mês de setembro, que é a Semana da Sustentabilidade, e se as coisas funcionarem bem, vamos manter essa campanha que vai ser eficaz, né, certamente. Sim. É onde nós possamos contribuir com o meio ambiente e ajudar as pessoas, né, no principalmente a sociedade em geral que precisa de por exemplo assim a Liga de Combate ao Câncer. Exato, que a gente, né, repassa para eles, enfim, estamos colaborando e contribuindo, né?
0: Com certeza. Bom, além disso, nós também estávamos falando aqui a preocupação com o meio ambiente, também é inegável que nós temos que falar da questão do lixo. Recentemente, faz alguns dias, alguns meses, né, porque passa tão rápido, né, João? O pessoal colocou os contêineres aí no centro da cidade para separar o lixo, lixo orgânico, lixo seco. Nesse sentido. Exato. Aí, a comunidade está se conscientizando.
1: Exato.
0: Da necessidade?
1: Essa é uma ação que a Secretaria do Planejamento ali organizou e distribuiu em torno aí de 16 ou 20 containers, né? Onde vai colaborar com aqueles que já existem ali, até porque existiam uns ali, mas não eram suficientes, não davam a vazão certa, né, da questão do recolhimento do lixo. Então, eles colocaram certo, correto, né, a separação correta, o lixo orgânico e o lixo seco. O lixo seco, o pessoal os catadores passam ali e já leva, e o lixo orgânico também a empresa Brisa, que faz o recolhimento, vem, pega e já leva para o transbordo. Então, essa foi uma ação importante, onde acabou, né, contribuindo mais para a limpeza da nossa cidade, né, e o meio ambiente em geral. Até porque, como nós podemos pensar, Leonardo e ouvintes, existem as chamadas práticas de sustentabilidade, né? Então, uma delas é essa, a separação correta do lixo, né? a separação correta, a economia de água, né? A economia de água potável também é uma prática correta, que nós, muito embora nós saibamos que está sendo feita uma grande operação em Vacaria com referência a essa questão da água, que a gente não quer entrar na questão, mas nós poupando em casa já estamos contribuindo com o meio ambiente através da economia da água potável, né? Para que um dia não acabe faltando, né? Para a nossa população. Preservação das matas, uso consciente, né, o consumo dos produtos que compramos no comércio, né, onde nós também devemos fazer um controle para que não exagere-se, né, e depois fazer a classificação correta em casa, né, do lixo, né, do nosso lixo, porque nós produzimos em torno assim, de quase um quilo de lixo diário, né, todos nós.
0: Verdade.
1: E aí quem é que tem que fazer essa administração? É o poder público. O poder público hoje tem, né, através do recolhimento do lixo, certo, das empresas que fazem o recolhimento e organizadamente fazem, um dia o lixo seco, outro dia o orgânico, mas se nós tivéssemos a consciência de controlar mais e aproveitar, reaproveitar certas coisas, o município não iria gastar tanto como gasta hoje, né, essa questão, que é obrigação, claro, do município, porém daria para economizar alguma coisa e usar em outra área. Por exemplo, agora há pouco escutei ali a questão do que é investido na saúde pública, né? Então, veja bem, já são 8% a mais daquilo que é obrigação do município de fazer, eles estão investindo para apoiar mais. E se sobrasse mais ainda da parte, por exemplo, do recolhimento do lixo, poderia ser usado também nessa questão.
0: E hoje são mais de 30 toneladas por dia.
1: Exatamente.
0: Né?
1: Então, veja bem que isso é conscientização ambiental.
0: Exatamente. E isso não se fala somente numa semana ou num mês, não é, João? Como você disse, o trabalho é permanente. Agora, o trabalho de educação, ele é mais demorado.
1: Na verdade, para hoje nós precisamos mandar o nosso lixo daqui lá para fora, né? Vai para um lixão, um aterro sanitário grande, não é lixão, é um aterro sanitário grande lá no estado de Santa Catarina, que a empresa faz o transbordo, a empresa Versa.
0: Sim.
1: Né? E antigamente nós tínhamos a nossa área, veja bem, uma área de quase 10 hectares de terra ali, onde foram feitas umas 5, 6 células do aterro sanitário, que hoje já está inservível, porque já encheu.
0: Exato,
1: né? É uma montanha.
0: Foi aumentando,
1: se nós olharmos, formos ali para o lado da Estrada Velha de Antônio Prado, ali a gente vai verificar uma montanha que se criou ali. Foi uma montanha que é o próprio lixo que está ali, é uma montanha artificial.
0: Exatamente.
1: É claro que será usada no futuro aí com as novas tecnologias do município. Talvez num futuro ainda se reaproveite tudo aquilo ali fora, né, o churume que tem lá, que é controlado e é cuidado diariamente.
0: A palavra principal, não é, João, é a consciência de cada
1: consciência,
0: um.
1: Consciência, é verdade. Conscientização é o fator mais importante, e a educação ambiental nessa questão, ela precisa também, né, se ter mais, e é o que a gente está aqui trabalhando, né, e procurando fazer dentro das possibilidades da gente nessas questões.
0: Muito bem. Bom, a questão da arrecadação das tampinhas que você disse, ela deve permanecer, então, por mais tempo.
1: Na verdade,
0: né?
1: elas vão ser ampliadas, porque Sim. A gente viu que é bom, né? Primeiramente isso. E segundo, que esse espaço de tempo que a gente colocou ali, que seria de 1º de 6 a 19 de 6, né? Ainda é um espaço muito curto. Então, nós precisamos deixar, principalmente até lá mês de setembro, que é a Semana da Sustentabilidade, e depois continuar ainda, né? Porque vai ter continuação. Né? A gente vê muitas tampinhas jogadas na rua.
0: Verdade. Não é só isso, né? É mais uma vez bater na questão do lixo. O pessoal
1: Sim.
0: tem que se conscientizar.
1: Também, Leonardo e ouvintes, nós vamos fazer um acompanhamento da escola, vencedora ali, né, que eles vão fazer um, assim uma programação na SMED, onde vai facilitar com que algumas escolas, aquelas que arrecadarem mais, tanto tampinhas quanto blisters também, se for o caso, e eles, a escola, a SMED vai organizar, vai fazer uma, vai pesar lá, vai ver, e aí vai oferecer uma visita lá na empresa Rodoplast, porque a empresa Rodoplast é uma que está também já com sua tecnologia voltada para essa questão, e inclusive comprando de todas as pessoas hoje, se quem estiver nos escutando, se quiser fazer, por exemplo, um recolhimento de tampinha e guardar ali, pode vender e ganha uma porcentagem em cima, e é um dinheiro também que entra, né? Um ordenado, né? Como também a gente sabe que os catadores sobrevivem disso. Exatamente. Não só de tampinhas, mas é de papelão, né? Latinhas, enfim, todo e qualquer produto que eles possam recuperar, levar, vender e dali se sustentar.
0: Muito bem. João, só para voltarmos aí à questão dos eletrônicos, quem tiver em casa, por gentileza, deixa ali na secretaria.
1: É,
0: né?
1: O certo é levar lá para nós, né? Deixa lá, nos chama, a gente vem ali no horário de um expediente normal do administrativo, é para nós ali das 7h30 até as 11h30, depois na parte da tarde da 1h30 até as 5h30. Deixou ali, a gente pega, abre o container e acomoda lá para depois nós mandar então para Nato Somos quando a carreta estiver. Agora está vazia, mas nós, dentro de 6 meses, mais ou menos, ela já enche, né? A gente tem notado isso. De 6 em 6 meses, a gente tem que fazer entrega.
0: Perfeito. Bom, João, obrigado pela tua presença aqui, pelos esclarecimentos aí importantes para a nossa comunidade. Não só, é como nós dissemos, tem esta semana, mas a educação sempre, ambiental é sempre, né?
1: Exatamente, exato. E é isso aí, a gente quer agradecer à comunidade de Vacaria pela consciência que tem das questões ambientais. Eu tenho certeza que de tanto a gente ter falado, as professoras antigamente ali, que eu acabei substituindo elas ali, vinham fazendo esse tipo de atividade, a professora Marli Borsog, a quem a gente quer mandar um abraço, onde realmente incutindo na cabeça da população de que deve ser feita a conscientização. E a patrulha ambiental também, né? Eu me lembro. Exatamente. Que no tempo que eu comandei a patrulha ambiental aqui em Vacaria, no tempo que eu era da ativa ainda, se fazia muito a educação ambiental e dava certo e está dando certo. Devagar o povo vai se conscientizando.
0: Com certeza. Obrigado, João, pela presença.
1: Bom dia, obrigado.
0: Estamos sempre à disposição. É o João Adair de Paula conosco, diretor do Departamento de Educação Ambiental aqui da Secretaria Municipal do Meio Ambiente. 11h44.
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0: 10 minutos, faltando aí para o meio-dia, temperatura em 14 graus, só fazer o registro, é nosso amigo Paim, dizendo aí que o Manolo gravou uma música gaúcha também, né, que se chama Vire o Mate, verdade. Obrigado aí o Paim pela companhia de sempre, também nosso amigo Barone, ligado aí conosco, desejando um bom início de semana. 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Obrigado ao Arthur, que esteve conosco na parte técnica, toda a nossa equipe, para mais uma manhã neste início de mês. Fique agora com Alexandre Garcia, a segunda edição dos Classificados e o Jornal do Meio-Dia. Nós voltamos amanhã às 10h30. Até lá.
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9: Bom dia. Eu estive vendo os preços de ingressos nos estádios da Copa do Mundo. O preço vai assim de R$3.000 para ver um jogo até R$80.000. Afinal, R$80.000, mas os preços vão R$8.000, R$15.000 cada jogo. Que tal, hein? Dizem que o futebol é o esporte do povo, eu acho que é esporte da elite, para assistir só os milionários, né? Agora eu pergunto o seguinte, estamos num ano eleitoral. Você prefere pensar em Copa do Mundo ou no voto? Copa do Mundo vai decidir o quê na sua vida, na vida dos seus filhos, dos seus netos? Vai decidir o quê? Nada, zero. Vai dar 90 minutos de atenção sua, depois para festejar ou se entristecer, sei lá. Mas o voto é decisivo. Vamos pensar o voto. Copa do Mundo vai ser um novo coliseu, arena, circo. Mas e o pão depois? Só para lembrar um pouquinho disso. Bom, nós somos o único país do mundo, o único país do mundo. Eu estava vendo aqui numa pesquisa do Gini, em que o Estado se metendo, a desigualdade aumenta. Em todos os países do mundo em que o Estado interferiu com medidas, né, de transferência de renda, a desigualdade diminuiu. Mas no Brasil, não. A desigualdade sem governo é 53. Com governo é 56. O máximo de desigualdade seria 100. Né? Nenhuma desigualdade seria 1. Né? Subiu. O governo atrapalha. Justiça social. É incrível, né? Aí falando em governo, né, só uma coisinha. Vocês lembram que o Supremo decidiu que homofobia se equipara, pode ser punida, enquadrando em crime de racismo. Homofobia e racismo é a mesma coisa. E agora? Terrorismo e domínio de cidades, bairros, floresta amazônica, região amazônica, fronteiras, por parte de PCC, Comando Vermelho, não é o mesmo que terrorismo? Não. É muito fácil enquadrar. Eu vi uma falar nisso, né, aquela fala do Lula lá em Alagoas, que chamou os Estados Unidos de Estados Unidos da América do Norte. O secretário de Estado é um tal de Marco Rubio. Disse outra palavra lá que eu não vou repetir aqui. Mas a outra disse que o Trump, que ele chama de Trumpy, com Y no fim, né? O Trump quer é o Osama Bin Laden. Será que não teve ninguém para dizer para ele que Osama Bin Laden foi em 2011, ele foi morto no governo Obama, Barack Obama, democrata. 2011, já faz um bocado de tempo, faz 16 anos já, 15 anos. Ele devia saber, o presidente da República, né? Nossos criminosos. Criminoso é nosso, petróleo era nosso, agora o criminoso é nosso. Bom, mas aqui em Lisboa eu vi a chegada de muitos brasileiros. Deste dia 1º até o dia 3 vai ter o que o pessoal chama de Gilmar Palusa, né? Aquele encontro, parece que é a quarta versão, mais do que isso, desses encontros que Gilmar vai fazer, dizem que vai ter 3.500 pessoas. Oficialmente, tem 135 autoridades que vieram com autorização para se ausentar do país, a gente pagando diária, né? Do Tribunal de Contas da União, que cuida das contas públicas, né? Tem 13 que vão receber diária, não sei se receberam passagem, 13 também lá do Tribunal de Justiça do Piauí, né? Já isso, os dois juntos já dá 692 mil de diária que você vai pagar, né? Da AGU virão 22 servidores do público para assistir aqui. De Tocantins, 8, inclusive a primeira-dama. Hoje eu vi um deputado lá no restaurante onde eu estava almoçando, ele subiu, foi lá para o terraço. Depois a gente viu que no terraço tinha uma bela piscina com belas moças, eu não entendi, moça tomando banho na piscina de biquíni, no terraço de um, na beira do Tejo, de um restaurante, né? E muitos advogados do interior desse país, está todo mundo lá. É, entre os ministros do Supremo não irá mais o Flávio Dino, que ele caiu em casa, teve uma fratura e um rompimento de ligamento. Né? Portanto, não vai. O tema que ele levaria é constitucionalismo transformador. Se é transformador, é um perigo. É isso que está transformando? Porque nós estamos em decadência. Não está transformando para cima, está transformando para baixo, se é que isso existe. Constitucionalismo, mais um ismo, né? Tudo bem, constitucionalismo em 1932, quando o ditador Getúlio Vargas não queria a Constituição, um movimento constitucionalista com constitucionalismo. Mas agora, que estranho, como fazem coisas estranhas no país. De Lisboa, Alexandre Garcia.
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22: Classificados, Rádio Esmeralda e os empregos. A Razip contrata casal de carreiros ou caseiros. A Razip contrata casal de caseiros com disponibilidade para residir no local. Desejável ter experiência. O homem para realizar serviços externos. É necessário ter CNH categoria B. e a mulher para realizar serviços domésticos. Interessados podem comparecer ao RH da empresa Razip ou tratar pelo WhatsApp 91750972. Renovadora de pneus Suzin Zanotto contrata borracheiro com experiência. Interessados comparecer na empresa ou através do WhatsApp 3232-2582. Um rapaz solteiro procura chácara para cuidar ou aviário para trabalhar. Quem se interessar, entrar em contato com o Felipe no telefone 8105-8621. Anúncios de imóveis. Aluga-se casa de alvenaria semi-mobiliada, localizada no bairro Morada de Zeus. Possui um quarto, sala e cozinha integrada, banheiro e garagem. Tratar no telefone 8425-0040. Alugam-se dois apartamentos com um quarto, sala, cozinha, banheiro e sem garagem, localizados na rua Doutor Flores, 669, no centro. Entrar em contato no telefone 8425-0040. Aluga-se um barracão de alvenaria medindo 249 metros quadrados, na Avenida Militar 2256, no bairro Glória. Tratar no telefone 8425-0040. Aluga-se uma kitnet no bairro Petrópolis, de preferência para uma senhora sozinha, sem animais. Tratar no fone 9196-7291. Classificados diversos, vende-se bancada de maquita boa para serrar bins e tábuas, valor R$ 800. Aceita em troca bins cortados para fogão a lenha. Entrar em contato no telefone 9649-3433.
21: Esta foi a segunda edição dos classificados Rádio Esmeralda para Peixaria Rio e Mar, Edriva Imobiliária e o Atacado Vitória. 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
24: São 12 horas e 5 minutos. O tempo aqui em Vacaria é muito bom. Hoje de manhã, Arthur, estava uma acerração danada. Temperatura agora, aqui dentro sempre foi assim, está 20 e alguma coisa ali, 120. Já pode estar 27 agora. 27, né? Estamos com 14 graus. De manhã também a temperatura não era ruim, não. Só que o arzinho, por causa da umidade, que representa temperatura mais baixa. Mas de manhã era nublado, agora ensolarado, 7 foi a mínima, 16 a máxima. umidade baixou e bastante, 94% de manhã, 74% agora a umidade relativa do ar. Amanhã e depois o tempo é bom, 8 e 9 as mínimas, 18 e 19 as máximas, 93% e 92% a umidade do ar. E o sol nasceu, está aí brilhando, às 7 e 8, 17 e 34 pôr do sol. O vento, sim, de manhã era paradinho, 3 km por hora, aumentou um pouquinho, 6 km por hora, mas a Palmeirinha está calma. Não há índice de pólen. 14 graus é a temperatura.
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24: A Guarda Municipal registrou em sábado e domingo o acidente com danos materiais e emitiu 9 notificações com base no Código de Trânsito Brasileiro. Mais um registro de violência doméstica. Esse caso foi atendido também nesse final de semana. Brigada participou de formação pedagógica. Semana Municipal do Meio Ambiente. Projeto de fim da necessidade de declaração do imposto de renda está todo vapor na fazenda, diz Durigan. Essa eu estou pagando para ver. Brigada Militar de Vacaria prende homem por furto de motocicleta. Custo do transporte pressiona preços do frete agropecuário. Temos ainda Draco de Vacaria prende condenado a mais de 23 anos por estupro de vulnerável e as informações do esporte. Tudo isso e mais, é claro, a partir de agora, no Jornal do Meio Dia para IMEC, tem tudo o que você precisa. 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Falamos Point Car, trazendo o Marcos Duarte com o esporte.
7: Vamos lá então com as informações do esporte para você aqui na Rádio Esmeralda. 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Destacar o Campeonato Brasileiro, que teve neste final de semana a última rodada antes da parada para a Copa do Mundo. Internacional jogou contra o Bragantino fora de casa, perdeu o placar de 3-1, poderia ter sido demais. Não jogou nada, absolutamente nada o Internacional. E depois do jogo, as explicações por parte do técnico Paulo Pezzolano, da direção do Internacional, cientes de que tem que melhorar e muito. Para tanto, trocas acontecerão, chegarão atletas também. Já não se descarta ter uma grande desmonta do Internacional na metade desse ano. Há quem diga que Rocher possa sair, que também pode estar saindo Alan Patrick, Bernabé, Borré, Carboneiro, dentre outros jogadores, Alan Rodrigues, estou citando. Pode sim ter de 3 a 4 jogadores do Internacional, no mínimo, saindo neste momento. O que é importante destacar é que agora não tem tempo mais para errar. As contratações que vierem devem ser de qualidade para poder o Internacional suprir as suas necessidades no segundo semestre e permanecer na Série A do Campeonato Brasileiro, que é o grande objetivo, não tem como ser diferente. Além disso, o Internacional dá agora um período de férias de 20 dias aos seus atletas, depois retorna para os treinamentos. Enquanto isso, a direção continua a negociação. O Grêmio, minha gente, não foi diferente. Acabou perdendo para a equipe do Corinthians de virada, O que realmente acaba deixando todo mundo triste, entristecido, é o trabalho do Luiz Castro. Esse, pela imprensa, pelos torcedores, está sendo muito cobrado. Já a direção do Grêmio diz que está, sim, o trabalho sendo muito bem feito pelo Luiz Castro e a permanência é garantida. Os bastidores estão sendo realizados de uma forma muito coerente. Bem, é a opinião de um e de outro. Quem manda está aí a favor do técnico, e o Grêmio também deve ter saídas neste meio de ano, deve ter chegadas neste meio de ano, e com isso fazer as coisas melhorarem para o segundo semestre, é o que tem como objetivo. Grêmio que tem a Sul-Americana, os playoffs a serem jogados, Copa do Brasil, Brasileiro, e aí, minha gente, vamos ver quem leva melhor. A dupla Grenal só não entrou na zona de rebaixamento em termos de pontuação, e o Grêmio como rebaixado nesse momento, porque o Vasco perdeu. Então está um pontinho de entrar na zona do rebaixamento. Caso contrário, o Grêmio estaria como 17º colocado, o Internacional com pontuação de rebaixamento, e ficaria mais difícil ainda para digerir toda esta parada de 45 dias. Destaco para você o Glória. Final de semana foi intenso. Na sexta-feira, à noite, trouxemos a informação aqui na Rádio Esmeralda, através das nossas redes sociais, depois repercutimos ainda no sábado, a saída de Gabriel Dutra do comando técnico do Glória. Na verdade, ele praticamente não assumiu. Ele veio à Vacaria, né, assinou o contrato, estava já tudo certo, estaria entrando o seu nome no BID hoje, certo? Estaria começando um trabalho para poder observar os jogadores da Sub-20, né? Já começando esse trabalho também, juntamente com ao lado ali do Xandão. E na sexta-feira começou um burburinho, a gente começou a investigar, mas não poderia trazer nada de informação, porque se não fosse concreta, aí só criaríamos um clima. No que terminamos o Esmeralda nos Esportes, recebemos a confirmação. Gabriel Dutra já estava viajando para o Ceará, onde assumiu a equipe sub-20 do Fortaleza. Direção do Glória se mobilizou neste final de semana e na noite de domingo confirmou o nome de William Campos como novo treinador do Glória. Ele chega amanhã, a Vacaria começa todo o seu processo de conhecimento, e também aqueles atletas que já estavam contratados pelo Glória permanecem. O William Campos avalia aqueles que estavam sendo observados e trará outros nomes que com certeza farão parte da sua equipe para a divisão de acesso. Sim, o planejamento deve continuar semelhante como era, acredita-se, mas a gente aguarda porque algumas mudanças ao natural irão acontecer. Quanto a nomes de atletas, conversei ainda na manhã de hoje com o presidente Décio Camargo. O Glória tem aí contratado em termos de 6 a 7 atletas já com pré-contrato assinado, em torno de uns 10 já apalavreados no total, e com isso agora começa aquele período do mês de junho de finalizar as contratações para, no dia 1 de julho, iniciar os trabalhos. A equipe sub-20 do Glória venceu mais uma, né? Vencendo aí a equipe do Rio Grandense, placar de 3-1, importante resultado, hoje é terceira colocada na sua chave, e que com certeza isso representa um salto de qualidade. Vai depois, no próximo jogo, ter como adversário o Pelotas, é adversário direto pelas primeiras colocações ali onde estão. O Glória vencendo, permanece e abre uma vantagem, o que lhe dará a condição de ter uma tranquilidade para a classificação à fase seguinte do campeonato. Neste final de semana tivemos também a rodada do Campeonato Amador Série B aqui em Vacaria. Jogos que movimentaram os campos aqui em nossa cidade. Com certeza tivemos bons jogos, muita disputa, e que representa isso em algumas partidas. Gols, outras não. Muito embate, e os empates acabaram acontecendo. Confere comigo agora os resultados que tivemos neste final de semana. Tivemos aí Santa Cruz 0-0 para o Atlético Guerreiros, Vila Nova 2-2 para o Vila Real, PSG 3-1 para o Newcastle, São Caetano B 2-2 para a União PDC, Ponte Preta B 1-4 para o Boca Juniors, Santa Fé 1-7 para o Tempestade. Pumas 0-3 para o Bayer, Sporting 1-5 para o Academos, Resenha 3-0 para o Ferroviário. Próximo final de semana é jogos da Série A. E hoje tem campeonato Taça Cidade de Futsal, jogos do Grupo A no ginásio do DMD a partir das 19h30. Ponte Preta enfrentando Estofaria do Paulinho, logo após Lavi Moinho jogando contra o Nacional, e ainda Fúria Futsal enfrentando a equipe do Chapa Máxima. Tá aí as informações do esporte, segue no seu rádio José Valdir Bosque, sequência do Jornal do Meio Dia. Todos, uma ótima tarde.
24: Boa tarde, Marcos. Agora são 12 horas e 16 minutos. O tempo aqui em Vacaria é bom, o sol está brilhando, temperatura de 14 graus. A Polícia Civil do Rio Grande do Sul, por meio da Delegacia de Repressão a Ações Criminosas Organizadas, a DRACO de Vacaria, cumpriu nesta segunda hoje, portanto, um mandado de prisão preventiva em desfavor de um homem condenado pelo crime de estupro de vulnerável. A ação foi realizada por policiais civis da especializada que localizaram e prenderam o condenado sem intercorrência. Após os procedimentos legais, ele foi encaminhado ao sistema penitenciário, onde vai permanecer à disposição da justiça para cumprimento da pena definitiva 23 anos, 8 meses e 13 dias de reclusão. Poxa, é alta pena, né? A prisão representa mais uma importante atuação da DRACO do Vacaria no cumprimento de decisões judiciais e também no combate à criminalidade, reafirmando o compromisso da Polícia Judiciária com a proteção da sociedade e responsabilizando os condenados e a efetiva prisão dos envolvidos. A Prefeitura de Campestre da Serra, por meio da Secretaria Municipal da Agricultura, está com inscrições abertas para o programa Milho 100% Safra 2026-2027. A iniciativa permite que produtores rurais do município peçam sementes de milho ou sorgo. Para participar, é necessário apresentar a documentação exigida, incluindo a DAP ativa. Conforme a Secretaria da Agricultura, a distribuição será limitada e o beneficiário por unidade de produção familiar apenas um, garantindo que mais agricultores possam ser contemplados por esse programa. As inscrições devem ser realizadas na Secretaria até amanhã. O homem que estava na condição de foragido da justiça foi preso pela brigada militar ali na cidade de Lagoa Vermelha. A abordagem ocorreu enquanto ele conduzia um veículo que possui registro de furto ou de roubo. De acordo com a corporação, os policiais realizaram a abordagem do automóvel durante a ação de patrulhamento, constataram que o motorista possuía mandado de prisão em aberto ainda. Durante a verificação, os agentes também identificaram que o veículo utilizado pelo suspeito estava em situação de furto e o condutor apresentava visíveis sinais de embriaguez, condição que foi confirmada por avaliação médica e prova testemunhal. Os ocupantes do automóvel foram encaminhados à delegacia de polícia. Já o veículo recuperado foi removido para o depósito credenciado do DETRAN. Nas últimas horas, a Guarda Municipal atendeu um acidente de trânsito com danos materiais e também emitiu 9 notificações com base no Código de Trânsito Brasileiro. A Guarda Municipal prestou apoio ao SAMU em 2 situações de surto psicótico, uma no bairro Cristal e outra no bairro Franciose. Foram atendidas várias situações de perturbação do sossego alheio durante o final de semana e também a guarda atendeu um caso, mais um, de violência doméstica com base na Lei Maria da Penha, onde a vítima foi conduzida à UPA e depois transferida ao Hospital Nossa Senhora de Oliveira para atendimento médico e o agressor foi conduzido à UPA para a laudo e depois à delegacia, onde foram tomadas todas as medidas cabíveis e também medidas legais. Opa, 12h20, o comercial chegando. Já almoçou, né, Arthur? É tudo tranquilo. Foi bem o fim de semana, calminho, calminho, hoje tem faculdade, o ônibus sai às 4h, 5h? 5 horas por aí. 1h30 daqui a Lages. Chega de madrugada de lá? Mas é bom, é bom. A juventude tem que se esforçar. Vamos ao comercial então, Arthur.
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24: Obrigado, Arthur. Agora são 12 horas e 24 minutos. Tempo aqui em Vacaria permanece bom. Há nuvens no céu, temperatura de 14 graus. A Brigada Militar de Vacaria participou de formação pedagógica na Escola Municipal de Educação Infantil Erlina Portela, no bairro Barcelos. Durante a atividade, realizada a roda de conversa com a equipe docente, abordando temas relacionados à prevenção e ao combate à violência doméstica, além dos impactos dessa problemática no ambiente escolar e também no desenvolvimento das crianças. A ação reforça a importância da integração entre escola e rede de proteção, promovendo conscientização e fortalecendo o papel da educação, da identificação e prevenção de situações de vulnerabilidade familiar. Na última sexta-feira, a Polícia Rodoviária Federal apreendeu quase 20 quilos, aliás, não quilos, 20 mil, é muito cigarro, né? Maços de cigarros contrabandeados do Paraguai, que estavam sendo transportados em um automóvel que foi abordado pela Polícia Rodoviária Federal da BR-285, só que o motorista deu no pé. Durante a ação de combate ao crime, os policiais rodoviários federais deram ordem de parada e motorista de um Gol emplacado lá em Novo, ou Campos Novos, estado vizinho, ali de Santa Catarina. O motorista desobedeceu ordem da PRF para parar, fugiu em alta velocidade pela rodovia entre Montes Capões e aqui Vacaria. Na fuga, o motorista acabou perdendo o controle do veículo, saindo da pista e caiu no barranco. Após sair da pista, o motorista abandonou o veículo e fugiu numa área de mata. No interior do veículo, os policiais realizaram a vistoria, encontraram 19.500 maços de cigarros contrabandeados, lotando completamente o compartimento de passageiro e também bagageiro do automóvel. Buscas foram feitas, mas o motorista não foi localizado. O veículo foi apreendido, mercadoria encaminhada para a Receita Federal. O motorista de 34 anos de idade morreu no hospital na madrugada após sofrer um acidente de trânsito na RSC 110 em Jaquirana, na Serra Gaúcha. Bruno de Almeida Santos transportava uma carreta carregada com tora de madeira num caminhão Volvo FH 12380 que acabou tombando no quilômetro

confirmada 3h20 de ontem. De acordo com o boletim da Polícia Civil, o condutor do caminhão não possui a Carteira Nacional de Habilitação. Caso será investigado pela delegacia lá da cidade de Jaquirana. Meio-dia e 27, o tempo aqui em Vacaria permanece muito bom. O custo operacional em níveis elevados para realizar o transporte dos produtos agropecuários, em especial em função do diesel e de outros insumos logísticos, pressionou os preços de frete nas principais rotas analisadas pela Companhia Nacional de Abastecimento, a Conab. Esse cenário não permitiu uma queda significativamente dos serviços de transporte das cargas, mantendo os preços em níveis altos, como mostra a edição de maio do Boletim Logístico, levantamento publicado ainda na última sexta-feira pela estatal. Quando se analisa o mercado entre março e abril deste ano, os valores praticados variam de acordo com o andamento da colheita dos produtos de primeira safra. No entanto, quando se compara com os preços praticados no mesmo período do ano passado, observa-se que as cotações estão em patamares mais elevados, em especial pelo custo do combustível, que segue como principal fator de sustentação desses valores, explica o superintendente de logística operacional de companhia, Tomé Gut. As medidas adotadas pelo governo para reduzir o impacto da alta internacional do petróleo, como a isenção de impostos federais sobre o diesel, auxiliaram a amenizar os aumentos provocados pela guerra do Oriente Médio, diz ele. Um acidente de trânsito envolvendo 4 veículos deixou uma pessoa morta e outras feridas na tarde de ontem. A ocorrência foi registrada às 14h14 na IRS-561 entre os municípios de São Nicolau e 16 de novembro. De acordo com informações do comando da Polícia Rodoviária da Brigada Militar, um Volkswagen Gol que trafegava no sentido 16 de novembro a São Nicolau realizava uma ultrapassagem, invadiu a pista contrária, colidindo frontalmente com outro carro, um Renault Logan, que transitava no sentido contrário. Com o impacto, o Renault Logan foi atingido na traseira por um Ford Ranger ou uma caminhonete Ford Ranger que seguia logo atrás. Um quarto veículo, um GM Vectra, também sofreu danos decorrentes desse acidente. O condutor do Gol morreu no local. 3 ocupantes do mesmo veículo sofreram lesões e foram socorridas, sendo encaminhados ao Hospital de Pronto-Socorro, lá de São Luís Gonzaga, para atendimento médico. Condutor do Renault Logan também ficou ferido e foi encaminhado para atendimento hospitalar. Também ficaram feridas uma mulher, 52 anos, um homem de 50 anos e outra mulher que ocupavam um Gol, além da condutor do Renault Logan e também de adolescente de 14 anos de idade que sofreram escoriações. A Casa Civil do Governo do Estado enviou à Comissão Parlamentar de Inquérito, a CPI, dos contratos de concessão de rodovias estaduais, a CPI dos pedágios, uma proposta de roteiro para a oitiva do governador Eduardo Leite, PSD, ainda sem data definida. O ofício enviado ao presidente da CPI, deputado Paparico Bach, do PL, e do relator, deputado Miguel Rosseto, do PT, sugere que o encontro ocorra no plenarinho da Assembleia com a presença limitada a deputados, assessores, assessores parlamentares, secretários da comissão e assessores do governador. Para o público deverá ser reservada outra sala de comissão. O documento também aponta tempo para as explanações e questionamentos. Na abertura da reunião da CPI, seriam dedicados 10 minutos para o presidente do colegiado e para o relator fazer considerações acerca do tema, 20 minutos para as explanações de Eduardo Leite. Os questionamentos seriam feitos por 5 deputados titulares de 2 blocos, tendo cada parlamentar 5 minutos para perguntar, totalizando 25 minutos de questionamentos e também a cada bloco, tanto no primeiro quanto no segundo.

0: bloco, governador Eduardo Leite daria uma resposta de 10 minutos. Cerramento seria feito pelo presidente Paparico e com um tempo de 5 minutos. A data ainda deve ser definida. A resposta da Casa Civil será formalizada após a reunião interna da CPI nesta terça-feira 2, amanhã, portanto, às 13h30. Comercial? É contigo mesmo, então.
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0: Obrigado, Arthur. Agora são 12h36. O que que diz ali a CNN? Polícia Federal vê espaço para recuperar dinheiro de Vorcaro. Agentes querem condicionar a delação à devolução dos valores. Vamos ter que viver para ver se isso realmente vai acontecer. É, de repente, mas eu acho um pouco... Improvável, mas tudo bem. Diferentes e diversas cidades do estado, como Porto Alegre, Caxias do Sul, Passo Fundo e Farroupilha, por exemplo, que irão seguir orientação da Secretaria Estadual da Saúde, passando a oferecer dose da vacina contra a gripe para todos. Pelotas segue imunizando somente grupos prioritários contra essa doença. A secretária municipal da Saúde de lá, Ângela Vitória, disse que a imunização da população em geral deverá ser discutida quando novas remessas do imunizante forem repassadas pelo governo do estado. Segundo ela, isso ocorreu devido à alta adesão e à redução de estoques. Tivemos uma ótima adesão no início da campanha de vacinação, porém, os estoques reduziram significativamente, fazendo com que hoje sejam muito baixos para a abertura geral. Atualmente, são suficientes somente para os prioritários, explicou a secretária. A prefeitura seguirá realizando ações específicas para a população prioritária, visto que a cidade marca 34,97% de vacinados no grupo, que compreende idosos, gestantes, crianças entre 6 meses e 6 anos, puérperas, indígenas, pessoas em situação de rua, profissionais da área da saúde e sistema prisional, das forças de segurança e salvamento, além de professores, trabalhadores em educação, pessoas com deficiência permanente e doenças crônicas, trabalhadores do transporte coletivo, portuário e correios, caminhoneiros e também detidos no sistema penitenciário. Os interessados em vacinação podem procurar a qualquer uma das 50 unidades básicas de saúde daquele município de segunda a sexta, 8 às 17, a Casa da Vacina, nos mesmos dias até às 22 horas, o Mercado Público de segunda a sábado, das 9 às 17 horas. O presidente do Supremo Tribunal Federal, ministro Edson Fachin, determinou ainda ontem que o governo federal elabore um plano de desintrusão da terra indígena, chamado DTI, Cachoeira Seca, localizada lá no Pará. Em 2016, o território que pertence ao povo Arara foi demarcado, mas ainda enfrenta problemas de desmatamento ilegal, grilagem de terra, violência, além dos impactos causados pela construção da usina hidrelétrica de Belo Monte. Conforme a decisão, a União deverá apresentar, no prazo de 90 dias, um plano da retirada de ação indígena da área, que deverá contar com cronograma para a saída de invasores e para indenizar ocupantes de boa-fé que foram identificados pela Fundação Nacional de Povos Indígenas, a FUNAI. O ministro Fachin também exigiu a criação de um comitê de governança para garantir a proteção aos indígenas isolados e de recente contato com o grupo do qual faz parte o povo Arara. O plano também deverá avaliar o cumprimento das condicionantes ambientais que foram acertadas como contrapartida durante a construção da Belo Monte. Ao determinar as medidas, o ministro Edson Fachin disse que a situação da terra indígena Cachoeira Seca é um exemplo de violação dos direitos indígenas. As medidas referentes à TI Cachoeira Seca conferem concretude e também coerência material para que a tutela jurisdicional alcance a realidade em que a omissão estatal se manifeste, evitando que a gravidade vivida pelo novo povo Arara continue, afirmou. Decisão foi motivada por uma ação protocolada pela Associação dos Povos Indígenas do Brasil. Já comercial? Poxa, me esqueci de novo. Vai lá contigo.
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0: Obrigado, Arthur. Agora são 12 horas e 45 minutos. Temperatura continua inalterada. Eu vou dar uma olhadinha aqui, eu acredito que aqui dentro não é base. Aqui dentro sempre pode estar fazendo 4 graus abaixo de zero lá fora, aqui não baixa de 20 graus nunca. Então vamos ver aqui o que aconteceu. É, mas está ali, ó, 14, grudou nos 14, sensação também de 14. O presidente da República Brasileira voltou a fazer críticas à privatização da BR Distribuidora ao abordar os efeitos da guerra entre Estados Unidos, Israel e Irã. O presidente brasileiro destacou que o país foi um dos primeiros países do mundo a adotar medidas para amenizar os efeitos da volatilidade dos preços internacionais do petróleo. No entanto, ressaltou que o país hoje não tem controle sobre o preço dos combustíveis. O que o povo brasileiro ganhou com a privatização da BR Distribuidora, diz ele? Com a venda da Liquigás. Hoje não temos controle, diz. Não temos uma distribuidora para controlar os preços, disse durante o lançamento do Streamtel Brasil no Rio de Janeiro. Críticas à privatização da Petrobras. O presidente ainda criticou novamente a tentativa de privatizar a Petrobras em governos anteriores ao seu. Eu sempre acho que a Petrobras é do Estado brasileiro, mas quantas pessoas tentaram privatizar, diz ele. Completou. Na cultura, o presidente fez um paralelo para defender que o setor não siga o mesmo caminho. O presidente brasileiro destacou que depois do golpe da Dilma, não foi criado nenhum ponto de cultura do país. Nós criamos 4 mil pontos. No governo deles, não foi criado nenhum. Agora o país tem 16 mil pontos de cultura, finalizou o presidente brasileiro. Temos comercial de novo, né? Vamos lá, obedecemos, claro.
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0: Obrigado, Arthur. Agora são 12 horas e 51 minutos. O Consórcio Intermunicipal de Desenvolvimento Sustentável da Região dos Campos de Cima da Serra, o CONDESUS, representado pela diretora executiva Karine Álvarez, está realizando uma série de visitas aos 15 municípios consorciados com o objetivo de conhecer de forma mais aprofundada as demandas diárias das administrações municipais, especialmente nos setores de licitações. A iniciativa teve início no ano passado e, segundo a entidade, vem apresentando resultados positivos ao fortalecer o diálogo entre consórcios e municípios participantes. Nessa semana que passou, as agências encerraram e também agendas foram feitas em Capão Bonito Sul e Montes Capões, aonde encerraram o trabalho. De acordo com Karine Álvares, a aproximação dos prefeitos e equipes técnicas permite identificar necessidades específicas e buscar melhorias contínuas nos serviços oferecidos pelo consórcio. Ela também destacou a importância da integração entre os entes consorciados para fortalecimento institucional e também para a promoção da economia regional. O Condesus reúne os municípios de Bom Jesus, Cambará do Sul, Capão Bonito do Sul, Campestre da Serra, Esmeralda, Ipê, Jaquirana, Lagoa Vermelha, Monte Alegre dos Campos, Montes Campões, Pinhal da Serra, São Francisco de Paula, São José dos Ausentes, Taquara e também Vacaria. A Petrobras informou em nota divulgada ontem que a partir de hoje implantará um desconto 03515. Vai implantar por litro de óleo diesel A de uso rodoviário, é claro. Desconto aplicado faz parte da subvenção econômica instituída pelo governo federal e é equivalente ao valor fixado pelo Ministério da Fazenda. O preço médio da venda de Petrobras para distribuidoras passará R$ 3,65 para R$ 3,30 o litro. Esse valor é 37,4% menor do que o preço praticado em 31 de dezembro de 2022, considerando a inflação do período. Agora chegando na sua casa aí, o Leonardo Silveira, Semana Municipal do Meio Ambiente. É isso, Leonardo? Vai, é contigo então.
2: Desde o dia 22 de maio está acontecendo em Vacaria a programação alusiva Semana Municipal do Meio Ambiente, com o tema mundial Um Apelo Global para a Ação Climática. Dia 5 de junho é festejado o Dia Mundial do Meio Ambiente e é o maior momento internacional em prol da questão. Liderado pelo Programa das Nações Unidas para o Meio Ambiente e realizado desde 1973, tornou-se a maior plataforma global de conscientização ambiental. O Azerbaijão sediará a celebração global do dia neste ano, com foco na ação climática que não se resume apenas à redução das emissões de carbono. Trata-se de repensar os sistemas que impulsionam nossas economias e reparar nossa relação com o clima. Ao fazê-lo, podemos garantir um futuro mais seguro, saudável e justo para todos. A Secretaria Municipal do Meio Ambiente, através do Departamento de Educação Ambiental, está propondo ações educativas que contribuam com as ações climáticas. Nesta segunda-feira, dia 1º, ocorre a 4ª Conferência Global sobre Educação, Sustentabilidade, Saúde, Meio Ambiente e Justiça Social na Câmara de Vereadores de Vacaria. E até o dia 19 de junho, acontece a arrecadação de tampinhas nas escolas municipais de ensino fundamental. No período de 2 a 12 de junho, haverá implantação de pontos de coleta das tampinhas nas repartições públicas. No dia 19 deste mês, o recolhimento das tampinhas e a divulgação da escola que arrecadou a maior quantidade. No dia 26, a escola vencedora deverá fazer uma visita à empresa Rodoplast. A primeira atividade realizada na Semana Municipal do Meio Ambiente foi a retirada de 8 mil quilos de eletroeletrônicos do Ecoponto, que fica no Mercado Público Municipal. Os artigos foram entregues à empresa Nato Somos para o destino final correto. As escolas municipais também vão participar ativamente da ação. A professora Marli Escopel Andriguete, da Secretaria Municipal de Educação, parceira do evento, fala a respeito das ações que serão desenvolvidas.
21: É um momento crucial de reflexão e mobilização em relação às questões ambientais e tem como objetivo estimular ações práticas que contribuam para a conservação dos recursos naturais e a promoção da sustentabilidade. Este ano, estamos implementando a segunda edição do projeto de combate à poluição plástica nas escolas de ensino fundamental da rede municipal, com a parceria da empresa Rodoplast. As escolas foram desafiadas a arrecadar tampinhas plásticas durante a Semana do Meio Ambiente. Ao final desse período, a escola que arrecadar a maior quantidade de tampinhas realizará uma visita à empresa Rodoplast a fim de conhecer o processo pelo qual essas tampinhas passam para serem utilizadas na fabricação de produtos plásticos. As tampinhas arrecadadas serão doadas a clubes de serviço que prestam apoio à comunidade. Desta forma, a ação se torna de relevância ambiental e social. Juntos, podemos construir um mundo mais equilibrado e saudável, onde a harmonia entre o ser humano e a natureza seja uma realidade acessível a todos.
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0: Muito bem, Leonardo, agora são 12 horas e 57 minutos e o tempo parou ali nos 14, a temperatura nos 14 graus, não mudou em nada. 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Trazendo agora, às 12h59, o Clube da Alegria. Todos uma boa tarde.

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Ok, segunda-feira, olha que sol maravilhoso aí fora, uma hora agora com mais quatro. Alô, bom Jesus, alô, Tierra, tá de aniversário hoje por aí. Alô, Tio Tena, pessoal bacana ligado com a gente na primeiríssima.

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5: Áries. Cuidado com o sentimentalismo e excesso de exigências nesta segunda-feira, ariano. Suas atitudes e palavras precisam estar alinhados para não gerar um sentimento de desconfiança nas pessoas ao seu redor, principalmente aquelas que lhe são mais próximas. Cor do dia é o roxo, número de sorte 15.
6: Touro.
5: O céu de hoje traz energia e força para você, taurino. As situações tendem a fluir de maneira mais equilibrada e dinâmica, partindo assim decisões rápidas e soluções inteligentes para o seu dia. A palavra de hoje é fluidez. Cor do dia é o lilás, número de sorte 12.
6: Gêmeos.
5: A segunda-feira favorece sua atividade profissional, geminiano. Faça uso das ferramentas tecnológicas e aproveite-as para intensificar sua criatividade. O dia também pede uma renovação de hábitos e da rotina, pois isso acaba gerando mais criatividade. Cor do dia é o branco, número de sorte 60.
6: Câncer.
5: O ritmo da vida corre acelerado nesta segunda-feira, canceriano, mas lembre-se que você não precisa provar nada para ninguém. A pressão por prazos não deve prejudicar a sua comunicação com aqueles que fazem parte do seu cotidiano. Seja ágil, mas respeite os seus limites. Cor do dia azul claro, número de sorte 32.
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9: Vamos nessa então para você também, já se ligando com a gente. Alô, pessoal bacana do bairro municipal. Alô, Gonçalves, aquele abraço, obrigado pela audiência. Ele que está oferecendo música a todo o pessoal bacana que está ligadaço com a gente aí na construção civil, né? Pensamento. Amargura, Opa, pra você que tá ligado com a gente também, né? Manda ver pra você que liga e se liga. Quero mandar um alô, pessoal do Armazém das Tintas, né? 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Atendo também você que liga, aí pedindo a sua aqui na programação, mandando ver, quero mandar um alôzaço pessoal bacana que tá ligadinho com a gente lá na Raia Gaúcha. Atendo você que tá ligadinho, lançamento, é lançamento na programação do clube.

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1: Fala, garotinho, boa tarde. Toca aí vestido novo, banda Ébanos, pra nós aí. Valeu.

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1: Daí, meu amigo garotinho, manda uma música aí pro Betinho, cara.

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5: Alô, Miranda, aquele abraço pra você, grande amigo da gente. Miranda, tá ouvindo a gente em casa? Alô, garotinho, manda uma pra nós aí, vestido azul, né? Alô, Miranda, abraço pra vocês, pessoal do Santana, aí ligado com a gente, pessoal do Barcelos também sintonizado, mandando a sua.

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0: 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Fala em Jardim dos Pampas, mandar um alô alemão, aquele abraço ali do Jardim dos Pampas, Maurício também ligado com a gente, também a Maria. Alô Maria, alô meu amigo Jair também sintonizado, alô, alô, alô, boa tarde.
1: Então Milton, bota coração de pedra aí do San Marino pra nós, valeu.

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3: Ok, 1h58 agora. Alô, Ivete, aquele abraço, obrigado pra você, minha amiga. Alô, empregada doméstica, dona de casa, ouvindo também a nossa programação, né? Quero mandar um abraço pro Tapejara. Alô, Tapejarinha, nosso grande amigo ali do quilômetro 4 e 5, aquele super abraço, boa tarde.

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1: Boa tarde, meu amigo Garotinho. Aqui é o Felipe. Manda um abraço aí pra Marcenaria do Carlão e pra nossa amiga Sheila aí, que estão trabalhando que nem louco na segunda-feira aí. Manda uma música do Rainha Musical.

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9: Leão. Cuidado com a impaciência, leonino. Entrar em discussões neste momento não levará você a lugar algum. Ainda que a tensão esteja no ar, opte pelo silêncio. Espere para resolver as tensões em outro momento. Desenvolva sua flexibilidade e abuse da generosidade do seu coração. Cor do dia é o cinza, número de sorte 18.
10: Virgem.
9: Sua intuição e capacidade de fazer boas escolhas estarão em alta nesta segunda-feira, virginiano. Você tende a tomar atitudes sensatas, tanto na vida pessoal quanto na vida profissional. Ótimo dia para entrar em contato com amigos queridos e compartilhar experiências. Cor do dia é o laranja, número de sorte 52.
10: Libra.
9: Excelente dia para os estudos e aperfeiçoamento aumento das suas habilidades, Libriano. Aproveite para investir nos seus conhecimentos e isso vai abrir portas para aquele crescimento profissional que você tanto espera. Abrace as novidades que a vida lhe oferece. Cor do dia é o amarelo, número de sorte 39.
5: Escorpião. Escorpião.
9: Fique atento às sincronicidades que ocorrem no dia a dia, Escorpiano. Acredite mais na sua intuição e tome decisões que façam a diferença na sua vida. Céu de hoje inspira ousadia, coragem e a confiança no futuro. Cor do dia verde claro, número de sorte 26.
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10: Ok, olha, o Vilmar tá desejando um feliz aniversário para a esposa Aurora e pede, sentado na Praça Amado Batista, quem tá cantando agora e pedindo também. Boa tarde, garotinho, tudo bem, né? É o Pedro, toca aquela música do João Mineiro e Marciano, Vestido Branco, né? Ou de noiva, né? É aí, tu sempre toca e eu não sei bem o nome, é Vestido de Noiva, né? Temos aqui na oficina, sempre na escuta do programa, aquele abraço, Pedro, super abração, todo o pessoal bacana ligado com a gente também nesta segunda-feira, aí começando mais um mês deste ano aí, com esse sol maravilhoso.

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1: Boa tarde, garotinho. Aqui é o Marcelinho. Como é que tá, meu irmão? Tudo bem? Um abração pra ti aí. Fica com Deus. Queria pedir uma música, hein? Perla, pequenina, se for possível. Queria oferecer pro meu irmão Chuteirinha. E para todo mundo que dialisa comigo lá no hospital, seu João, seu Edmo, seu Zé, para toda a galera lá. Tá bom? Um abraço, fica com Deus, garotinho.

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Ok, nessa você vai juntinho comigo. 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
1: Tarde, garotinho. Estou sempre à escuta, escutando Não Perco o Seu Programa um dia, que era a música do... O Se Não Vai Você, Vai Eu, com...

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1: Boa tarde, garotinho. Queria a música Fica Amor e queria oferecer para toda a minha família e para todos do bairro industrial. Se for atendido, muito obrigada.

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12: Ok, Super MA e Super Ventura, gente, olha, trazendo pra você que tá ligado com a gente também, né? Alô, Leandro, ele que tá conversando com a gente aqui, vai pra ti essa aí, né? É Bruno e Marrone, essa música é linda, linda, linda demais!

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1: Oh, boa tarde, Newton. Boa tarde. Se você me poderia colocar a música Gustavo Lima e Fonsi, sabe? E com prazer, sabe, aqui é personal de Maciero e Sucim, a todos que estamos trabalhando ali, a gente de Clodema, sabe? E ao time de Baquete de Arepa Power, que agora vai jogar campeonato agora aqui em Don Orlando Dotti. Se for atendido, muito obrigado, Don Newton. Saludo, hermano, Deus abençoe.
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4: Sagitário. Sagitário. A segunda-feira pede uma atitude mais intimista, sagitariano. O dia pede que você também reflita sobre seus sentimentos e motivações. Observe seus sonhos, pois eles trazem revelações significativas e transformadoras. Cor do dia é o prata, número de sorte 19.
5: Capricórnio.
4: Capricórnio. Os projetos de trabalho recebem as boas influências dos astros nesta segunda-feira, Capricórnio. Não despreze as oportunidades de crescimento que vão surgir no seu caminho e permita-se enxergar as coisas de um ponto de vista mais abrangente. Cor do dia é o dourado, número de sorte 20.
5: Aquário.
4: Aquário. Os astros pedem que você evite gastos desnecessários, aquariano. Cautela com investimentos arriscados que poderão não dar certo. A confiança excessiva não será boa conselheira. Aproveite o dia para se dedicar aos estudos e ampliar os seus conhecimentos. Cor do dia é o preto, número da sorte 37.
5: Peixes.
4: A segunda-feira pede cuidados com a saúde, pisciano. Evite os excessos e procure manter a sua alimentação mais leve. Aproveite o dia para cuidar de si e colocar em prática o amor próprio através do autocuidado. Cor do dia é o verde claro, número de sorte 25.
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7: Ok, alô Cleiton, aquele abraço, obrigado para você, amigo caminhoneiro, pessoal que vem fazer as entregas, Vacaria, Bom Jesus, Jaquerana, São José dos Ausentes e outras cidades, né? Aquele super abraço, muito obrigado pela companhia, né? Pessoal que retorne com Deus aí. Atendendo vocês também, pessoal que pediu, Amado Batista.

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7: Oi, 3 horas agora com mais 22, 13h22, é você ligado aqui na Mais Popular, Rádio Esmeralda, é a rádio que o povo gosta, né? Quero mandar aquele abraço, alô, você que tá sintonizado com a gente também, pedindo a sua, boa tarde, queria pedir uma música, aí para as meninas do MA, aí do Luxo pro Lixo, tá aí já em seguida para você também, aqui na programação da Esmeralda, mandando aqui falar em Esmeralda, quero mandar um abraço, né? Pessoal lá de Esmeralda, né? A Luciana, ela que está de aniversário hoje, parabéns de todos os familiares.

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5: Vamos nessa, você também já se ligando com a gente. Aquele abraço, pessoal bacana dos mercados, bares aí, lancherias, ouvindo a gente. Olha, Super MA, Super Ventura, Chácara das Palmeiras, aí, né, o Super Ventura. E lá no Jardim dos Pampas, também a gente tem aí o Super MA e também temos aí o Super Ventura. Atendendo você também, se ligando com a gente, essa é boa demais.

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1: Ok, gente, tá na hora de pegar, dar o boné, né? Vamos dar o pé, né? Pegou o boné, deu o pé. Alô, Arthur, aquele abraço, começando a segunda-feira maravilhosa de sol, começando mais esse mês, já já tem show da tarde, Samir e Giza, juntinho com a gente aqui na programação da mais popular Rádio Esmeralda.

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Boa tarde, gente. Começando o nosso show da tarde. 4 horas, 3 minutos, horário oficial de Brasília. Vamos juntos aí com o melhor da música gaúcha pra você, que se liga aqui no sistema Vaquerinhas Comunicações. É o show da tarde. Na 96.5, essa tarde maravilhosa de segunda-feira. Primeiro dia do mês de junho, né? E começando também mais uma semana. Aí com a graça de Deus. Em nome das melhores empresas e marcas da Vacaria Região, produção executiva da Geisa Vitiniz, que sou eu, Sammy Becker. E até às 6 horas da tarde, vamos na sua companhia. 16 graus a temperatura, hoje segunda-feira, dia 1º de junho. E você vem junto com a gente, né? Bom descanso lá pro Milton. Foi pro descanso merecido e remunerado. E a gente vai começando os trabalhos a partir de agora. Se você quiser ligar e pedir a sua, 3231-7828. 984-18-6298 995-9663. Os números da comunicação. Te liga, hein? Tá começando o nosso show da tarde da Mais Popular.

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4 horas e 11 minutos, horário oficial de Brasília, começando a nossa previsão do tempo, aqui na Rádio Esmeralda 96.5. Hoje é dia 1º do mês de junho, segunda-feira, 16 graus a temperatura, o céu segue ensolarado com algumas nuvens, tarde e noite temperatura baixa, mínima de 8 graus para hoje, tá? Amanhã, dia 2, o dia será de sol com algumas nuvens. Temperatura máxima de amanhã de 16 graus e a mínima de 9. 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É o nosso show da tarde aqui na Rádio Esmeralda, gente, na Martelo Aposentadorias. 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Hoje é dia 1º de junho, é Dia Internacional da Criança, é Dia do Carroceiro. É dia mundial do dinossauro, gente. E dia de show da tarde até às 6. Melhor da música gaúcha aí pra você. Antes de chegar com música aqui, deixa eu trazer uma informação aqui relevante aqui na área do esporte pra gente. O Grêmio anuncia a saída do vice de futebol aí, tá? Antônio Dutra Júnior deixou o comando do departamento de futebol, rapaz. Ele deu entrevista sábado depois do fiasco do Grêmio lá na Arena, né? Agora o Grêmio anuncia a saída dele nessa segunda-feira, uma mudança no departamento de futebol. De acordo com o comunicado divulgado pelo clube, o vice-presidente Antônio Dutra Júnior solicitou o desligamento do cargo sob a alegação de razões pessoais e profissionais. A partir de agora, o atual diretor Rafael Lima assumirá o cargo. Antônio Dutra Júnior seguirá como vice-presidente do conselho de administração. O clube agradece a dedicação e o trabalho realizado na retomada da hegemonia do Campeonato Gaúcho e na construção da condução do projeto de reformulação do Departamento de Futebol. Tá aí, gente, o Antônio Dutra Júnior não faz mais parte aí
do corpo diretivo do Grêmio, né? Então, acredito eu que agora o Luiz Castro está aí numa corda bamba, né? Já estavam aí querendo derrubar ele, né? E o Antônio Dutra Júnior, que bancava, acredito que é questão de tempo aí para anunciarem também que o Portuga vai comer o bacalhau lá para a banda de Portugal, né? 4 horas e 16 minutos é o nosso show da tarde aqui na Mais.

4h20, é o nosso show da tarde aqui na Rádio Esmeralda. Estamos de volta aqui na Mais Popular. 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Meu amigo Chancho tá na nossa escuta, tá na nossa companhia. Tá louco de especial. Uma boa semana, um bom mês aí pra ti, Chancho. Começando tudo de novo, né, meu amigo? O inverno cada vez apertando mais, né? Estamos na época, né? Daqui a 21 dias, né, Giza? Começa oficialmente o inverno, mas já estamos em clima de inverno desde o mês passado, né? Frio e frio. 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Inclusive, de repente, vai que você se agrada de algum bichinho, né, Giza? Às vezes a gente pensa que a gente adota o bichinho, mas o bichinho que adota a gente, né? Quando ele encontra a gente, ele escolhe, e aí a gente só faz é ter que cuidar dele pro resto da vida, né? Porque faz parte da família. 4h24, é o nosso show da tarde aqui na Mais Popular.

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3: Samir, toca o lobisomem esperto aí pra nós, Pedro Otácio. E manda um alôzaço pra toda a galera da construção civil aí. Valeu, um abraço, é o William.

0: Mas quem vem lá, che?
1: É o tio Juvencio com sua estampa campeira, patrona da galponeira, é o cunhudo do pontão.
2: 4 horas e 36 minutos, é o nosso show da tarde aqui na Rádio Esmeralda.
1: Bigode grosso,
2: a mais popular, vamos juntos até às 6. Meu amigo William Reis, abraço aí pra você. Alô, Kikão, comparecendo no evento, também meu amigo Chancho. Abraço aí pro Sadi lá do Campestre, tá aí na nossa companhia. Olha só, gente, também trazendo informações aqui do Internacional, viu? O Inter também mandou aí um profissional embora. O Inter demite preparador de goleiros e auxiliares da comissão técnica. A direção desligou o Leonardo Martins e auxiliar Aparecido Donizete, além do auxiliar de preparação física, João Goulart. É, e o primeiro dia das férias do Inter é marcado por demissões. A direção desligou o preparador de goleiros e os seus auxiliares. O clube ainda não definiu quem será o responsável para treinar Rocher, Anthony, Diego S. e Cauã Jesus. O trabalho de Martins entrou aí no foco do debate pelas falhas recentes de Rocher, Anthony, na derrota de 3-1 para o Bragantino no domingo. Anthony sofreu um gol aí de falta de longa distância no qual escorregou. Aí a dupla Grenal, rapaz, começou o mexe lá nos vestiários, né? É, tem 50 dias aí pra se organizar, né? É o nosso show da tarde aqui na Rádio Esmeralda. 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Tânia pediu Mercedita aí pra curtir. O Sadi do Campestre pediu música também pra sua esposa Almira. E os afilhados também, Brian e Ariel. Ele é lá do Campestre da Serra e pediu a música Compondo Caminhos

Concedei-nos, Senhor, a serenidade necessária para aceitar as coisas que não podemos modificar, coragem para modificar aquelas que podemos, e sabedoria para distinguir uma das outras.

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6: Boa tarde, Samir e Gisele. Eu queria a música... Rosa Branca, e queria oferecer para minha irmã Janete e para todas as minhas irmãs. Se for atendido, muito obrigada.

4 horas e 54 minutos, é o nosso show da tarde aqui na Rádio Esmeralda Mais Popular. Até às 6 horas aí na sua companhia. 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Alô, Kiko. Abraço aí para você, doutor. 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Olha só, meu amigo Miranda tá na nossa companhia. Alô, Miranda. Um abraço aí pra você, gente bacana. Tá pedindo aí castração a piala, né? Música do Baitaque. 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Agora 3 para 5.

5:02, horário oficial de Brasília. 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E 14 graus é a temperatura. Alô, Marcão!

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9: Confira os projetos em pauta na sessão ordinária desta segunda-feira, 1º de junho. Projeto de Lei Executivo 93/2026, primeira discussão. Autoriza a suplementação no orçamento em execução. O presente projeto de lei objetiva suplementar no orçamento em execução o valor de R$ 50 mil que será repassado para a CDL de Vacaria, destinado ao apoio das seguintes ações: 10 mil para o evento Homens na Cozinha, 10 mil para o evento Mérito Logista, 20 mil para a campanha de Natal CDL e 10 mil reais para o projeto CDL Mulher, do Salto ao Topo. O referido valor será suportado pela redução do orçamento do Poder Legislativo. Projeto de Lei Complementar Executivo 9/2026, primeira discussão. Altera a Lei Complementar Municipal 9/2011 para criar 8 novos cargos efetivos de técnico em enfermagem. O projeto objetiva a criação de 8 cargos efetivos para técnico em enfermagem com preenchimento mediante concurso público. Na ordem do dia, aprovação das atas 34 e 35/2026. Projeto de Lei Legislativo 42/2026, autoria vereador Pingo Rezende PP. Denomina de Estrada Municipal Sérgio Adroaldo Gargione a via pública que inicia na Estrada Municipal João Viterbo de Oliveira e se estende até a Estrada Municipal Neri Bossardi, no município de Vacaria. No grande expediente, em atendimento ao requerimento 9/2026, de autoria do vereador Jorge Pires do PP, o espaço do grande expediente está à disposição da concessionária Aegea Corsan, diretora Maraísa Mendonça, para prestar esclarecimentos sobre as constantes interrupções no fornecimento e a frequente escassez de água no município de Vacaria. A sessão da Câmara de Vereadores inicia às 17h30.
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Samir, o Gilberto da Fazenda Lagoão. Ah, eu queria abordar a segunda do Pedro Hortácio, eu tô de luto, né, meu conterriano, né? Se eu for ouvido, muito obrigado. Né? Pode ser o Timbre de Galo, qualquer uma delas.

0: 5h19, é o nosso show da tarde aqui na Rádio Esmeralda, mais popular. Até às 6 na sua companhia. 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É, meu amigo Vinícius, abraço aí pra você. É o nosso show da tarde aqui na Rádio Esmeralda. 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Abraço também pro meu amigo lá, o querido Nego Jada. Fala aí, meu filho.
1: Toco a música pro Nego Jada, Walter Moraes, dia de chuva, que o Nego Jada é lá de Oliveiras, atrás de Livramento. Puxa a ficha do Nego Jada para ver se ele não é de Oliveiras, atrás de Livramento, lá no... mora lá.

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1: Boa tarde, Samizão. Boa tarde, Giza. Manda um alô aí pro Miranda, pro Raul, pra Dona Ana, pro Paulo, pro Paletinho na Enxuvia, o Canhoto. Se possível, toca aí. Cheguei em Gambá, se for atendido, obrigado.
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10: Mano Lima é uma das bem boas aí da tua escolha. Um abraço pra tua Gisa. Meu amigo João do Bar, amigo Teto Raul, jogador de snooker, homem com uma barbaridade. E meu amigo Luiz Hamilton Figueira, pessoal do Ney aí, um abraço. O Jair aí, pessoal das obras aí, Mazeiro, Toquinho, Careca, todos eles aí. O Maico, o Anjo do Maricão.

0: Toquedo Fagundes.
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0: grande do...
1: 5 horas 41 minutos, faltando 19 para as 5. É o nosso show da tarde aqui dessa segunda-feira. Chega ao seu final, agradecendo demais a sua audiência. Prometendo voltar logo mais à noite, né? Logo mais à noite tem Paradão Sertanejo aqui na nossa Rádio Esmeralda. Vamos até às 11 aí na sua companhia. Meu amigo Tadeu aí do centro pediu Chimarrão com os Monarcas. O Nilmar aqui do Kennedy pediu Bica que Bica. Aí com Tchê Barbaridade. Pessoal, se liga com a gente, meu amigo Carlos lá do Mar Imperial. Um abraço aí pra você. Toda a rapaziada aí, meu amigo Chancho, também na nossa companhia. Um abraço aí para toda a nossa audiência. Obrigado, Giza, pelo trabalho maravilhoso, as empresas parceiras aqui do nosso show da tarde, qual a gente agradece a parceria. Sempre Deus no coração, Rádio Esmeralda tá louco de bom. Esperamos vocês, hein? Depois da Voz do Brasil tem Paradão Sertanejo ao vivo, Sami Beck e Gida Vichinisca, dama do rádio. Tchau, gente. Fui.

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1: 17:59. 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
3: A Guarda Municipal, na noite de sábado, dia 30, através de um agente que estava de folga, ouviu gritos pedindo por socorro. Ao sair para verificar a situação, deparou-se com um homem agredindo uma mulher. Imediatamente, o agente interveio, conteve o suspeito e acionou o apoio de uma viatura. Segundo o relato da vítima, ela transitava pela via pública, quando foi surpreendida pelo suspeito, que passou a ameaçá-la de morte. Em seguida, a derrubou no chão e iniciou as agressões. Foi nesse momento que o agente de folga chegou ao local e conseguiu interromper a ação, prestando auxílio à vítima. Diante dos fatos, a mulher foi encaminhada ao Hospital Nossa Senhora da Oliveira para atendimento médico. O suspeito foi conduzido à delegacia de polícia, onde a autoridade policial determinou a lavratura do auto de prisão em flagrante. A Brigada Militar de Vacaria prendeu um homem em flagrante por furto de veículo na madrugada desta segunda-feira no bairro Jardim América. Durante a ação, policiais militares visualizaram um indivíduo empurrando uma motocicleta Honda CG-160 em via pública. Após a abordagem, foi constatado que o veículo havia sido furtado momentos antes. O suspeito foi preso e encaminhado à delegacia de polícia para os procedimentos legais. Durante a ocorrência, o homem tentou fugir e resistiu à ação policial, sendo necessário o uso dos meios adequados para sua contenção. Além da motocicleta recuperada, diversos materiais foram apreendidos e apresentados à autoridade policial. E a Polícia Civil, por meio da Delegacia de Repressão às Ações Criminosas Organizadas Draco de Vacaria, localizou no Passo do Carro, em Monte Alegre dos Campos, e prendeu nesta segunda-feira Por força de mandado de prisão definitiva, um homem condenado pelo crime de estupro de vulnerável. A ação, realizada por policiais civis da especializada ADRACO, que localizaram e prenderam o condenado sem intercorrências. Após os procedimentos legais, ele foi encaminhado ao sistema prisional, onde permanecerá à disposição da Justiça para o cumprimento da pena definitiva de 23 anos, 8 meses e 13 dias de reclusão. A prisão foi mais um ato importante da ADRACO em Vacaria no cumprimento ou cumprimento de decisões judiciais e no combate à criminalidade. O fato pelo qual responde este homem ocorreu no ano de 2023, no bairro Vila Lobos, em Caxias do Sul. As vítimas, duas meninas, na época, com 12 e 13 anos de idade. Continuam os trabalhos da colocação da base na estrada do Mirante até uma das cabeceiras da ponte, os trabalhos na própria ponte com as gruas de içamento na BR-285, Serra da Rocinha, no lado do Rio Grande do Sul. Esta ponte irá ligar os estados do Rio Grande do Sul e Santa Catarina e que será uma importante via de escoamento da produção dos dois estados para o Brasil inteiro, além de facilitar o acesso ao litoral catarinense e ao litoral gaúcho. A coordenadora regional da educação, professora Giovana Rissardi Baldin, está informando que não haverá expediente na 23ª CRE na quinta-feira, 4 de junho, feriado de Corpus Christi, e na sexta-feira, dia 5 de junho, conforme prevê o decreto estadual 58.607, de 29 de janeiro de 2026. Também não haverá aula nas escolas estaduais. Por outro lado, as escolas municipais terão aulas normais, conforme a secretária municipal de educação, Adriana Ferreira Boeira. E amanhã, terça-feira, dia 2 de junho, a 23ª CRE, Coordenadoria Regional de Educação, promove a reunião E3 do ciclo de governança. Participam os diretores e supervisores das 28 escolas estaduais da região dos Campos de Cima da Serra. Pela manhã, o encontro acontece na Câmara de Vereadores de Vacaria, a partir das 9 horas da manhã, com a palestrante do SEBRAE, Fernanda Tavares, que abordará o tema Mente, Emoções e o Bem-Estar dos Educadores. À tarde, segue a programação com reunião dos diretores na 23ª CRE e dos supervisores na Escola Estadual Irmão Getúlio, a partir das 13 horas e 30 minutos. A agência do INSS não abrirá devido ao feriado de Corpus Christi, segundo informações da chefe da agência, Ana Paula Souza. O estado liberou para os municípios decidirem sobre a vacinação ser liberada para toda a população. E Vacaria decidiu por liberar para a população em geral a partir desta segunda-feira, mas ainda são reservadas doses para os grupos prioritários, crianças, idosos e gestantes, até o final do ano, pois é rotina para esses três grupos. Segundo informações de Tatiana Boaventura Cavalheiro, está sendo liberado na medida em que há doses disponíveis. No momento, há doses no município e haverá uma nova remessa na semana que vem. O ministro da Fazenda, Dario Durigan, disse que em 2 ou 3 anos não será mais necessário aos contribuintes brasileiros fazer a declaração do imposto de renda. A novidade, caso se confirme, se deve às mudanças que vêm sendo implementadas pelo governo federal no sentido de automatizar procedimentos. Em março, Durigan já havia acenado com essa possibilidade após ter demandado à Receita Federal o desenvolvimento de um sistema automatizado capaz de reunir informações financeiras dos contribuintes, o que dispensaria o preenchimento manual da declaração. Nesta segunda-feira, durante entrevista, o ministro informou que a mudança deverá ocorrer em 2 ou no máximo 3 anos. A bandeira tarifária permanecerá amarela em junho, informou na sexta-feira, dia 29, a Agência Nacional de Energia Elétrica, ANEEL. Com isso, será mantido o acréscimo nas contas de luz no próximo mês, que começou nesta segunda-feira, para todos os consumidores conectados ao Sistema Interligado Nacional, o SIM. O custo adicional da bandeira é de R$ 1,885 a cada 100 kW consumidos. Segundo a ANEEL, a decisão foi tomada devido ao período seco no Brasil, o que leva a uma geração hidrelétrica menor e ao acionamento de usinas termoelétricas com custo mais elevado. De janeiro a abril deste ano, a bandeira tarifária permaneceu verde, refletindo as condições favoráveis da geração. Em maio, foi acionada a bandeira amarela e esta situação permanece para o mês de junho, disse a ANEEL. Criado em 2015 pela ANEEL, o sistema de bandeiras tarifárias reflete os custos variáveis da geração de energia elétrica. Divididas em cores, as bandeiras indicam quanto está custando para o Sistema Interligado Nacional gerar a energia. A cada mês, as condições de operação do sistema de geração de energia elétrica são reavaliadas pelo Operador Nacional do Sistema Elétrico, ONS, que define a melhor estratégia de geração de energia e traça uma previsão de custos a serem cobertos pelas bandeiras. Portanto, as cores das bandeiras tarifárias são definidas a partir da previsão de variação no custo de energia em cada mês. Quando a conta de luz é calculada pela bandeira verde, não há nenhum acréscimo. Quando são aplicadas as bandeiras vermelha ou amarela, a conta sofre acréscimo a cada 100 kWh consumido. Os valores cobrados são os seguintes. Na bandeira amarela, com condições de geração menos favoráveis, a tarifa sofre acréscimo de R$ 1,88 para cada 100 kW consumidos. Na bandeira vermelha, no patamar 1, com condições mais custosas de geração, a tarifa sofre acréscimo de R$ 4,46 para 100 kWh consumido. Já na bandeira vermelha, patamar 2, as condições de geração são ainda mais custosas. Com isso, a tarifa sofre acréscimo de R$ 7,87 para cada 100 kWh consumido. 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Fique ligado na sequência as informações do esporte no Esmeralda nos Esportes, na apresentação de Marcos Cola Duarte. A todos, uma boa noite.
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15: Olá, bom final de tarde para você, amigo ouvinte da Rádio Esmeralda, chegando com o nosso Esmeralda nos Esportes, aqui pela 96.5. É final de tarde, início de noite, é segunda-feira, estamos iniciando um novo mês de junho. Começamos esse mês, esperamos que todos tenham aí um mês produtivo, com muita saúde, tá bom, gente? 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Miro Santos, Leonardo Silveira, Juliano Branco, nossa equipe aqui já reunida para trazer muitas informações. Vamos falar algumas coisas, né? Dentre elas, falarmos sobre seleção brasileira. Seleção brasileira é algo que chama a atenção e muito, porque a partir de agora é Copa do Mundo.
16: Não, tem mais um amistoso.
15: É? Sim, mas a partir de agora é Copa do Mundo. Eu sei que tem mais um amistoso, mas é Copa do Mundo. É tudo preparatório para a Copa. Agora não tem. Copa do Mundo chega ali.
17: Viajavam,
15: tá na frente.
17: Viajavam hoje, né?
15: Hoje de manhã. Não tem. Vamos fazer mais o último amistoso nos Estados Unidos contra a seleção do Egito, é isso? E depois, meu amigo, se eu te amei foi por engano. Mudaram a opinião da seleção com a vitória elástica sobre o Panamá, senhores?
17: Pra mim continua a mesma coisa.
15: O Juliano Branco que gostou.
18: Licença.
17: Boa tarde a todos. Licença na prefeitura, viu?
15: Claro.
17: Licença, tu tira lá na prefeitura.
18: A fila tá grande. Mano. Na verdade, agora, né, o Copa do Mundo é um evento global, né? Não tem como a gente não assistir.
17: Não, assistir
18: mesmo quem
17: sim.
18: Vai torcer contra a seleção, mas eu vou assistir a Copa do Mundo. Claro, na medida do possível, porque eu tenho jogos que eu estarei trabalhando, né, Pacheco?
17: Com certeza. Eu não sou convocado, né? Então daí eu não posso faltar ao trabalho.
18: Algumas pessoas disseram que vão sair antes para ir para casa, para poder assistir.
17: Ah, mas é que não vai pegar no período da manhã, né?
18: Não, é da tarde, né?
17: Não, então daí não precisa.
18: Mas tem jogo de tarde,
17: mas
18: ali,
17: não é desculpa.
18: 2 horas.
17: Não, mas o jogo da seleção não vai ser no horário de trabalho. Na vai dar para todo mundo assistir tranquilo.
3: Primeira fase, não.
17: E na outra, capaz de ser no final de semana, daí?
18: Mas enfim, eu
17: vai
18: vou
17: ter
18: ver
17: um que é, né? Vai não. Ter um que é no final de semana, é, se ela
15: não,
17: for.
15: Mas não vai
17: avançando.
15: Ser nenhum de manhã.
17: Não vai, né?
15: Não, porque
17: não tem horário,
15: horário,
17: né?
15: Não dá, é. Não fecha. Pode ser na noite, madrugada.
17: Madrugada,
15: ali,
17: acho mas... que tem uns a uma é. Da manhã, eu acho.
15: Mas se não, não.
3: É. A Epson tem até na madrugada, né?
17: Tem, tem.
3: Mas daí lá é menos horas que nós?
17: Bem
3: estão
17: provável.
3: Quantas horas?
15: Estão à frente. Não é à frente?
3: Não,
17: não,
3: é atrás.
17: Cada 15 graus, uma hora. A esquerda diminui e a direita aumenta.
15: E lá está à esquerda e está à direita.
17: Está à esquerda.
15: Está à esquerda?
17: Sim.
15: Está a geografia.
3: Com esse de uma hora da manhã deve ser para nós aqui...
17: É umas 3, 4 horas de diferença, acho.
3: É. É. Ou 5, né?
17: O senhor não estudou lá na...
3: Nos Estados Unidos?
17: Não, não estudou na escola, linha não, do Equador. Mas só que... E que o mundo é dividido, assim, de cada 15 graus, uma hora.
15: Dentro do próprio os Estados Unidos tem fuso horário.
17: Sim, que nem o Brasil, né?
18: É. Aqui tem 3, né?
17: É.
18: 3 aqui no Brasil, né? Lá também? 3?
17: Até mais, eu acho, porque é maior.
15: Lá eu acho
17: a dimensão
18: é maior. É maior.
17: Sim, porque o nosso é em pé, o dele é deitado.
15: É.
3: Sabe tudo de geografia esse
17: Pacheco. Mas graças a Deus eu não faltei a aula.
18: Meu
17: não
18: foi só pra comer.
17: Mas não adiantou nada. Eu soubesse geografia, matemática, história, eu ia estar aqui do mesmo jeito, então não ia fazer diferença nenhuma.
3: Ai, vai ter azarado.
15: Não, mas isso é bom demais. Agora, sem brincadeira nenhuma, fala rapidamente sobre esse jogo da seleção brasileira. Foi um teste apenas para dizer, ó, pessoal, estamos indo, tá beleza.
17: Fazer uma festinha tá antes.
15: E deu.
18: Um teste é aquele, tipo, digamos, para... Ah, vamos trazer o povo para o nosso jogo lado, treino, vamos pegar um...
17: Vamos pegar os bobos. Pronto, é isso aí.
15: Um jogo festivo e tá bom, um treininho
17: agora,
15: né, de luxo.
17: Não precisava toda aquela parafernália, né?
3: Cerimonial?
17: É.
18: Não, o hino nacional
17: por... Fizeram um terno PP para colocar no Belo, coitado, né? Não cabia assim, tava incomodado.
15: Fui eu só que notei alguma coisa de errado no hino nacional ou não?
18: Foi o Brasil todo.
17: Mas eu acho que o Belo ficou mexendo no retorno, ele vai colocar a culpa no retorno. E o terno também, que era PP, e o dele era extra G, daí não dava certo.
3: Você que diz, branqueiros, falaram que o som atrapalhou, foi isso?
17: Não? Sim, o acompanhamento atrapalhou eles, né? Tanto é que eles pararam. Que sim, então começou tocando, daqui a pouco não deu mais certo, eles não conseguiram perseguir junto.
15: Mas
17: que coisa mais feia.
15: Como
17: né?
15: diria, não treinaram também?
3: Eu acho que não. Muita gente disse, mas não ensaiaram? E outra,
17: quem sabe faz ao vivo.
3: Porque dois cantando, geralmente se coloca um cantando
17: não
3: e a capela.
17: Não quer que eu te responda por quê, né?
3: Não, me responda.
17: Tu sabe que a seleção brasileira tem uma diferenciação. Agora uns vão jogar de amarelo, uns vão botar a camiseta. Os outros vão dizer que não pode, vão torcer contra porque são do outro lado e tal e tal. É por isso.
3: Tem uns que são do Brasa, outros
17: tem,
3: não.
17: Tem, outros são da Mora, outros são do Brasa e assim por diante. Então quer dizer que se o Neymar entrar, lado tal vai torcer contra. Uhum. Se o Neymar não for, lado tal torce a favor.
15: Mas ontem, me faltava isso aí, né?
17: Mas é o que está sendo falado.
3: Ontem, quando ele entrou no Maracanã, ele foi ovacionado. E não é para menos, não adianta.
15: Em compensação, um do Sport TV, um apresentador do Sport TV que é identificado também, levou... Ei! Ah, vai comprar tomate cru! Ei!
3: É aquele da tarde que faz de
15: tarde.
17: É amigo do Tidão, é comentarista, né?
15: Não, ele é o
3: apresentador.
15: É o âncora.
17: Não é aquele que parece o Didi Mocó, não?
15: Não, é outro.
17: Tem um que parece o Didi Mocó, né?
3: Mas TV. Independente disso, o jogo de ontem... Fraco, claro. E aí estão dizendo que a seleção do segundo tempo foi onde saiu o maior número de gols.
17: É que mexeu em tudo, né?
3: Rendeu mais do que a do primeiro tempo. Mas não vai ser
17: não
3: essa.
17: É parâmetro, não,
3: claro,
17: adianta,
3: não é parâmetro,
17: não adianta.
3: Fraca a seleção do Panamá, não é parâmetro.
17: Imagine o que essa seleção vai fazer na Copa.
3: Panamá, vai ser saco de pancadaria, pelo que se viu. Eu não sei o grupo que ela está.
15: Também vai saber. Agora ela diz, ó, vou ter que ir fechadinho.
18: Acho
15: não posso
18: ela tá lá com a Croácia, nesse grupo aí.
3: Mas não classifica. Assim. Aquele futebol não classifica, não, né? Não.
18: Mas, tá, mas para eles ir para a Copa do Mundo, tá ótimo.
17: É a segunda vez, né, que eles vão?
3: Segunda vez.
17: Foi em 2018 a primeira, não foi?
3: Eu não lembro.
17: Foi.
18: E eu vou torcer para a República Democrática do Congo.
15: Agora aqui, ó, gente.
3: Primeira do Congo, né? Primeira.
18: Oi, sou. Como é que tá o...
3: Sim, tá amarelinho.
17: Como é que é o nome? Amarelinho da...
18: aplicativo do GE.
17: Amarelinho da
15: SBT. Agora uma coisa aqui, ó. Com a quantidade de seleções que esta Copa tem, a gente vê várias questões assim que pra gente aqui no Brasil, ah, esse jogador não joga nada, esse jogador... No seu país ele joga, classificou seu país. Aqui eu vou citar um exemplo, e a gente falou, já saindo um pouquinho já de Copa do Mundo, até pra gente avançar para outros afazeres aqui.
18: Inglaterra, Croácia, Gana e Panamá.
15: Nós tivemos
17: então,
15: uma...
17: Inglaterra e Croácia se classificam.
15: Nós tivemos o seguinte, cara. Aqui no Brasil, e eu falei, acho que não sei se vocês estavam juntos ou foi durante a semana passada, contratar o Borré é bonito, né? Agora contratar o Isidro Pita não pode, porque estava aqui no Cuiabá e tal.
18: Foi conosco que o senhor falou.
15: E agora eu pergunto, onde é que está o Isidro Pita?
18: O Bragantino.
17: Dando pau na molequinha.
15: E vai disputar a Copa do Mundo. Foi convocado.
18: Foi? Paraguai. Claro. Paraguai. Eu não vi, não tinha visto.
15: Tá? E daí? E como diria meu
17: amigo, o Podré vai ficar assistindo no sofá.
15: Sabe? Então,
17: e ganhando
15: a gente,
17: um barão e tanto.
15: Tá, mas pro país dele.
18: Mas o Pita já se mostravam, só que é aquela
17: coisa. Mas é que pro nível da seleção dele, talvez ele seja.
18: Mas o Maurício tá indo, tu quer o quê? Tá, né? Tá, né? Então tu quer o quê?
15: O Maurício, é que assim, ó, o nível do futebol paraguaio está baixo.
17: Sim.
15: Então, para eles, tá beleza. No Panamá.
18: Merece o Pita, viu? Jogou no Juventude aqui, né?
15: Jogou. É um guerreiro. Tá, é um jogador esforçado. Tá? Merece ir para a Copa.
18: Talvez se ele vai para um clube, digamos.
17: Mais pressão, né?
18: Ele não.
17: Não tenha toda essa.
18: Exatamente.
17: Que nem o Borré, a mesma coisa.
18: Qual é a pressão que o Bragantino tem? Nenhuma. Ganhou, perdeu.
17: Tanto é que tá bem claro que é pra revelar, pra não dar prejuízo.
3: Mas
17: com
3: a Juventude ele também teve um bom desempenho quando tava ali.
15: Mas no Cuiabá também.
18: Mas não tem pressão.
15: Agora aqui, sabe quem que o Isidro Pita, mal comparando pra mim, Isidro Pita é? Lembra do Abel Hernández que o Inter contratou? Centroavante?
18: Foi no Fluminense.
15: É.
18: Fez até gol.
15: Centroavante, né?
18: Centroavante. É da onde? Uruguai?
15: É Uruguai.
18: Parece que é Uruguai.
15: É Uruguai. Então, pra mim, se equivalem.
18: Tá? Mas eu acho o Pita até um pouco mais...
15: É que o Pita é mais... Ele
18: mais conhecido.
15: Ele é mais combatível, né? Dentro de campo e tal. Mas, enfim. Final de semana, a última rodada do campeonato...
3: Deixa eu pegar só um adendo aí em relação à seleção, que ainda os jogadores que estavam na Champions vêm agora. São mais três. Que é o Martinelli.
17: A zaga, né?
18: É a Marquinhos, zaga. O Magalhães, o Marquinhos e o outro Martinelli.
3: Então esses três aí e vem.
18: Que zaga, hein? Que a gente tem, hein?
3: É,
18: os dois zagueiros.
3: Exatamente.
18: Ali,
3: opa, de respeito.
18: Marquinhos e Gabriel Magalhães.
17: Tomara que o goleiro ajude, né?
3: Eles vêm com status de titular, né? Os três.
18: Não, tem que emagrecer. O goleiro precisa emagrecer um pouquinho. O goleiro.
17: O titular. Everton tá em melhor forma que ele, viu?
3: Mas foi bem o Alisson ontem, quando foi exigido.
18: Não, ele foi bem.
3: Ele foi bem.
18: Acho que ele tá, parece que tá.
15: É que ele tá sem ritmo
17: tipo
15: de
17: Walter,
15: jogo.
17: Tipo Walter, assim.
15: Não, é que ele tá sem ritmo de jogo.
3: É, isso é verdade.
15: Ele tava, agora que ele, esse período de preparação pra ele pegar ritmo de jogo.
18: Eu acho que fazia muito tempo que os goleiros do Brasil não eram tão criticados, viu? E se ele leva goleiros que jogam só aqui no Brasil, tipo Everton... O Everson também ele poderia levar, do Atlético Mineiro, que é um bom goleiro.
3: Estaríamos, né? Muito bem servidos.
18: Estaria, ninguém poderia falar nada.
15: Mas é o seguinte...
18: Ele levava até o Roger Ceni também, né, Miro? Goleiro,
15: quarto,
17: quinto.
15: Qualquer time de futebol é questão confiança. Do treinador. É o jogador de confiança do treinador. Então
18: quem
15: se aquele lá. Esse é melhor.
18: Eu boto quem eu quiser.
15: Esse é melhor. Não, mas o meu de confiança é aquele.
18: Até vocês podem até discordar. Mas se convocassem o Fábio do Fluminense...
15: Só não vai pela idade.
18: Não vai pela idade, porque, o que o Fábio faz... Tomou um gol ontem, não foi culpa dele. A bola deu uma desviada, né? Não foi, foi em cima dele, só que desviou.
3: Né? O Fábio, quando ele tomou o gol antes do replay, digo, nossa, o Fábio tomou esse gol.
18: Não desviou a bola.
3: Sim,
18: né?
3: Mas depois que eu fui ver que a bola desviou, matou ele, né?
15: Mata.
18: Matou, e assim, matou o Fábio... Ele. E ontem, até a hora que ele entrou em campo para aquecimento, a torcida do Cruzeiro... ficou uns dois minutos gritando o nome dele, ele se emocionou na hora lá, né?
15: Marta, meu cara,
18: imagina, foi... 900 e não sei quantos jogos pelo Cruzeiro.
3: Só foi ídolo, foi ídolo. Mil.
18: Ídolo, é.
15: É. Só não fez o mil por uma questão de...
18: É porque o Ronaldo comprou lá e
17: viu o programa ele, na Rádio, né? 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
15: Nossa última rodada do Campeonato Brasileiro antes da parada da Copa do Mundo aí, teve lance que chamou atenção. Palmeiras foi beneficiado contra a Chapecoense ou não, senhores? Quem assistiu o jogo aí?
18: Eu assisti. Segundo tempo só. Primeiro tempo eu vi o Vascão. Vascão.
17: O Vasco. Boa.
18: O Flamengo me decepciona, mas o Vascão jamais. E foi gol, tá? Não foi falta. Porque senão, vocês lembram do jogo Palmeiras e Bahia? Que deu 2-1 para a equipe do Palmeiras, que o Palmeiras fez um gol aos 50 do segundo tempo. É a mesma coisa. E lá, ninguém falou nada, é gol, tudo. E ali, não. O VAR conferiu o lance. Isso aí tá em qualquer portal, vocês vê. O VAR conferiu o lance, avisou o juiz. Não, legal, gol legal, pode seguir. Ele fala para os jogadores... Não, vamos lá, tem mais um minuto de jogo, vamos lá. Só que a pressão do jogador do Palmeiras fez ele lá olhar o vídeo e mudar. Ninguém entendeu. Então, foi beneficiado.
15: É.
18: E daí é o seguinte, mas daí a Chapecoense teve a chance de um pênalti. Tudo bem, se a Chapecoense empata o jogo, tem mais dois minutos de jogo, fura a bola, né? Uhum. Com um ponto, né? Uhum. Ali não, tava perdido, vamos lá pra cima, vamos ver o que a gente faz.
3: Exatamente.
18: O Palmeiras foi pra trás, uhum. E a Chapecoense foi lá, ele ganhou um pênalti, o cara errou, tudo bem. Só que Palmeiras foi amplamente beneficiado, mais uma vez, né? Diga-se de passagem, mais uma vez. E... A arbitragem brasileira...
15: Não. A arbitragem brasileira
18: é...
15: Uma piada.
18: É uma piada.
15: De mau gosto. Eu vou citar aqui algo, tá? Não me interpretem mal. Mas é a questão da avaliação, da interpretação da arbitragem. Aqui, o jogo do Grêmio e Corinthians. O jogador do Grêmio, tá? O Gabriel Meck vai lá, faz o gol e pega a máscara do Spider, tá? E coloca a máscara. Ponto.
18: Quem que é o Spider, Miro?
3: O nome dele lá.
17: Não sei. Se perguntaram pra ti, eu não sei.
18: Quem
17: não,
18: que é o Spider?
17: Não tem nada que ver com isso. Não tem nada que ver com isso aí.
3: Não.
18: Homem-Aranha.
3: Não, digo, mas eu pensei que tava falando do lutador brasileiro, aquele.
18: Nós estamos falando de boxe.
17: Nós estamos falando de futebol.
3: Ele chamava de Spider?
18: Não
3: lembro do Spider?
18: Sim, mas nós estamos falando de luta livre aqui, Miro.
3: Não, mas você quem é o Spider?
17: Levou dos dois lados da cara.
3: Quem era o Spider?
15: Como é que diria nosso colega?
18: Tá, é o Anderson, tá? Anderson Silva, tá?
3: Como é que ele é chamado?
18: Spider, então... mas nós estamos falando de luta, de MMA aqui.
3: Você fez a pergunta, quem é o Spider?
15: Silvio.
18: Não, mas isso é porque o senhor não está prestando atenção no que o Marcos estava falando.
15: Mas agora é o seguinte.
3: Tem que ele aplicar os nomes feita.
15: Não, acho que
18: tá lá olhando o telefone, larga esse telefone.
17: Embratel, Embratel.
15: O detalhe foi o seguinte. Ele vai lá, faz o gol, pega a máscara do Homem-Aranha.
18: Tomou um cartão.
15: Passo... Deu, segue o jogo. O jogador do Corinthians vai lá, faz um gol e dá um soquinho na bandeirinha. Escanteio.
18: Não pode.
15: O jogador foi lá e levou o cartão. O que que a regra fala? Eu estava ouvindo um comentarista de arbitragem e ele trouxe a regra. O soquinho na bandeirinha de escanteio, principalmente que é do adversário, é recomendação da arbitragem da cúpula da arbitragem brasileira de advertir com o cartão amarelo. Não está na regra. É recomendação.
18: Recomenda-se, então.
15: Agora, está escrito na regra 12. Jogador, ao comemorar que utilizar toda e qualquer situação, máscara, bandeira e tal, é advertido com o cartão amarelo. Ele não o foi. Então, o que que é? Veja o despreparo. Ele vai alegar. Eu não estava prestando atenção, mas tu estava onde, meu querido? Estava no celular? Estava onde?
18: Tá, e o bandeirinha? Também. E o quarto árbitro?
15: Não.
18: Chama o cara,
15: O VAR.
18: Né?
15: O VAR
18: podia dizer assim, ele não, usou a massa, só dá um cartãozinho
15: pra ele. É que o VAR não pode interferir com questão de cartão amarelo.
18: Mas agora vai poder.
15: Mas vai poder.
18: Partir
15: mas
18: da
15: olha
18: Copa
15: aí, então, pra ver o que que a gente tem. E são pequenos detalhes, tá? Que podem isso contribuir. Vai lá, o Mac faz uma outra falta lá no campo, daí é passível de cartão.
18: E daí?
15: Tá?
18: Expulsão.
15: Então, são questões que devem ser muito bem avaliadas.
18: Outra coisa, o Gabigol foi expulso ontem, uhum, né?
15: Já estou dizendo.
18: Né? Exatamente. É, Palmeiras 3, Flamengo 0.
15: Uhum.
18: Paulinho, que gesto que ele faz para a torcida?
15: E não ou foi? Por quê?
18: E não

0: volto para falar sobre isso.
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8: Na Cabala Judaica, estuda-se que a felicidade está sempre ligada ao âmago do ser humano. Ela reside na alegria interna e verdadeira e é alcançada quando nos aproximamos mais de Deus. 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Pronto para sempre ser feliz? Figueiró.
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0: De volta com o nosso Esmeralda nos Esportes, para você aqui pela 96.5. 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Vamos falar da dupla Grenal, mas antes de falar da dupla Grenal, tem que lembrar o que o senhor falou no bloco anterior do Vascão, que nunca lhe decepciona. Os gremistas...

0: Vascão. Os gremistas, tá? Os gremistas, mais uma vez, batendo palma para o Renato. Não fosse o Vasco perder a sua partida, quem estaria na zona do rebaixamento seria o Grêmio.
1: Grêmio.
0: Tá? Seria o Grêmio. Senhores, por contrapartida, com a mesma pontuação, estaria de rebaixado o Internacional também. Ou seja, meus amigos, a dupla Grenal tá de mal a pior.
2: Não tá muito bem, né, Miro?
0: Inveja tudo não, que tem direito.
2: Não tá muito bem a dupla, né?
1: Não tá muito bem?
2: Não, vou falar mal. Mal não tá. Mal se estivesse na lanterna, mano.
1: Lembra aquele dia que eu falei pro senhor, depois da derrota lá do Flamengo, o Inter e o Grêmio perderam normal, como perdemos de 3-1, os dois. Aliás, estão copiando um ao outro, né? Agora, claro, que pro Flamengo perder um outro jogo, pode acontecer. O placar que foi um pouco elástico. Mas a dupla Grenal tá tal qual iniciou a competição. Sem rendimento que explique uma posição melhor dentro do campeonato. O que eles vêm apresentando justifica muito bem a posição em que se encontram. E que poderia estar pior, não fosse o Vasco ontem.
2: O Vascão
1: perder, o Grêmio estaria dentro da zona de rebaixamento, né? Estaria. Então permanece o Vasco, vai ficar lá até a volta da Copa, essa coisa toda. Agora, achar que existe alguma surpresa nisso aí, eu não vejo nenhuma surpresa pelo que vem rendendo a dupla Grenal dentro da competição.
0: Agora, só outro adendo que eu quero fazer aqui, no grupo lá, sabe aquele grupo lá?
1: Sei.
0: No olho do lance, Tidão disse que agora é só dobrar a pontuação, tá rebaixado. O Tidão vai terminar antes o Campeonato Brasileiro.
2: Vai.
0: Com 36 rodadas.
3: Duas rodadas antes.
0: É.
2: Claro, se ele dobrar, o Inter, se ele fizer mais uma vitória, vai 24, né?
0: Uhum.
2: 24 mais 24 é 48. Quanto?
3: 48.
2: É, Clebão, não, Tidão. É menos de 45, né? Pois quando a gente dá o selo, tu não sabe por quê.
0: Olha, Tidão, te ajudei.
1: Ó, tem um jogo ainda do primeiro turno e mais 19, então tem 20 rodadas.
2: O Inter tem que ganhar 8 jogos.
1: Tem quantos pontos em disputa? 60?
2: 8 jogos, né? 24 com mais 21... Da 45.
0: Claro
2: que... Então, de 20 jogos tem que ganhar 8, é menos da metade.
0: É. Claro que o Inter vai ter, depois da parada, um digesto, viu? Tem. Não sei se é nessa ordem, mas tem o Cruzeiro, sim.
2: Tá? Cruzeiro aqui.
0: Tem Flamengo, tem Palmeiras. Ai. Entendeu? Mas depois ele vai
2: ele
0: ter.
2: Ele tem Cruzeiro em Minas. Não, em Porto Alegre. Ele tem Atlético Paranaense em Curitiba e Flamengo em Porto Alegre.
0: Olha aqui, ó. Até vou buscar.
2: E depois,
0: aqui.
2: Se não me engano, o Palmeiras em São Paulo.
0: É, ele, então, aí ele tem o Cruzeiro Atlético Paranaense, como
2: sim,
0: disse
2: o Juliano.
0: Sim,
2: que é o retorno já, Flamengo.
0: Aí depois ele vai pegar o Flamengo no Beira-Rio. Aí depois ele vai ter na sequência o Palmeiras.
1: Nossa, mas três buchas assim.
0: Pra depois
2: ele pegar... Atlético Paranaense no meio.
0: Pra depois ele pegar o Remo no Beira-Rio.
2: Aí, ó, Miro. Ah, não.
0: É. Só que, assim, a gente sabe que o Internacional vai ter esses jogos difíceis. Mas ele, onde que houve um pequeno crescimento do Internacional? Foi depois desses jogos. Então, teoricamente, ele vai ter essa condição. Tá? A gente tá torcendo que aconteça isso para livrar-se do rebaixamento. Da mesma forma, o Grêmio vai ter Mirassol na volta.
2: Que é a pedra no sapato do Grêmio.
0: O Fluminense.
2: Aonde?
0: Aqui, em Porto Alegre. O Botafogo lá no Rio. Vai ter o time do São Paulo aqui.
2: Aí está tranquilo, né,
0: amigo? E depois vai encarar o Atlético Mineiro lá. A gente
2: Esse
0: tá dando
2: aí
0: uma...
2: um tiro no escuro.
1: É verdade.
2: A gente não sabe. Você
1: nunca sabe. Mas ganhou ontem. Ganhou.
2: O Botafogo também, tu não sabe. Agora...
1: Perdeu.
2: O gol contra que o Botafogo fez no sábado. Tem coisas que acontecem só com o tradicional faísca.
1: Quando não é o goleiro falhando, é o zagueiro entregando.
2: Foi mais falha de quem? Do goleiro ou do zagueiro?
1: Que é isso?
0: Eu vou colocar...
2: Eu coloco meio a meio, tá?
0: Eu coloco 55% pro zagueiro, porque foi ele que largou a bola para trás. Mas ali, se for meio a meio, também já não está ruim.
2: E daí, para ter uma pitada maior de crueldade, toma o gol da virada nos acréscimos. É. Assim. Aí é cruel com o Botafogo.
0: Aí judia, judia, judia.
2: E o goleiro foi expulso do Botafogo porque xingou o juiz, né?
0: Uhum.
2: Chamou de aquele nome lá feio.
0: Meu amigo,
2: quando xingam a
0: vamos
2: mãe,
0: comprar
2: sabe?
0: Fruta. Aí o seguinte, dupla Grenal, vai ter mudanças ou não vai ter mudança? Eu acredito, falando de Inter, que possa ter até 6 jogadores saindo.
1: Ah, pensei que era contratado.
0: Não, e contratados também.
1: Larga uns para vir outros.
0: É. O Grêmio deve ter em torno de uns 3 jogadores que podem, ou 4. O Arthur é uma incógnita.
1: E ele quer ficar, né?
0: Tá, mas querer e poder era só a Rosana que cantava.
2: Não, é o amor e o poder.
0: É, mas é o querer. Aqui no futebol é o querer e poder. É pelo amor e poder. Aqui é pelo que. Amor do Arthur com o Grêmio e o poder da Juventus.
2: O amor é a conta bancária. É. Não vem me dizer que é amor pelo clube que não existe.
4: Então isso vale só para futebol, vale para tudo.
0: E aí, não vem do churumelo, já diria ele.
1: Só está, né? Dizendo, né?
4: Eu e a torcida do Flamengo.
0: Isso é fato, gente. Aí. Depois nós temos a questão do Gabriel Meck, que o Grêmio quer vender para fazer dinheiro. O Vieri também, possivelmente. Mas o que mais preocupa no Grêmio é que todos, exceto a direção do Grêmio, querem a cabeça do Luiz Castro.
2: Mas aí é que
4: se
2: tá,
4: a direção,
2: né,
4: não quer, então tá tudo certo.
2: Mas aí é que tá. Dizem que a multa é em torno de 30 e algumas... 34?
0: 40.
2: É, deve ser menos agora, porque o tempo tá passando.
4: É, vai
2: tá
4: passando rápido.
2: Vamos botar 35,
4: né?
2: É muita grana, né? 35 milhões de reais é um jogador que você pode contratar.
0: Eu vou agora ser... antes eu fui o advogado que foi em cima do Tidão, tá? E tirei a lógica dele.
2: Assistiu aquele filme Advogado do Diabo?
0: É. Agora eu vou fazer o seguinte. Vai não. Que...
2: Então assista que é um baita no filme. É.
0: Vai que...
2: Chico assistiu.
0: Vai que o Grêmio... corra risco de ser rebaixado, e ele seja rebaixado com o Luiz Castro. É melhor você pagar esses 30, 40 milhões ou você ser rebaixado? Qual a perda maior?
2: Eu acho que se eles ficarem com ele, se ele não for mandado embora agora durante o período Copa do Mundo, ele volta contra o Mirassol. Acho que se ele perder 2 jogos ali... Se ele não ganhar do Mirassol aí e patinar, pra mim que ele cai.
0: É, mas é uma lógica que a gente sempre fala, né? Por que você ficou 40 dias lá com o cara e agora faz 2 jogos e vai cair? O que
2: mas
0: eu...
2: aqui é o futebol brasileiro!
0: Agora é o seguinte, ele também tem que ter reforços. O time do Grêmio tem que ter reforços. Tá? O time do Grêmio com o Arthur é um, sem o Arthur, né? Sim, mas especificamente agora no Grêmio também tem que ter reforço.
2: Mas agora volta o Vila Sante ali, né, no meio.
0: Mas e o jogador?
1: Mas
0: que...
1: não é o suficiente, né?
0: Não é
1: o suficiente.
2: É, tá fora de ritmo, né? Ele vai pra Copa, né?
1: Vai.
2: Vai pra Copa do Mundo?
1: Vai pra Copa.
0: Eu não vi a convocação dele ali. Não.
1: Vai.
0: Uhum. Deixa eu até ver de novo aqui.
1: O Vila Sante vai pra Copa. Mas tanto o Inter quanto o Grêmio precisariam, no mínimo, 3, 4 jogadores, é assim, mas no mínimo, é para dar uma qualificada.
2: Meu time vai colocar um jogador no mercado agora.
1: Opa, quem sabe nos interessa.
2: Luiz Araújo, Everton Cebolinha.
1: Cebolinha eu queria.
2: De La Cruz.
1: Também.
2: Que mais? Tem mais um. Mas Ayrton, Lucas.
0: O Inter pode...
1: O Arrascaeta não.
2: Não? Ah, tá brincando, né?
1: Pensei. Pedrão?
2: Ah, não. Vai? Não, vamos.
0: Mas
2: vamos
0: pode doar. Esquecer, Internacional, principalmente, não vou nem falar do Grêmio, sei do Internacional. O jogador de 1 milhão pra cima pode esquecer.
1: Mas os dois,
2: então,
1: com certeza.
2: Então, lamento. Os tem dois. Nenhum lá.
1: Ó, os dois vão fazer o resto do campeonato pra... A gente já vem falando isso, né, Pacheco? Pra não cair. É pra não cair. Grêmio e Internacional vão lutar até o final. Que não seja tão sofrido assim o ano passado.
2: Eu não acredito que nenhum dos dois cai, tá?
1: Não cai.
4: Tem
1: não.
4: Gente
1: não,
4: muito pior.
1: Não, porque cai. Exato, tem uns piores ali. Mas só que o detalhe, ó, dos piores. Tá, vamos botar Chapecoense, vamos botar o Mirassol e o
2: Remo. Não, Remo e Chapecoense, pra mim, são os dois, porque que estão confirmados.
1: A gente vem dizendo que o Mirassol
2: não está assinado, mas digamos, está um acordo verbal já.
4: Pré-contrato.
2: É, e aí, acho que o Mirassol vai conseguir escapar ainda.
1: Mais um grande cai.
2: Falando em Mirassol, vocês viram o impedimento que deram pro Mirassol ontem? Ontem, não, sábado?
1: Contra o Mirassol?
2: Contra o Mirassol. É. O cara cobrou a lateral. O lateral. É. Pois lateral, a bandeira, ele ergueu a bandeira, estava impedindo. Os caras estavam loucos, né?
1: Lateral não tem impedimento, Miro, mas... querido.
2: Sim, eu sei.
1: Seleção do Paraguai. Mas invalidaram?
2: E não, deram impedimento.
0: Os jogadores do Paraguai.
2: Rafael Guanais, né? Tava louco lá. Os pino marimbondo.
0: Os jogadores do Paraguai que atuam no futebol brasileiro, que foram convocados, é o Balbueno, do Grêmio, Gustavo Gomes, do Palmeiras, Júnior Alonso, do Atlético Mineiro, Maurício, do Palmeiras, Ramon Sosa, do Palmeiras, Isidro Pita, do Bragantino, e Damian Bobadilha, do São Paulo.
2: Então não Vila foi, Sante, não. Eu achei que ele tava também machucado.
0: Ele não tá totalmente recuperado.
2: É que lá é sério o negócio, né? Não é que nem aqui. Aqui ele leva machucado.
1: Não dá nada. Vai, tá tudo certo.
2: É diferente.
1: Tudo certo. Mas já dizem que o Neymar é capaz de jogar a segunda partida já contra o Haiti, deve ser o Haiti, né?
0: Sim.
1: Que já não, deve amigo, estar
2: tudo,
1: pronto.
2: Tudo bem, o problema é... Ele pode até jogar, mas...
1: É, aí tirando essa questão aí que uns não querem ele por causa de questões políticas, no meu entendimento ele não deveria ter ido pela questão lesão mesmo. Eu defendia a ida do Neymar se ele tivesse em condições, eu achei que estava bem.
2: Não, se ele tem condições,
0: eu tinha que ir. E eu já vou ser diferente do senhor, só para discordar, né?
1: Não, é verdade, para variar.
0: Para variar, né? Lembro que o senhor tinha um rapaz que também discordava toda vez com o senhor. Mas é o seguinte, sabe?
2: Mas ele te pedia 30 segundos, né?
0: Não, mas tinha um outro antes, bem antes também tinha um outro.
1: O Lindomar?
0: É o Lindomar. Aqui ele discordava de qualquer coisa mesmo, né? Mas assim, ó, eu não vou nem falar na questão lesão que ele pode recuperar, mas a questão técnica dele. Não é mais o cara.
1: Não,
0: pode ser que me prove o contrário.
1: Mas sabe
0: ali
1: por que levaram mais ele? Porque a questão do que o Brasil carece de alguém com nome Neymar, uma liderança.
2: Miro,
1: que
4: liderança?
2: Que liderança? Lá tem hoje.
4: Explique
2: tem o Danilo,
4: qual é a liderança que
2: tem
4: ele
2: tem. Tem o Alexandre, tem o próprio Marquinhos, o que
1: Casimiro,
2: é uma liderança.
1: Mas quer prova, maior que o Maracanã ontem? Hã? O nome de quem foi gritado? Não gritaram o nome dos outros.
2: O Brasil empatando em 1-1 com o Panamá.
4: É porque
2: ele tá quem? Romário? Não,
4: o povo tá.
0: Não, mas o
1: hipnotizado.
0: Vou te defender agora.
1: Antes de começar a partida.
0: Agora vou te defender. Depois da partida, com quem que eles queriam tirar foto os jogadores do Panamá?
4: Porque ele não é. Mas ele tá jogando bola? Não, ele é só pra fazer grau.
1: Exato. Mas foi por isso que levaram. Entende?
4: Mas grau não ganha jogo.
1: Aí. Se não ganhar a Copa, aguentem, né?
2: Inclusive o senhor,
4: não tem que problema. Tá aqui dizendo que vamos ser campeão da Libertadores, vamos ser campeão do mundo.
1: Bem fisicamente e tecnicamente para levar o Neymar, tirou uma vaga, né?
2: Tirou para mim a vaga do João Pedro.
4: A controvérsia, porque o senhor um pouco fala uma coisa, outro pouco já fala outra, né?
1: Se o Brasil ganhar, ninguém vai falar nada.
2: Se o Brasil ganhar,
1: certo.
4: Quantos por cento de chance vocês acham que o Brasil tem de ser campeão?
1: 0,1. É que é um torneio...
2: Não, às vezes 0,1, mas assim, ó, eu coloco a porcentagem hoje, para mim...
4: É baixa.
2: O Brasil, queira ou não, você...
4: 10%?
2: É, de 10% a 20%.
0: Tá, eu vou colocar 20%. Aqui, ó. Tudo bem, é só 2. Ali era 2 no final, em 2006, tá? Que estavam na final. Qual que era a probabilidade do Inter ser campeão em cima do Barcelona naquela final?
4: 20%?
0: Então, tá, dei.
1: Quanto?
0: Tá, deu, 20%,
1: tá, eu acho que nem 20%.
0: Não, mas vamos,
1: né,
0: colocar 20%. Vamos, antes do jogo, podia ser. Agora eu vou chegar e vou colocar o seguinte, 20% então pra seleção brasileira.
2: Mas aí que tá, lá é diferente, porque só tinha 2 jogos.
0: Não, exato, mas...
2: Aqui tem 8.
0: É, mas aí que eu vou estar
4: colocando. Dá tempo de consertar o estrago no meio do caminho, às vezes.
0: 8, você vai colocar pra todos eles uma porcentagem igual, pra nós colocar no mesmo patamar. Não chega a 20%.
2: Dá pra gente colocar o seguinte, ó, Espanha...
4: França,
2: Argentina e Portugal. Vamos colocar Portugal assim numa
1: hoje prateleira. Pela manhã, o ouvinte disse assim: ó, você vai ver quem vai ser campeão, vai ser Portugal.
2: Pois tem bons jogadores.
4: Poderia. Tá na hora.
2: Na hora, seria bom.
0: Não, e aí sim, aí o Cristiano Ronaldo faz os golzinhos que faltam.
4: Nossa,
0: ali, falta os 4-5, não sei.
4: Que na verdade
2: aí
4: a Copa passada,
2: é o melhor do mundo.
4: O Messi ganhar, agora falta ele ganhar.
2: Porque assim,
1: eu acho que deveria ganhar uma Copa, viu?
2: Ganhou uma Eurocopa, né?
4: Sim.
2: Uhum. É, então, assim, ó, eu acho que o Brasil uns 20%. Porque como é jogo eliminatório, o Brasil classifica, tá? Na fase...
4: Na primeira fase.
2: 16 avos, vai passar. É. Independente com quem for, vai passar. Nas oitavas, pode pegar, sei lá, quem? Pega a Croácia. A Croácia não é tudo isso hoje.
4: Ela perdeu a seleção para ela mesma quando ela foi eliminada pela Croácia. Pela burrice de querer fazer o que não precisava.
2: E o Tite errou também nos pênaltis, né? O Neymar nem bateu, né?
1: Não chegou. Tinha
2: que começar batendo ele. Não, você vai começar batendo ele.
4: Não precisava nem ter ido pros pênaltis.
2: Mas enfim, o Brasil até pode. Mas é muito difícil.
0: Pessoal, falar do Glória, que final de semana borbulhou.
1: E como borbulhou?
0: Na sexta-feira o Glória estava com o treinador, montando equipe. Na sexta-feira o Glória ficou sem treinador. Eu estava terminando o programa Esmeralda nos Esportes e recebi uma mensagem. Tá? Estava no ar e ouvi a mensagem. Ó, tem novidades no Glória. Aí eu cheguei e disse, que novidade? Mandei por escrito. Me responderam. Ó, fiquei sabendo, tá? Aqui em Caxias está a conversa que o Gabriel está indo para Fortaleza. Eu não vou pro ar dizer se eu não tiver a formação correta, né? Aí, no, eu estava terminando o programa, terminei o programa, mandei uma mensagem. Gabriel, chegou a informação aqui que tu está indo para Fortaleza, é verdade ou não? Aí, tá aqui, ó, ele me mandou uma mensagem. É, você conseguiu a informação que era para ser mantida em sigilo até segunda-feira, que aí vai ter um outro treinador. Eu estou aqui no aeroporto em Porto Alegre, indo para o Ceará.
1: Nós já estava indo?
0: Já estava indo, na sexta-feira à noite. Se apresentou sábado de manhã lá. E aí,
2: como é rápido as coisas do futebol, né? Muda muito.
0: E não vou criticar de forma alguma que o Gabriel, a gente falou, o futebol é muito, um negócio, minha gente.
2: Muito pelo contrário, a gente vai desejar boa sorte
0: sempre,
2: pra ele lá.
0: Sempre.
4: No... Que, quem que disse que ele não pode voltar ainda?
0: Sim, mas eu espero que não volte, ele só siga voos mais altos.
4: Mas pode ser que ele volte pra comandar a primeira divisão.
0: Não, mas e ainda além disso, no Fortaleza Sub-20, que ele pegue times maiores. Porque assim, ó.
2: Não, todo sucesso do mundo aí, pô. Grande Gabi. É.
0: O Restart tá indo
2: restart,
0: bem.
2: Restart, né?
0: O Gabriel, ele está indo financeiramente para um projeto maior, com um contrato maior.
4: Então, futebol o ano todo.
0: É, então, minha gente, para aí. A gente tem que ter essa consciência. E o futebol é isso. É uma profissão. Nós somos torcedores, nós encaramos diferente. Agora, quem está no meio dele trabalhando é uma profissão.
2: O Fortaleza está jogando, acho que o Sub-20 do Brasileiro, né?
0: Sim.
2: A gente vai ver ele, passa no YouTube, tá? Quem quiser acompanhar
4: acho que
2: aí
4: o Sub-20. Até nos canais fechados, passa, né?
0: Acho que a Sport TV deve passar
2: um jogo. Mas o YouTube ele passa vários jogos aí do Sub-17, Sub-18, Sub-20 aí. Nos canais dos próprios clubes, tá?
0: E ainda no domingo, aí eu fiquei o final de semana meio que fuçando aqui, fuçando lá. Um dirigente do Glória, tá? Um dirigente do Glória falou o seguinte. Um dirigente do Glória disse assim pra mim, diz, ó, o treinador é conhecido. Eu disse assim, tá aqui no estado ou tá fora? Daí ele chegou, tá perguntando demais. Que. E daí não me respondeu mais nada. A gente foi, tinha nomes. E no domingo à noite perguntei ao presidente Décio Camargo. Trata-se de William Campos? Presidente Décio Camargo. É, vamos anunciar. É William Campos.
4: Mas ele já tinha sido sondado anteriormente?
0: Já, é um dos nomes que fazia parte.
1: Mas já era para ele ter vindo em uma outra temporada, não era?
0: Era, foi também feito um convite numa outra temporada. Nesse início de ano era um dos nomes que tinha na lista, o Glória tinha vários nomes na lista. Rogério Zimmermann, Gabriel, Gelson Conte, William Campos, Daniel Franco, vários treinadores, até porque você não pode trabalhar só com um nome. É. Perguntei hoje pela manhã para o presidente Décio Camargo o seguinte, tá, e os jogadores que já foram feitos contatos e vocês já acertaram, continuam acertados. Tá? O Glória já tem acertado um goleiro, lateral direito, dois zagueiros, um meio de campo e dois atacantes.
1: Já tem nomes ainda não?
0: Jarro. Os demais ainda não estão liberados pela direção, mantém em sigilo porque estão jogando.
1: Né? Foi anunciado o...
0: Jarro.
1: O Jarro, né?
0: É. Mas, segundo a própria direção, são nomes de alto nível. Então, aguardaremos com grande expectativa nesse sentido aí, tá certo? E que agora vai mudar um pouco a questão de contratações, estilos de contratações, porque estilo do Gabriel é um, de trabalho, e do William
1: é outro.
0: E é natural, é normal.
1: Uhum.
0: Né? Então a gente aguarda, né, toda essa questão aí de como vai ser o processo.
1: Mas quem o Glória já contratou, ele não vai dizer não.
0: Não,
1: né?
0: Já está tudo certo, até porque são jogadores, segundo o Décio, de um patamar muito alto, né, em termos de divisão de acesso, que são jogadores que se destacaram em outras competições e também na divisão de acesso, tá? E que vem para somar muito aqui.
1: Bom, diante disso, dá para esperar, então, um time competitivo para a atual temporada, né?
0: Eu vou repetir de novo, tá? O que o vice-presidente de futebol, Ivar Saraiva, e o Décio Camargo, eu cito eles, e não cito o diretor de futebol do Glória, o Beto Almeida, porque isso é a direção, e o profissional, ele sabe, ele também tem o mesmo intuito, mas a direção... do Glória, ela disse, olha, um ano que é um ano singular, 70 anos.
1: 70 anos.
0: Então a gente tem que fazer uma equipe competitiva. Prometer que vai subir, não. Mas que nós vamos brigar realmente forte, sim.
1: Mas se fizer um time forte, vocês que acompanham aí sabem, nenhum time fica tão acima, digamos, do Glória. É que o Glória tem feito equipes aí, eu diria assim, ó, regulares.
0: Mas é que, Miro, esse campeonato é um pouco diferente porque são poucas competições, então vai sobrar mais qualidade. Todos os times vão se qualificar. Mas o Glória vai, como diz você, vai estar no patamar
4: acima. Mas vai ser um campeonato difícil, não pense que não. Não,
1: tudo bem, mas se o Glória está com esse pensamento dessa qualificação, buscando jogadores de um nível maior do que foi nos anos anteriores, é sinal de que o Glória, além de ser uma equipe competitiva, o Glória quer chegar. Né, o Glória quer chegar nesse ano para justamente, digamos, celebrar em alto estilo os seus 70 anos. Então, o que se quer é realmente é um time que mostre nesse ano diferença.
0: E se deixa o campeonato fácil, você jogando bem. Aí que se torna o campeonato fácil. Né? Senhores, para fechar aqui, olha, hoje tem rodada Taça Cidade, Grupo A. Teremos aí os jogos no ginásio do DMD, 19h30, Ponte Preta e Estofaria do Paulinho, logo após Lavie Moinho jogando contra a Nacional, Fúria Futsal jogando contra Chapa Máxima. Amanhã a gente traz mais informações. Obrigado, senhor Miro Santos, Juliano Branco, Leonardo Silveira, você amigo ouvinte, Tidão e Ponte Car Automóveis. A todos, um grande abraço e uma boa noite.
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3: Boa noite.
2: Boa noite para você que nos acompanha em todo o país.
3: Segunda-feira, 1º de junho de 2026.
2: Vamos ao destaque do dia. Medidas para conter a alta no preço dos combustíveis.
3: O governo oferece auxílio a refinarias nacionais e aos importadores de diesel e Petrobras anuncia desconto na venda do produto.
2: E são intensificadas ações contra preços abusivos e para garantia da qualidade dos combustíveis.
3: E ainda, saúde.
2: Em um dia de mutirão, hospitais universitários realizam mais de 52 mil procedimentos entre cirurgias e consultas.
3: Quem vai falar com a gente sobre esse trabalho é Arthur Chioro, presidente da HU Brasil.
2: Vamos saber mais também sobre o Tela Brasil.
3: Filmes, séries, desenhos animados, uma nova plataforma de streaming gratuita e com conteúdo 100% nacional.
4: Sejam muito bem-vindos e bem-vindas. O cinema é nosso e a casa é sua.
2: Hoje, na apresentação da Voz do Brasil, Mariana Jungmann e Luciano Seixas.
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2: Para conter a alta dos preços dos combustíveis desencadeada pela guerra no Oriente Médio, o governo do Brasil decidiu prorrogar por 2 meses uma série de medidas.
3: Entre elas, uma nova subvenção para conter a alta nos preços do diesel e novas ações de fiscalização.
2: A repórter Gabriela Noronha tem os detalhes dessas medidas. Boa noite, Gabriela.
5: Boa noite, Luciano, Mariana, boa noite a todos que nos ouvem. Olha, a partir desta segunda-feira, o governo passará a pagar uma subvenção de R$ 1,12 por litro do óleo diesel às refinarias nacionais e também aos importadores do combustível. A medida substitui 2 auxílios que se encerraram no último domingo. E também, a partir de hoje, passa a valer uma nova subvenção de 35 centavos por litro ao óleo diesel A de uso rodoviário. Essa medida substitui a desoneração de impostos sobre o combustível que perdeu a validade neste domingo. E olha, a Petrobras já informou que este desconto está valendo e reduzindo aí o preço médio de venda para as distribuidoras de R$ 3,65 para R$ 3,30.
3: Ô, Gabriela, e em relação ao gás de cozinha, como é que fica?
5: Também foi prorrogada, Mariana, até 31 de julho, a subvenção destinada aos produtores e importadores de gás liquefeito de petróleo, o gás de cozinha. Os recursos federais para a medida foram ampliados de R$ 330 milhões para R$ 660 milhões. E para o consumidor, a medida significa um benefício equivalente a R$ 11 por botijão de 13 quilos. Também foi prorrogada a desoneração dos PIS/COFINS sobre o querosene de aviação e sobre o biodiesel utilizado na mistura obrigatória ao diesel rodoviário vendido nas bombas. E o governo também ampliou a carência para o pagamento das tarifas de navegação aérea.
2: Gabriela, e sobre as fiscalizações do setor?
5: Elas continuam, Luciano. A Agência Nacional do Petróleo, Gás Natural e Biocombustíveis continuam todas essas operações de fiscalização nos estados, com foco em preços abusivos, qualidade dos combustíveis, irregularidades nas bombas e documentação. Essas irregularidades podem acarretar multas de até R$ 5 milhões e a interdição dos postos. Vale lembrar que as denúncias podem ser feitas pelo número 0800-970-0267. Mariana, Luciano.
3: Muito obrigada, Gabriela Noronha, pelas informações ao vivo aqui na Voz do Brasil.
2: Filmes, desenhos, documentários, um conteúdo brasileiro de graça com garantia de acesso a todos.
3: É a plataforma Tela Brasil, o streaming público e gratuito voltado à exibição de obras audiovisuais do nosso país, que foi lançado pelo governo do Brasil.
6: A Tela Brasil, plataforma pública de streaming do governo federal, estreia com mais de 550 filmes, séries, documentários e produções históricas feitas entre 1910 e 2025. O lançamento aconteceu no Rio de Janeiro, reunindo representantes do setor audiovisual com a presença do presidente Lula, que destacou a importância da cultura para o país.
7: Vai contribuir para a elevação da compreensão de um país chamado Brasil. Por que que nós somos assim? Por que que nós fazemos assim? O mais importante é a gente conhecer o nosso país por dentro, conhecer a nossa cultura, a razão das coisas que fizeram a gente chegar onde nós chegamos.
6: No catálogo tem de tudo. Clássicos do cinema brasileiro, obras indicadas ao Oscar, produções infantis, conteúdos educativos e filmes indígenas e o melhor, sem assinatura, sem publicidade e com acesso gratuito pelo gov.br. O lançamento também contou com a presença da ministra da Cultura, Margarete Menezes.
8: Teremos ali uma diversidade grande da produção, desenhos animados, filmes premiados, né? Então, esse é o primeiro passo para a gente conseguir também fazer com que o povo se reconheça e fortalecer, né, a nossa identidade.
6: Por enquanto, a plataforma funciona na versão web, mas os aplicativos para Android e iPhone devem chegar nos próximos dias. A iniciativa promete colocar a rica diversidade do audiovisual brasileiro ao alcance de todos em qualquer lugar do país.
4: A Tela Brasil é a nova casa do cinema brasileiro, de graça, no seu computador, no seu telefone, na sua vida. Sejam muito bem-vindos e bem-vindas. O cinema é nosso e a casa é sua.
6: Reportagem Vladimir Platonov.
2: No último sábado, os 45 hospitais universitários do país fizeram mais um mutirão de atendimentos para consultas e procedimentos.
3: A prioridade dessa vez foi atender idosos que já estavam na fila do SUS aguardando para cirurgias e consultas.
2: Hoje nós conversamos com o presidente da rede HU Brasil, Arthur Chioro, para saber mais dos resultados dessa iniciativa. Boa noite, presidente, bem-vindo.
9: Boa noite. Tivemos um resultado fantástico. Estamos muito satisfeitos. Os 45 hospitais universitários federais vinculados ao MEC conseguiram, neste quinto mutirão, dessa vez destinado aos idosos, tinha sido um pedido do presidente Lula para que a gente pensasse, e fizemos assim com as mulheres, o primeiro deste ano, esse segundo destinado aos idosos, e mais de 52 mil atendimentos em todo o país, 1.219 cirurgias, quase 7 mil consultas e muitos exames especializados para idosos que aguardavam às vezes 10 meses, um ano na fila de espera, encurtando o tempo de espera, né, e produzindo diagnóstico e tratamento, o que é muito bom e ajuda o programa Agora Tem Especialistas do Ministério da Saúde, reforça o SUS e, ao mesmo tempo, as atividades de ensino dos hospitais universitários.
3: Foram mais de 50 mil procedimentos, né?
9: Mais de 52 mil procedimentos. Nas cinco edições, nós já passamos de 200 mil procedimentos nos nossos hospitais universitários. E a cada mutirão nacional, o entusiasmo, né, a integração com a comunidade, o envolvimento, né? Então, se nós tivemos, por exemplo, vários dos nossos hospitais que se articularam com as secretarias de saúde e reforçaram a vacinação dos idosos e dos familiares, além então de consultas especializadas, exames, procedimentos e muitas cirurgias, nós tivemos a oportunidade de produzir este espaço de formação dos médicos residentes, dos alunos internos da medicina, da enfermagem, porque também é um momento de formação, mas o mais importante é a diminuição do tempo de espera e, naturalmente, a oportunidade de diagnóstico. Vou dar um exemplo do que eu estou falando. A dona Amenaides Matos Pinto foi atendida no Hospital Universitário Getúlio Vargas, que foi o hospital que fez mais cirurgia dessa vez, no Amazonas, na Universidade Federal do Amazonas. Ela, 97 anos, e pôde fazer seus exames, seu atendimento. Ou seu Ângelo Costa, de 71 anos, paciente do Lauro Vanderlei, Hospital da Universidade Federal da Paraíba, em João Pessoa, que fez um procedimento muito importante, que foi a retirada de um tumor de pele, um melanoma. Então, assim, a gente oportunizar para muitos idosos, este acesso a exames, ultrassom, tomografia computadorizada, ressonância, endoscopia, colonoscopia, hemodinâmica, podendo fazer atendimento, evitando complicações e muitas cirurgias de pequeno, médio, inclusive de grande porte. Portanto, uma contribuição para o SUS, mas acima de tudo para a qualidade de vida, né, desses idosos do nosso Brasil, que tem todo o direito à saúde e são cuidados pelo governo federal através dos nossos hospitais universitários federais.
2: Como o senhor disse, é uma estratégia para reduzir as filas do SUS, né? Vocês já conseguem medir o impacto?
9: Ah, sim. O Ministério da Saúde, que coordena toda essa ação, né, de diminuição do tempo de espera nas filas dos brasileiros e brasileiras, vem observando uma diminuição objetiva no tempo de espera, mas, acima de tudo, uma ampliação da oferta. O ano passado, nós batemos um recorde em todo o Brasil do número de cirurgias eletivas. O ministro Alexandre Padilha tem sempre destacado, né, essa conquista do SUS, e os hospitais universitários federais vinculados ao MEC, as universidades públicas, têm dado uma grande contribuição. Porque, veja, diminuir o tempo de espera, diminuir as filas, é muitas vezes garantir o diagnóstico no tempo adequado, né, e um prognóstico que garanta as pessoas poderem ter o tratamento realizado, né? Portanto, isso é fundamental, né, e é um esforço do governo federal, é a marca do Agora Tem Especialista, esse programa que veio para enfrentar esse problema muito crônico, mas que tinha se agravado durante a pandemia de Covid, trazendo ainda uma carga ainda maior de desafios para o Sistema Único de Saúde.
3: Agora, o senhor mencionou brevemente na sua resposta anterior o aspecto educativo desses mutirões, né? E eu queria voltar nisso, porque a gente está falando aqui de hospitais universitários, né? A gente tem aqui, presidente, o depoimento de um dos enfermeiros que participaram do mutirão no Rio de Janeiro. O nome dele é Cauã Henrique Silva. Vamos ouvir.
10: É muito importante, né, nesse início de carreira, participar de um mutirão como esse, porque é uma devolução para a sociedade daquilo que eles nos proporcionam, que é a oportunidade de me especializar, né? Sou formado por uma universidade pública e me especializar também por um hospital público e garantir também promover a saúde dos idosos. E um fator muito importante é que a gente trabalha aqui com uma equipe multiprofissional. Então contamos com, além de médicos e enfermeiros, fisioterapeutas, nutricionistas, psicólogos, farmacêuticos, terapeutas ocupacionais e assistentes sociais.
3: Então existe também esse objetivo, né, presidente, de colaborar para a formação dos profissionais de saúde.
9: Ah, sim, o depoimento dele é perfeito. Foram mais de 1.100 estudantes, entre internos, residentes da medicina e das outras áreas, que aproveitam este momento como uma oportunidade ímpar de aprendizagem, de treinamento, ou seja, nós estamos formando os futuros especialistas que o SUS tanto precisa, e uma experiência que fica marcada na vida, não só dos estudantes, mas também dos seus professores, dos seus preceptores. Ou seja, nós envolvemos a universidade e o SUS junto para poder dar mais saúde e qualidade de vida para a população, particularmente para os idosos.
2: Presidente, amanhã o senhor estará com o presidente Lula em Goiás para marcar o início de novas atividades lá no Hospital Universitário de Catalão. O senhor pode falar mais para a gente dos serviços prestados por lá?
9: Olha, nós estamos também muito felizes porque amanhã inauguramos oficialmente o novo Hospital Universitário de Catalão. É uma universidade federal nova, é a HU Brasil, o MEC, chegando ao Brasil profundo. Nós estamos inaugurando um hospital de 206 leitos. Ele começa a ser ativado progressivamente, já com os 33 primeiros leitos já funcionando desde a semana passada, e será um hospital, à medida em que ele for sendo implementado ao longo deste ano, de alta complexidade, inclusive com atendimento oncológico, né, com atendimento das principais especialidades clínicas cirúrgicas, e por ser um hospital fundamental para uma região de 55 municípios, né, ele também proporcionará a formação dos futuros profissionais, programas de residência, que são fundamentais para que depois os formandos, os alunos de graduação, façam a residência e se fixem naquela região. Ou seja, nós estamos agindo tanto para fortalecer o SUS, como o processo de formação dos especialistas. Há um investimento muito importante, o Ministério da Saúde entrou com 27 milhões, o Ministério da Educação 40 milhões. Nós vamos ter, só com o pagamento de pessoal, um investimento de 261 milhões, ou seja, uma prioridade do governo do presidente Lula, dos Ministérios da Saúde e da Educação, que estão envolvidos diretamente através da HU Brasil, para proporcionar desenvolvimento, fortalecer o SUS, formar profissionais de saúde e também produzir ensino, pesquisa e inovação, que são papéis das universidades públicas federais e que agora se fortalece, né, nesse investimento que o governo federal está fazendo. E há aspecto muito importante, né, nós também teremos a chegada de mão de obra qualificada. Afinal de contas, nós estamos falando de 1.527 trabalhadores, né, que poderão transformar a região de Catalão num polo de desenvolvimento na área da saúde e vão contribuir com o desenvolvimento econômico de toda aquela região.
3: Muito bem, nós conversamos com Arthur Chioro, presidente da Rede de Hospitais Universitários HU Brasil. Presidente, muito obrigado pela sua entrevista aqui à Voz do Brasil.
9: Eu que agradeço e espero de volta numa outra oportunidade, trazendo mais boas notícias para a saúde e para a educação do nosso país.
3: A gente vai cobrar, hein?
2: O Enem, Exame Nacional do Ensino Médio, é a principal porta de entrada para a educação superior no Brasil.
3: Dados do Ministério da Educação mostram um aumento na procura de estudantes que precisam de atendimento especializado para realizarem o exame.
2: Em 3 anos, o número triplicou e chegou a quase 90 mil em 2025, um crescimento de 191%.
3: E para tornar a prova ainda mais acessível, o edital desse ano inclui condições relacionadas aos transtornos mentais e fibromialgia.
11: O Instituto Nacional de Estudos e Pesquisas Educacionais Anísio Teixeira, o INEP, amplia o atendimento especializado no Exame Nacional do Ensino Médio, Enem 2026, e passa a incluir participantes com fibromialgia e transtornos mentais, como ansiedade e transtorno obsessivo compulsivo. A mudança consta no edital do exame e reforça a política de acessibilidade da prova. Entre as novidades, candidatos com histórico de crises de ansiedade vão poder contar com acompanhante em sala reservada. O espaço também poderá receber familiares ou profissionais responsáveis por auxiliar participantes com necessidades específicas, como alimentação e deslocamento durante a aplicação das provas. O pedido exige apresentação de laudo médico e documentação comprobatória. O Enem já oferece recursos como prova em braille, videoprova em libras, leitor de tela, tempo adicional, auxílio para transcrição e mobiliário acessível. O exame também atende gestantes, lactantes, idosos e estudantes internados em classe hospitalar. O Enem é a principal porta de entrada para o ensino superior no país e dá acesso a programas como Sisu, ProUni e Fies. Em Brasília, Claudimário Carvalho.
2: E as inscrições para o Enem seguem abertas até o dia 5 de junho pela página do participante. O prazo também vale para solicitações de atendimento especializado.
3: Alunos da rede pública têm inscrição pré-preenchida, mas precisam complementar os dados, como local de prova e língua estrangeira.
2: O exame já tem data marcada e será aplicado nos dias 8 e 15 de novembro.
3: E um lembrete para estudantes do programa PEDMEIA que concluírem o ensino médio esse ano.
2: Além de não pagarem a taxa de inscrição, aqueles que participarem dos 2 dias de prova vão receber um incentivo extra de R$200.
3: O pagamento vai ser efetuado na mesma conta bancária utilizada para o recebimento das demais parcelas do programa.
2: Para mais informações, acesse enem.inep.gov.br/participante.
3: A Procuradoria da Fazenda Nacional vai passar a cobrar de forma unificada as empresas que deixam de pagar o FGTS mensal dos funcionários.
2: Somando toda essa dívida ativa no país, o valor passa de R$66 bilhões.
3: A expectativa é facilitar esse pagamento, reduzindo a burocracia para as empresas.
2: E garantir que os valores cheguem ao trabalhador.
12: Com a mudança, a Procuradoria-Geral da Fazenda Nacional será responsável por cobrar as empresas que deixaram de pagar valores referentes ao Fundo de Garantia do Tempo de Serviço, FGTS, dos trabalhadores. Antes, a gestão dessa cobrança era compartilhada com a Caixa Econômica Federal. Hoje, a dívida ativa do FGTS no país é de mais de R$66 bilhões. O objetivo de unificar a cobrança é reduzir a burocracia para as empresas, facilitando o pagamento e garantindo que os valores devidos cheguem ao trabalhador. Como explica o Procurador-Geral Adjunto de Gestão da Dívida Ativa da União e do FGTS, Theo Lucas Borges.
13: A gente já vê um aumento muito expressivo da recuperação dos créditos do FGTS e a nossa perspectiva com essa migração é que esse valor continue crescendo, porque a gente vai imprimir um ritmo muito maior nessa cobrança e a facilitação da forma de pagamento e negociação deve contribuir significativamente para o incremento do valor recuperado.
12: O FGTS funciona por meio de contas vinculadas ao contrato de trabalho. No início de cada mês, os empregadores precisam depositar o equivalente a 8% do salário de cada funcionário. Quando esses pagamentos deixam de ser feitos, entram na dívida ativa e passam a ser cobrados pela União. Até o fim do ano, uma nova função vai mostrar diretamente ao trabalhador se ele tem créditos a receber, como disse o Procurador-Geral Adjunto de Gestão da Dívida Ativa da União, Theo Lucas Borges.
13: O crédito do FGTS não pertence à fazenda pública, pertence ao empregado, pertence ao trabalhador. Só que hoje ele tem dificuldade de saber que crédito ele tem. Nós vamos disponibilizar um canal exclusivo no portal Regularize para que qualquer brasileiro entre e verifique se tem créditos de FGTS que são de sua titularidade e estejam sendo cobrados. E nós vamos notificar esse trabalhador todas as vezes que nós recuperarmos crédito que pertence a ele.
12: As empresas que queiram consultar e regularizar os débitos devem acessar o portal de serviços da Procuradoria. O endereço é o regularize.pgfn.gov.br. A expectativa é que o processo agora seja mais ágil, levando em média 6 minutos. Reportagem Graziela Mendonça.
2: Impactos do conecta.gov.br, que promove troca automática de informações entre os sistemas do governo do Brasil.
3: Desde que foi criado em 2020, o programa já acumula 15 bilhões de reais em economia.
2: E tem evitado que usuários enfrentem uma verdadeira peregrinação para emitir certidões e documentos.
14: Com conecta.gov.br, as pessoas não precisam perder tempo nem dinheiro para buscar informações ou documentos em diferentes órgãos públicos. Não é necessário passar horas e horas indo de órgão em órgão se os registros estiverem integrados no conecta.gov.br, programa que possibilita a troca de dados dentro do governo. O secretário de Governo Digital do Ministério da Gestão e da Inovação em Serviços Públicos, Rogério Mascarenhas, explica como a integração das bases facilita a vida de quem precisa do benefício.
15: A gente usa, por exemplo, para efeito do passe interestadual para pessoa com deficiência, a gente utiliza, né, a base do CadÚnico, integra com o CPF, integra com a informação dela lá no CadÚnico, no BPC, para você franquear a passagem daquela pessoa. Então, tudo isso hoje é tudo feito por uma integração. A gente já consegue fazer essa integração para que a pessoa tenha uso aí do serviço.
14: Se a pessoa for se inscrever num concurso público e já estiver registrada no Cadastro Único, por exemplo, a isenção da taxa de inscrição é aplicada automaticamente. Foi assim nas duas edições do Concurso Público Nacional Unificado. O conecta.gov.br agrega, por exemplo, bancos de dados do Bolsa Família, Cadastro Nacional da Agricultura Familiar

0: Receita Federal, cadastros ambientais, registro de veículos, infrações de trânsito e muitos outros. Nos últimos 3 anos, já são mais de 13 bilhões de reais de economia para os cofres públicos e para a população. Desde a criação do conectagov.br, em 2020, o valor chega a 15 bilhões. Esse cálculo estima o gasto que a população teria com deslocamento e ausência de trabalho e a economia na administração pública caso os dados não fossem integrados. De acordo com o secretário Rogério Mascarenhas, a meta agora é ampliar a adesão dos municípios e estados ao programa. O conectagov.br está disponível em todas as regiões do Brasil, com participação de 22 estados e 15 municípios. Reportagem Carlos Oliveira.
1: A Receita Federal recebeu mais de 44 milhões e 300 mil declarações de imposto de renda sobre pessoa física 2026.
2: O resultado supera a expectativa inicial de 44 milhões, um recorde para a entrega dentro do prazo que se encerrou na última sexta-feira.
1: A declaração pré-preenchida alcançou a maior participação, com quase 60% das declarações.
2: E a Receita alerta que o contribuinte que não entregou a declaração dentro do prazo deve providenciar o envio e quanto antes. A multa por atraso ou não entrega é de no mínimo R$ 165,74.
1: Mais de 1.500.000 moradores do Pará e do Amapá passam a contar com internet de melhor qualidade.
2: Foi inaugurada hoje a Infovia 03, nova rota de fibra ótica da Amazônia, que integra o programa Norte Conectado, coordenado pelo Ministério das Comunicações.
1: Com cerca de 800 quilômetros de cabos instalados no leito dos rios amazônicos, a nova Infovia cria um corredor digital entre os dois estados e amplia a capacidade de conexão para escolas, hospitais, órgãos de segurança pública, comércios e residências.
2: A tecnologia também reduz falhas no serviço e aumenta a velocidade da internet oferecida à população.
1: E essas foram as notícias do Governo do Brasil.
2: Com a realização da Secretaria de Comunicação Social da Presidência da República.
1: Em produção da empresa Brasil de Comunicação.
2: Fique agora com as notícias do Poder Judiciário e do Congresso Nacional. Boa noite.
1: Uma boa noite, até amanhã.
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5: STF determina que União apresente em 90 dias plano de desocupação da terra indígena Cachoeira Seca, no Pará.
6: STJ entende que ex-policial que sofreu ataque homofóbico ao postar foto com o namorado tem direito à indenização.
5: TST faz campanha para garantir o acesso seguro ao primeiro emprego.
6: Boa noite, eu sou Marcelo Della Libera.
5: E eu, Marcela Luiza.
6: O presidente do Supremo Tribunal Federal, ministro Edson Fachin, deu prazo de 90 dias para que a União apresente um plano de desocupação da terra indígena Cachoeira Seca, no Pará.
5: Segundo o processo, apesar de passados 10 anos da homologação da terra indígena, a retirada dos invasores não foi realizada. Pelo contrário, a situação se agravou com novas invasões, expansão do desmatamento e avanço de atividades garimpeiras.
6: O governo federal também deve criar um comitê de monitoramento externo para proteção territorial, a regularização fundiária e a atenção à saúde dos povos indígenas isolados e de contatos recentes.
5: A União ainda precisa apresentar em até 15 dias um cronograma atualizado do plano de trabalho para a criação do Parque Nacional Tanaru. A área fica em Rondônia, na fronteira com a Bolívia, e será destinada à preservação da memória do povo Tanaru.
6: Ex-policial que sofreu ataque homofóbico após publicar foto com o namorado em rede social terá direito à indenização.
5: A decisão é do STJ. Fátima Uchoa.
7: O homem publicou no Facebook uma foto beijando o namorado depois da cerimônia de formatura como soldado da Polícia Militar do Distrito Federal. Após mensagens homofóbicas, o ex-policial deixou a carreira militar e pediu reparação moral contra o autor da ofensa. Ao reformar sentença que fixou indenização de R$ 1.850, o Tribunal de Justiça do DF considerou não haver justificativa para a condenação. Já no STJ, a terceira turma estabeleceu os danos morais em R$ 10.000, avaliando que, embora os comentários ofensivos ofensivos não se enquadrem nos tipos penais clássicos dos crimes contra a honra, o conteúdo e o contexto em que foram proferidos violam direitos da personalidade. A relatora foi a ministra Nancy Andrighi.
6: Aprendizagem é a palavra-chave da campanha do TST para garantir o acesso ao primeiro emprego.
5: Com o slogan Vida de Aprendiz, começar certo faz toda a diferença. A ideia é mostrar que estudo e trabalho devem seguir juntos. Mila Amaral.
8: Com foco na geração Z e no setor empresarial, a campanha mostra que é possível entrar no mercado de trabalho de forma segura, com todos os direitos garantidos e sem abandonar os estudos. A programação faz parte das ações desenvolvidas pelo Programa de Erradicação do Trabalho Infantil e de Estímulo à Aprendizagem, em alusão ao Dia Mundial contra o Trabalho Infantil, realizado em 12 de junho. Com a campanha, a Justiça do Trabalho visa conscientizar jovens e crianças sobre a importância da garantia do primeiro emprego, por exemplo.
6: A propaganda eleitoral no rádio, na televisão e na internet só começa em 16 de agosto.
5: Mas a partir de 5 de julho, os pré-candidatos já podem fazer a chamada propaganda intrapartidária. Estevam Furtado.
9: Esse tipo de divulgação é permitido apenas dentro dos partidos durante as prévias e convenções, que neste ano acontece entre 20 de julho e 5 de agosto. O objetivo é apresentar nomes que vão disputar a indicação da legenda para as eleições. Quem descumprir as regras pode ser multado em valores que variam de 5 a 25 mil reais.
6: Justiça Federal condena poder público a recuperar o complexo histórico de Fordilândia, no Pará.
5: A ação foi movida pelo MPF, Amanda Nascimento.
10: O local foi construído em 1927 pelo empresário norte-americano Henry Ford para a exploração de borracha na Amazônia. Mas depois do fim do projeto, em 1945, as terras e benfeitorias passaram para o governo brasileiro, mas o complexo ficou abandonado. E agora, para garantir a preservação do que restou de Fordilândia, a Justiça Federal determinou a criação de um plano de recuperação e conservação para os imóveis e ruínas e a regularização das terras do distrito, que devem ser realizados de forma solidária pela União, IFAM, Governo do Pará e Município de Aveiro, sob pena de multa diária de 5 a 10 mil reais.
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6: Boa noite.
5: E até amanhã.
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0: Está no ar o Jornal do Senado.
1: Eu sou Paula Groba.
2: E eu sou Ricardo Nakaoka.
1: E estes são os destaques de hoje do Jornal do Senado, que começa agora.
2: O Congresso analisa propostas que buscam reduzir desigualdades raciais expostas em atlas da violência.
1: Parlamentares defendem ação contra facções, mas alertam para a soberania do Brasil.
2: Inteligência artificial e desinformação desafiam eleições de 2026, segundo especialistas.
1: Boa noite.
2: Boa noite.
1: 3 em cada 4 vítimas de homicídio no Brasil são negras. O dado por si só revela a dimensão da desigualdade apontada pelo Atlas da Violência 2026. O levantamento mostra que pretos e pardos são as principais vítimas da violência letal no país e também a maioria das mulheres assassinadas dentro de casa.
2: No Congresso, propostas buscam financiar políticas de reparação e promoção da igualdade racial. A repórter Marcela Diniz tem os detalhes.
3: O Atlas da Violência 2026 revela que 77% das pessoas assassinadas são pretas ou pardas e 67,5% das vítimas de feminicídio também. Para a doutora em filosofia e professora Catiúcia Ribeiro, os dados devem ser entendidos numa perspectiva histórica, a que leva em conta que o racismo é um princípio organizador da violência estatal e social no Brasil e que isso é herança direta dos quase 4 séculos de economia escravocrata. Catiúcia cita o Fundo de Promoção da Igualdade Racial em debate no Senado e a PEC da Reparação em análise na Câmara como contribuições que o Congresso pode dar na reparação dessas disparidades raciais.
4: Que não haverá paz enquanto a maior parte da população desse país estiver submetida à subalternização econômica

0: Comissão Parlamentar Mista de Inquérito, a CPMI BMG Master, para investigar supostas irregularidades no sistema de crédito consignado do INSS e a atuação de instituições financeiras envolvidas.
1: Ela afirmou que há indícios de um esquema que precisa ser apurado nas instâncias adequadas. A senadora anunciou a coleta de assinaturas para viabilizar a instalação da CPMI e pediu apoio dos parlamentares para a iniciativa.
0: E o senador Confúcio Moura, do MDB de Rondônia, comemorou acordos entre a FUNAI e o INCRA para regularizar áreas ocupadas por produtores rurais do estado. Segundo o parlamentar, a medida beneficia famílias que vivem há décadas em regiões classificadas como áreas de interesse indígena.
1: Confúcio afirmou que muitos produtores de Rondônia enfrentavam dificuldades para obter crédito rural e regularizar propriedades por causa da indefinição fundiária. O senador destacou a atuação conjunta de parlamentares, prefeitos, técnicos do INCRA e representantes da FUNAI na construção dos acordos.
2: Então esse pessoal estava uma aflição, sem crédito, trabalhando na unha, tirando leite, plantando café, plantando cacau, fazendo suas pastagens. Está lá dentro dessas áreas há muito tempo. Mas aí conversamos aqui, vem há uns 2 anos trabalhando, a FUNAI entendeu isso. O INCRA foi maravilhoso em apresentar os mapas.
0: 2026 será um ano de eleição marcada pela inteligência artificial e pela disputa de narrativas nas redes sociais. O desafio será garantir que a tecnologia não comprometa a confiança do eleitor.
1: Faltando 2 meses e meio para o início da propaganda eleitoral gratuita de 2026, o Conselho de Comunicação Social do Congresso debateu as regras para as campanhas políticas na internet e os riscos do uso de ferramentas de IA. A repórter Patrícia Oliveira traz as informações.
3: Em março, o TSE editou as novas regras sobre o uso de IA na propaganda eleitoral, nas postagens de conteúdo político e a responsabilidade das plataformas digitais na recomendação e moderação desse conteúdo. Maria Paula Almada, especialista em tecnologia digital, destacou a dificuldade da população em geral em diferenciar conteúdos reais dos gerados por inteligência artificial.
4: Apenas 27% dizem conseguir identificar fake news com facilidade. É difícil até para os especialistas identificarem o que é verdade e o que é manipulado.
3: Para os debatedores, o maior desafio é combater a desinformação, garantindo a liberdade do eleitor ao exercício do voto e a proteção do processo eleitoral. O advogado e professor Diogo Reis cobrou a participação do legislativo.
5: Talvez uma revisão das leis que é do tempo do Orkut e para a legislação atual, considerando o cenário de inteligência artificial generativa, redes sociais extremamente dinâmicas.
3: Nenhuma plataforma digital avaliada no Índice de Transparência de redes sociais oferece condições significativas de acesso a dados de anúncios, inclusive de conteúdo político eleitoral.
0: E a decisão de enquadrar o PCC e o Comando Vermelho como organizações terroristas pelo governo dos Estados Unidos abriu uma nova discussão no Senado sobre o enfrentamento ao crime organizado.
1: Parlamentares defendem medidas mais rígidas para combater o financiamento das facções, mas alertam que a cooperação internacional não pode comprometer a soberania e a autonomia das instituições brasileiras. Repórter Marcela Cunha.
6: Para o senador Sérgio Moro, do PL do Paraná, a decisão pode facilitar o bloqueio de bens das facções no exterior e ampliar a cooperação internacional contra o crime organizado.
7: Uma vitória diplomática para o Brasil. Essa classificação vai ter um impacto principalmente na facilitação do congelamento dos ativos, ou seja, dos bens dessas organizações terroristas que muitas vezes são mantidas no exterior.
6: Já o presidente da Comissão de Relações Exteriores e Defesa Nacional, senador Nelsinho Trade, do PSD de Mato Grosso do Sul, afirmou que toda medida que ajude a melhorar a segurança pública será apoiada, mas defendeu que o Congresso discuta os limites da decisão para evitar interferência externa.
8: Ninguém aqui quer passar a mão em cima de cabeça de bandido. Agora, usar esse mecanismo para poder ferir a soberania nacional, isso nós não vamos também aceitar e não vamos admitir.
6: Nelsinho Trade informou que pretende promover uma discussão sobre o assunto na Comissão de Relações Exteriores e Defesa Nacional e na Comissão Mista de Controle da Atividade de Inteligência. O tema já passou pelo Senado durante a análise do projeto Antifacção, que endurece o combate a organizações criminosas. Na ocasião, os senadores discutiram a tentativa de equiparar facções e milícias a organizações terroristas, mas a proposta não foi aprovada.

0: De hoje, o conteúdo da Rádio Senado ganha um novo espaço para chegar ao público. Entrevistas, debates e as principais notícias produzidas pela emissora passam a estar disponíveis em uma playlist exclusiva no canal da TV Senado no YouTube.
1: Os internautas poderão acompanhar quadros do programa Conexão Senado e também do Jornal do Senado, exibido diariamente na Voz do Brasil. O repórter Rodrigo Rezende conta os detalhes.
2: Perdeu alguma entrevista do programa Conexão Senado ou quer indicar algum conteúdo do programa para um amigo? Ou quem sabe ouvir novamente com mais atenção o Jornal do Senado transmitido durante a Voz do Brasil. Agora você pode acessar esses e outros conteúdos da Rádio Senado em uma playlist exclusiva no canal do YouTube da TV Senado. Fernanda Nardelli, coordenadora de distribuição da Rádio Senado, ressalta que a presença da emissora no canal da TV Senado, que tem mais de 1,8 milhão de inscritos, é mais uma forma de disseminação de conteúdos do Senado para os cidadãos brasileiros, além de demonstrar a integração dos veículos de comunicação do Senado Federal.
3: Eu falo assim que é um jogo de ganha-ganha, né? A rádio vai ganhar em alcance, a TV vai ganhar na variedade de conteúdo e, assim, o nosso principal objetivo, claro, o cidadão vai ganhar tendo mais acesso aí a outros programas, outros formatos.
2: Gesiel Carvalho, apresentador do programa Conexão Senado, destaca que a iniciativa de postagem dos cortes dos quadros e entrevistas no YouTube irá facilitar a vida dos cidadãos e contribuir com o compartilhamento dos materiais.
4: Facilita muito também a vida do ouvinte que quer espalhar o nosso conteúdo e até compartilhar o Conexão do Dia se ele perdeu alguma coisa.
2: Para acessar todo esse conteúdo, basta ir até youtube.com/tvsenado, clicar na guia Playlists e localizar Rádio Senado.
1: Edição de Paula Groba e trabalhos técnicos de João Lira, o Jornal do Senado fica por aqui. Acompanhe agora as notícias da Câmara dos Deputados. Boa noite.
0: Boa noite e até amanhã.
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6: Avança entre os deputados discussão sobre redução da maioridade penal.
7: Projeto inclui tratamento do câncer infantil em cursos nas áreas de saúde.
6: Comissão aprova novas categorias de reserva de vaga em estacionamento.
7: Boa noite. Comissão aprova aumento do número de vagas de estacionamento reservadas para pessoas com deficiência e para idosos com mais de 80 anos. A repórter Daniele Lessa tem as informações.
8: A Comissão de Desenvolvimento Urbano da Câmara dos Deputados aprovou o projeto que amplia a reserva de vagas em estacionamentos para pessoas com deficiência e faz ajustes nas regras para vagas reservadas aos idosos. Atualmente, a legislação garante pelo menos 2% das vagas para veículos que transportem pessoas com deficiência e 5% para pessoas idosas, tanto em estacionamentos públicos quanto privados. Com a aprovação do projeto, o percentual para pessoas com deficiência passa para no mínimo 3% do total de vagas, respeitando as normas de acessibilidade, como espaço adequado para a circulação de cadeira de rodas. No caso das pessoas idosas, o texto mantém o percentual mínimo de 5% das vagas, mas cria uma regra específica para estacionamentos com mais de 100 vagas. Nesses casos, deverá haver pelo menos uma vaga exclusiva para pessoas com 80 anos ou mais, posicionada de forma a garantir maior comodidade. Para o relator da proposta, deputado Saulo Pedroso, do PSD de São Paulo, o aumento no número de vagas deve acontecer junto com o respeito às normas de acessibilidade, inclusive nos estacionamentos privados.
9: Não só nos espaços públicos, nos espaços privados também. Teve até uma certa resistência em relação aos empreendimentos privados, mas a gente precisa conscientizar todo mundo que eles precisam de uma atenção especial, né, que é merecida e que a possibilidade que a gente tenha aí vagas disponíveis que atendam com qualidade, com um tamanho adequado dentro da norma, é fundamental para que o dia a dia das pessoas com deficiência seja um dia a dia comum como o nosso.
8: A proposta que aumenta o número de vagas de estacionamentos reservadas para pessoas com deficiência e para idosos com mais de 80 anos altera o Estatuto da Pessoa com Deficiência, o Estatuto da Pessoa Idosa e a Lei de Acessibilidade. E agora será analisada nas comissões de Viação e Transportes e de Constituição e Justiça. Da Rádio Câmara de Brasília, Daniele Lessa.
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11: Saúde.
12: Avança na Câmara projeto aprovado que inclui o tratamento do câncer infantil em conteúdo de cursos de saúde. Acompanhe na reportagem de Luiz Cláudio Canuto.
13: A Comissão de Educação aprovou o projeto que inclui a oncologia pediátrica como tema a ser tratado nas disciplinas dos cursos das áreas de saúde. A exigência seria incorporada à Política Nacional de Atenção à Oncologia Pediátrica. O projeto é do deputado Eduardo da Fonte, do PP de Pernambuco. E o texto foi aprovado com mudanças propostas pelo relator, deputado doutor Fernando Máximo, de Rondônia. Máximo explicou que a criação e a alteração do currículo dos cursos são atribuição do Conselho Nacional de Educação. Por isso, em vez de prever uma disciplina, o projeto trata o tema como conteúdo. Para ele, a mudança resolve o impedimento de mudar o currículo ao incluir a matéria como um tema transversal.
14: Porque nós sabemos que hoje o câncer infantil tem acometido milhões de crianças Brasil afora e tem levado à morte muitas delas, e um dos problemas sérios que nós temos é o diagnóstico tardio. Muitas das vezes, se a gente consegue diagnosticar numa fase mais preliminar o tumor, numa fase mais inicial, a gente acaba conseguindo tratar e curar totalmente a criança. Mas quando esse diagnóstico é feito tardiamente, infelizmente, às vezes tem metástase para outros órgãos, tem mais dificuldade de diagnosticar e de tratar.
13: Pelo texto aprovado, os cursos em funcionamento teriam prazo de 12 meses a partir da entrada em vigor da lei para adaptar os currículos. A proposta vai ser analisada em caráter conclusivo pela Comissão de Constituição e Justiça. Para virar lei, precisa ser aprovada pela Câmara e pelo Senado. Da Rádio Câmara de Brasília, Luiz Cláudio Canuto.
11: Segurança Pública.
7: Relator conclui a leitura de parecer que une propostas sobre a redução da maioridade penal. A repórter Silvia Munhato acompanhou a reunião da Comissão de Constituição e Justiça da Câmara, em que o tema foi discutido.
15: As três propostas de emenda à Constituição que reduzem a maioridade penal no Brasil de 18 para 16 anos avançaram na Comissão de Constituição e Justiça da Câmara. O relator, deputado Coronel Assis, concluiu a leitura do seu relatório favorável à mudança e foram concedidas vistas aos textos. Os pedidos de vistas pelos deputados permitem que as propostas sejam discutidas e votadas após duas sessões do plenário. Os deputados que se opõem à mudança tentaram barrar o avanço por meio de requerimento de retirada de pauta, mas ele foi rejeitado por 42 votos a 7. A deputada Talíria Petrone, do PSOL do Rio de Janeiro, disse que os adolescentes que cumprem medidas socioeducativas representam menos de 2% do total de pessoas cumprindo penas.
16: Quando nós olhamos os indicadores de reincidência no socioeducativo, eles estão em torno de 13%, aqueles que voltam a cometer infrações. Quando nós olhamos para o sistema prisional, que o Supremo já disse que é um estado inconstitucional de coisas, nós vemos que há uma reincidência de quase 50%.
15: Já o deputado Kleber Verde, do Maranhão, defendeu a redução da idade.
17: Até diante de vários crimes praticados no nosso país por adolescentes, infelizmente, delinquentes, que precisam entender que uma vez envolvidos em crime, ele vai pagar por isso. Ele não pode ficar impune.
15: O deputado Coronel Assis disse que as propostas sobre a redução da maioridade penal são admissíveis perante o regramento jurídico atual. Segundo ele, a Convenção da ONU dos Direitos da Criança veda apenas penas cruéis, degradantes, prisão perpétua ou morte para crimes cometidos por menores de 18 anos. Mas ele retirou de uma das propostas dispositivos que concediam às pessoas maiores de 16 anos direitos como de casar e celebrar contratos, além de tornar o voto obrigatório. O relatório se alinha à proposta feita pelo deputado Capitão Alden, do PL da Bahia, que fala em responsabilidade penal para maiores de 16 e até 18 anos, nas hipóteses de crimes hediondos e outros crimes graves, mas exige uma avaliação individualizada sobre a compreensão do jovem em relação ao crime cometido e assegura a separação entre jovens e adultos durante durante a execução da pena. Atualmente, jovens maiores de 16 anos que cometem infrações graves cumprem medidas socioeducativas de internação por, no máximo, 3 anos. Caso as propostas sejam aprovadas na CCJ, elas terão seu mérito analisado por uma comissão especial. Da Rádio Câmara de Brasília, Silvia Minhato.
18: Trabalho.
19: A Comissão de Trabalho da Câmara aprovou o retorno da assistência sindical obrigatória em rescisões de trabalho, alterando a reforma trabalhista. O texto ainda precisa ser avaliado por outras instâncias, como explica a repórter Emanuele Brasil.
20: A Comissão de Trabalho da Câmara dos Deputados aprovou proposta que retoma a obrigatoriedade da assistência sindical para validar a rescisão de contratos de trabalho de empregados com mais de 1 ano de serviço. A medida, que altera a consolidação das leis do trabalho, reverte uma das principais mudanças da reforma trabalhista de 2017, que havia tornado a homologação facultativa. O texto foi aprovado com mudanças sugeridas pelo relator, deputado Bongás, do PT do Rio Grande do Sul. O parecer restabelece que o instrumento de rescisão ou recibo de quitação só terá validade se firmado com a assistência do sindicato da categoria ou, na ausência deste, de uma autoridade do Ministério do Trabalho e Emprego, sem custos para o trabalhador. Segundo Bongás, a mudança visa corrigir um desequilíbrio na relação entre empregado e empregador no momento do término do contrato.
21: Quando a reforma trabalhista foi votada, eu votei contra, o sindicato foi afastado e o trabalhador ia com o patrão, ou da RH, e aí quando o cálculo era feito, muitas vezes era lesado, roubava o direito do trabalhador. Naquele momento, o sindicato precisaria estar junto. E esse projeto, ele exatamente repõe a presença do sindicato na hora da rescisão. O sindicato tem os seus técnicos e os próprios sindicalistas sabem fazer esse cálculo corretamente para nenhum trabalhador ser lesado. E esta votação que nós fizemos, que eu pude ser o relator na Comissão do Trabalho, repõe este direito para o nosso trabalhador. Nenhum trabalhador pode ser lesado.
20: Entre as medidas, o texto estabelece a intervenção sindical prévia como um procedimento necessário para demissões sem justa causa, sejam elas individuais ou coletivas. A proposta também exige que a extinção do contrato por acordo entre empregado e empregador também seja homologada pelo sindicato ou pelo Ministério do Trabalho. Além disso, o texto determina que a cláusula de arbitragem em contratos de trabalhadores com remuneração superior a 2 vezes o teto do INSS só será válida se tiver assistência sindical. A proposta deverá ser votada agora pela Comissão de Constituição e Justiça e depois pelo plenário. Da Rádio Câmara de Brasília, Emanuele Brasil.
18: Agricultura.
7: A comissão aprova a proposta que apoia práticas sustentáveis na agricultura familiar. O repórter José Carlos Oliveira explica as medidas.
22: Duas comissões da Câmara dos Deputados aprovaram um projeto de lei que inclui incentivos a práticas sustentáveis de produção agropecuária na Lei da Agricultura Familiar, que está valendo desde 2006. Se virarem em lei, os incentivos de crédito e o apoio às mulheres agricultoras passarão a constar formalmente da Política Nacional da Agricultura Familiar e Empreendimentos Familiares Rurais. Relator na Comissão de Agricultura, o deputado Enderson Pinto, do Pará, explica algumas das práticas sustentáveis previstas no texto.
23: Para recuperação de pastos e solos, por exemplo, que é cada vez mais trabalhar práticas sustentáveis que possam garantir o aumento da produtividade e redução aí nos desmatamentos e também recuperar as áreas degradadas, para nós é fundamental. O projeto, ele traz 2 viés. O primeiro, para quem faz esse tipo de prática, ele incentiva ou doação financeira, como também acesso ao crédito com juros mais reduzidos.
22: A proposta também foi aprovada na Comissão de Defesa dos Direitos da Mulher, sobretudo em relação às linhas especiais de crédito rural destinadas às agricultoras, como ressalta Enderson Pinto.
23: Ele traz algo mais diferenciado ainda para as mulheres rurais, ou seja, as mulheres que também vivem do setor agropecuário, terem acesso a um financiamento com juros ainda mais baixos, porque hoje, de forma geral, há sim essa discrepância ainda nessa questão da equidade, nesse tratamento entre os gêneros, e isso é uma preocupação.
22: O projeto de apoio a práticas sustentáveis na agricultura familiar já foi aprovado pelo Senado e depende apenas da aprovação final das comissões de Finanças e Tributação e de Constituição e Justiça da Câmara. Da Rádio Câmara de Brasília, José Carlos Oliveira.
18: Meio Ambiente.
19: Comissão aprova projeto que incentiva a reciclagem e gera desconto nas contas de luz e água. A repórter Júlia Lopes nos conta como vai funcionar.
2: O Brasil produz mais de 77 milhões de toneladas de lixo por ano e cerca de 40% desse total ainda é destinado a lixões em todo o país. Para incentivar a reciclagem e enfrentar esse problema, a Comissão de Desenvolvimento Urbano da Câmara dos Deputados aprovou uma proposta apresentada pela deputada Fernanda Pessoa, do Ceará. O projeto de lei cria o programa Recicla Clash, que prevê a concessão de um tipo de cashback ou crédito financeiro para pessoas que realizarem a reciclagem correta de resíduos sólidos. Esse valor poderá ser convertido em descontos nas contas de energia elétrica e de água. O projeto tem como objetivo reduzir o descarte irregular de materiais recicláveis no meio ambiente, promover a educação ambiental e estimular o consumo consciente. A iniciativa também busca fortalecer a participação de cooperativas e catadores de recicláveis, além de incentivar a economia circular. Segundo dados da Associação Brasileira de Resíduos e Meio Ambiente, do total de lixo produzido no país, cerca de 72 milhões de toneladas são coletadas diretamente nas residências. Para se ter uma dimensão desse volume, ele seria suficiente para cobrir aproximadamente 3.400 campos de futebol. De acordo com o texto do projeto, o funcionamento do programa começa com o cadastro do consumidor em uma plataforma digital vinculada à iniciativa. Nesse momento, a pessoa informa seus dados pessoais e associa as contas de água e de energia elétrica. Em seguida, os resíduos recicláveis devem ser levados aos pontos de coleta credenciados como cooperativas de reciclagem, ecopontos ou estabelecimentos parceiros. Na entrega, o material é pesado e registrado no sistema, gerando uma pontuação proporcional ao volume e ao tipo de resíduo reciclado. Essa pontuação acumulada é então convertida em crédito financeiro, garantindo descontos diretos nas contas de água e de luz. Após a regulamentação pelo governo federal, a gestão do programa ficará sob responsabilidade do Ministério do Meio Ambiente, em parceria com as Agências Nacionais de Energia Elétrica, a ANEEL, e de Águas e Saneamento Básico, a ANA. Para o relator da proposta, deputado Cobalcini, do MDB de Santa Catarina, a medida, que já é adotada em outros países, traz benefícios tanto para a população quanto para o meio ambiente.
3: Será importantíssimo para o Brasil, porque premia, né, quem recicla, vai receber um valor como prêmio, e premia o meio ambiente, porque nós daremos o destino correto para todo o lixo, especialmente o lixo reciclado.
2: O projeto, que busca ampliar a reciclagem correta por meio de descontos nas contas de água e luz, segue agora para análise na Comissão de Minas e Energia. Da Rádio Câmara de Brasília, Júlia Lopes.
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18: Educação.
7: Comissão aprova tratamento diferenciado para estudantes com mandatos em entidades representativas. A repórter Mônica Tati nos conta como serão as regras.
24: Universitário que exerce mandato em entidade estudantil poderá ter tratamento diferenciado na sua instituição de ensino. É o que prevê projeto em análise na Câmara dos Deputados, que estabelece métodos específicos para controle de rendimento e frequência dos estudantes que atuam em entidades representativas como a UNE, as Uniões Estaduais de Estudantes e os DCEs, os Diretórios Centrais dos Estudantes. O relator na Comissão de Educação da Câmara, o deputado Pedro Quizai, do PT de Santa Catarina, destaca a importância de garantir mecanismos que permitam que os estudantes possam conciliar seus estudos com a participação na política. Pedro Kizai explica que o projeto garante que os estudantes que compareçam a eventos oficiais, como assembleias ou congressos, possam recuperar as avaliações e o conteúdo das disciplinas em outro momento.
0: E não seja prejudicado porque está exercendo o direito à cidadania, à organização estudantil e à defesa dos direitos dos estudantes. Isso é muito importante porque reconhece, de um lado, a importância da escola, da educação, da sala de aula, da avaliação, mas ao mesmo tempo legitima e fomenta e apoia a organização estudantil, porque isso produz liderança e cidadania.
24: A proposta que prevê tratamento diferenciado para os universitários que possuem mandato em entidade estudantil ainda vai ser votado pela Comissão de Constituição e Justiça. Se for aprovado sem modificações, pode seguir direto para a sanção do presidente da República. Da Rádio Câmara de Brasília, Mônica Tati.
19: Termina agora o Jornal Câmara dos Deputados, produzido pela Rádio Câmara. O programa teve trabalhos técnicos de Wellington Teles e apresentação de Luciana Vieira e Tércia Guimarães. Boa noite para você.
7: Uma boa noite. Você fica agora com as notícias do Tribunal de Contas da União.
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1: O Tribunal de Contas da União vai monitorar a eficiência de mais de 2 mil hospitais públicos em todo o país. 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
6: 20 horas. 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

0: 8:05, horário oficial de Brasília. Abraço aí pra você, ligado com a gente. É o nosso Paradão Sertanejo, vai chegando nessa noite fria, 10 graus a temperatura na terra da Vacaria. É a nossa Rádio Esmeralda para toda a Vacaria e toda a região, Sistema Vacaria de Comunicações. Paradão Sertanejo, ano 14. Produção executiva da minha querida Gisa Vitinis, que é a dama mais linda do rádio. E juntos vamos para mais uma edição do Paradão Sertanejo.
1: Brasil!
0: Começando aí mais um mês, é junho agora o mês para ser vencido, né? Graças a Deus, vamos começando aí mais um mês, mais uma oportunidade de vencer. A graça de Deus. Bom descanso lá pro Tidão, né? Foi um descanso merecido e remunerado. Alô, Tidão! Abraço aí para você. Essa é a nossa Rádio Esmeralda, meu querido. E até às 11 horas vamos na sua companhia em nome das melhores empresas e marcas da cidade e região inteira. E você vem junto com a gente, tá? Estamos chegando com Gustavo Lima.

0: 8h14, é o nosso Paradão Sertanejo aqui na Rádio Esmeralda Mais Popular.
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0: Vamos juntos aí até as 11 horas da noite, melhor da música sertaneja, misturadão, moda de viola e muito mais aqui no nosso Paradão Sertanejo na Rádio Esmeralda, a mais popular. Meu amigo Miranda, gente bacana, sempre ligado com a gente lá no bairro Barcelos. Alô, tio Miranda. Tá frio por aí, tio Miranda? Hoje é dia 1º do mês de junho, né, gente? É dia internacional da criança, é dia do carroceiro. É dia mundial do dinossauro. Tem dia do dinossauro, meu filho. E dia também de Paradão Sertanejo até às 11. 10 graus de temperatura, já já a previsão do tempo aí pra você que se liga com a gente aqui, meu amigo Mikael Bisotto, né? Já compareceu no evento, né? Abraço aí pra você, meu galo. Vou tocar a tua música aqui em seguida, tá? Tem umas musiquinhas aqui pra terminar o primeiro bloco aqui. E seguidinha, eu já atendo o seu pedido aí, tá? 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Meu amigo Cristiano, meu amigo Vinícius, abraço aí pra você. Também o Cristiano tá lá no Bairro Imperial ligado com a gente. Abraço aí pra rapaziada ligada aqui no nosso Paradão Sertanejo. Meu amigo Carlos aí também do Bairro Imperial. Meu amigo Luiz, ô tio Luiz, abraço aí pra você. Frio pra essas bandas aí, tio Luiz.
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0: É, abraço aí pra toda a gurizada, né, que tá na nossa companhia. 8h17, horário oficial de Brasília. Meu amigo Kikão também tá sempre na companhia. Abraço aí pra você. Ah, apareceu outro Luiz aqui também, lá do Bairro Imperial também, né? Aí tá ligado com a gente também. O meu amigo Ayrton tá ligado com a gente. Boa noite, Sami. Roda aí. Beleza, meu querido. Já, já em seguidinha toco a música aí pra ti, tá bom? Abraço lá pro Paim também, ligado com a gente. Alô, Paim. Abraço aí pra você. Toda a rapaziada aí ligado com a gente aqui no nosso Paradão Sertanejo na Rádio Esmeralda 96.5. 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
2: Brasil!
0: Meu amigo Gildo também comparecendo no evento. Abraço aí pra você. Tudo de bueno aí pra gurizada ligado com a gente aqui no Paradão Sertanejo. Na Rádio Esmeralda, né? Alô, Gildo, abraço aí, 8h19.

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2: Oito horas e 22, é o Paradão Sertanejo trazendo a previsão do tempo pra você.
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2: É a nossa Rádio Esmeralda 96.5, hoje dia 1º do mês de junho. É o gelo aí, meu filho, chegando oficialmente, né? Dia 21 começa o inverno oficialmente, mas já estamos vivendo aí esse clima geladinho aí, clima de geladeira, né? Desde maio, né, gente? Hoje é segunda-feira, 10 graus a temperatura. À noite, temperatura baixa, mínima para hoje 8 graus, gente. Amanhã, dia 2, Giza, o dia de sol com algumas nuvens. Temperatura máxima 16, mínima de 9. Informações do tempo com a minha querida Giza Vitinski. 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
2: 8 horas e 25. 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
2: Alô, meu amigo Ney Pokémon, comparecendo no evento. Abraço aí, Kikão, também aí junto com a gente.

0: 8h31, o nosso Paradão Sertanejo aqui na Rádio Esmeralda, até às 11 na sua companhia. 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Abraço, meu amigo Vini Casara, e tá na nossa companhia. Alô, Vini Casara. Abraço aí para você. É o nosso Paradão Sertanejo. Pessoal, se liga com a gente, né? Obrigado pela aí, sintonia e companhia aqui na Mais Popular.
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0: Olha só, gente, teve aí mudanças aí na dupla Grenal, tá?
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0: O Grêmio aí teve o desligamento aí do seu vice-presidente de futebol. O Antônio Dutra Júnior não faz mais parte aí do corpo diretivo do Grêmio. Inter demite o preparador de goleiros também, seus auxiliares, tá? O Grêmio Internacional estava insatisfeito com a queda de rendimento de todos os goleiros aí do Internacional, né? Então está demitido também. Então, renovações aí estão aparecendo aí do Plagrenal. O Grêmio também promete

Aí, né? Depois da Copa aí tem mais o segundo turno do Brasileirão, Copa do Brasil, o Grêmio ainda tem também a Sul-Americana. A dupla Grenal vai ter que se espichar. É o nosso Paradão Sertanejo aqui na Rádio Esmeralda 96.5. Alô, Vini Casara. Abraço aí pra você. Obrigado aí pela sua audiência, hein? Agora resolvi. Olha só, deixa eu tocar aqui também a rainha musical. Depois tem a rapaziada pra começar o atendimento aqui, né? O pessoal aí tá pedindo bastante música aqui no nosso Paradão Sertanejo, 8 horas e 34 minutos. 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Meu amigo Alice Castanha, aquele abraço aí pra você. 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Abraço aí pra você, 8 horas e 36, é o Paradão Sertanejo!

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4: 8 horas e 39 minutos, meu amigo Raul tá comparecendo no evento.
5: Brasil!
4: Alô, tio Raul, lá do Marco Abre, abraço pra tu.
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4: É o nosso Paradão Sertanejo aqui na Rádio Esmeralda, mais popular. Até às 11 horas da noite na sua companhia. 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
4: Abraço aí pro Luciano Montanari, tá na nossa companhia. Meu amigo Vladimir Toffoli também, boa noite. Já estamos na escuta, abraço amigo e Giza. Manda aí pra nós, Estrada Vida, Minas é Rico. Valeu, meu querido, vamos tocar sim. Também meu amigo Ayrton, boa noite, Samir. Roda aí, bandida, é corpo e alma, viu? Um abraço, sempre ligado, valeu, querido. Também o Mikael Bisotto pediu aí tinha um carreiro de pardinho. A vaca foi pro brejo. Abraço aí pra você, meu querido. Tamo junto.

0: 8 horas e 52 minutos, é o nosso Paradão Sertanejo, ao vivo aqui na Rádio Esmeralda. 96.5.
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0: É, abraço aí pra gurizada aí ligado com a gente aqui no Paradão Sertanejo, Rádio Esmeralda. Aí da Vacaria dos Pinhais. 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Meu amigo Ederson Borges, abraço aí pra você. 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

0: começo do sonho. 8 horas e 57, vamos chegando com mais música. Você que se liga com a gente aqui na Rádio Esmeralda. O universo vai todo. O Luiz, lá do bairro Imperial, tá pedindo música, né? É, tá pedindo música antiga e oferecendo pro Ney Pokémon. Tá aí a música.
1: Boa noite, Samir. Boa noite, Giza. É o Luiz. Eu gostaria de pedir uma música sertaneja aí, com Carlito e Baduí. Tô um bagaço. Se for atendido, meu muito obrigado. E quero oferecer para o Neizinho Pokémon.